Quando a intimidade chega, ir embora é uma opção. Permanecer também. Escolher ficar é pra quem entendeu que a verdadeira magia não está no destino. Aliás, não há destino. Só existe eu e você. O resto é poesia pro nosso amor, pra nossa dor, pra nós. 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

0: demais!
1: Obrigado, Mato Grosso!
0: Eita!
1: Obrigado, Matias!
2: Prazer, obrigado, estar aqui
3: Sampaio.
2: Com você.
3: Obrigado, meu irmão!
0: Sampaio!
3: Obrigado,
0: que honra
3: prazer,
0: pra nós, viu?
3: Muito prazer.
0: 40 anos do Teodoro e Sampaio.
1: Coisa boa, coisa vocês bonita. Participando com a gente nos 40 anos, viu, Matão?
0: Que
1: você
0: maravilha.
1: Que conhece a luta, o trabalho.
0: Sei, é verdade. E você é um... Theo, você é um exemplo na nossa classe, na nossa música sertaneja. O trabalho que você faz a vida toda, incansável.
1: Muito obrigado.
0: E sempre com sucesso. Eu admiro muito você, seu trabalho e você ao lado dessa maravilha que é o Sampaio também.
3: Obrigado.
1: Olha... A gente não tem palavras para agradecer, porque vocês estão sempre junto com a gente.
0: Isso.
1: O convite que a gente faz para os programas, vocês estão sempre vai nos programas.
0: Com certeza.
1: Agora, 40 anos do Teodoro Sampaio, Mato Grosso e Matias, que coisa boa.
4: Parabéns pela linda história, por tudo que vocês fizeram
3: obrigado,
4: e fazem Matias. E ainda vão fazer pela música sertaneja.
3: Deus quiser, obrigado.
1: Muito obrigado. Nós.
0: Todo o sucesso do mundo nesse DVD.
1: Obrigado mais uma vez, viu, cara? Tá?
0: Alô, Theo.
3: Valeu, irmão, com Deus.
1: E vamos que vamos.
4: Costuma com nós.

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2: Olha a hora, olha a hora. 5:06.
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2: Rancho da Boa. Galo cantou, a hora certa chegou e com a hora certa chegou também nós. Olha nós travei, seu Vanderlei, seu João Grilo, para fazermos a boa companhia através do rádio, para esse povo bom que acorda cedo, para esse povo bom que mantém a tradição de sempre, sempre se ligar na programação da Boa FM. Tá na hora, é o momento da gente dizer vem, vem, vem, vem para cá. Vem para cá porque o Rancho da Boa está no ar.

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0: Galinho cantando, hora certa, 5:08, o momento chegou da gente ficarmos juntos, né, até às 7 da manhã, ou quem sabe até um pouco antes, porque tem muita gente que vai pra luta e pra labuta, né, mas até então a gente fica por cá, junto com você, você que tá aí já varrendo a tua casa, já fazendo café, ou já tomando cafezinho, pra você que já se prepara pra trabalhar, ou já está no trabalho, enfim... Prazerzaço, viu? Bom demais estar com você. E lembrando, em um dia especial hoje, afinal, é um novo dia, viu, seu Vanderlei? Viu, seu João Grilo? É segunda-feira, olha aí, nova semana e 1º de junho, olha aí, novo mês. É, demos adeus ao mês de maio, chegando o mês de junho, que é o meado do ano. É, rapaz, e que Deus traga boas bênçãos para todos nós. Sonhos realizados em cima dos nossos possíveis, né? E é claro, sabendo sempre que o fruto só dá no tempo certo. Portanto, vamos ter paciência, vamos ter fé de que tudo vai dar certo. Aliás, já deu, né? 1º de junho, seu moço. Chegou. E com o junho, o mês de junho, vem chegando o nosso bom dia.
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0: Eita, e junto com o mês de junho, friozinho, hein, Vanderlei? É, rapaz, você hoje mesmo vem de camisa de manga comprida, que tu não é besta, né? O João Grilo também já vai todo empacotado aqui, ó. Misericórdia, tudo isso é frio, é? É, a gente tem que pedir até o controle do ar-condicionado, senão a gente não vai aguentar, viu, Vanderlei? Viu, João Grilo? É... Quando a gente entra aqui, já é aquele impacto gelado aqui no estúdio, né? Que pode até trazer uma gripezinha, tem que tomar cuidado. 5:10, 5:10, chega pra cá. Isso, se afuxiga. Senta aí, bom dia, João Grilo.
2: Bom dia. Bom dia, gente, bom dia, Vanderlei, bom dia, Ivamar.
0: Bom dia, João Grilo.
2: Eita, segundou. Como você falou aí, ó. Outro mês.
0: Outro dia. Isto.
2: Tudo novo, Ribamar.
0: Começando tudo de novo, né? O acordar cedo, o se preparar pra trabalhar, tudo novo.
2: É, tudo novo. Novo dia, nova semana, novo mês.
0: É.
2: Novo clima.
0: Isso.
2: É, novo clima porque já tá começando friozinho, viu?
0: É, eu tô vendo tu todo empacotado aí, Vanderlei também já de manga comprida. Eu hoje vim de braço pelado aqui, ó. Tô com os braços de fora, mas sentindo o friozinho mesmo, viu?
2: É, rapaz, até ontem à tarde, eu tava sentindo frio.
0: É, ontem fez mesmo um geladinho assim, no finalzinho da tarde, não foi?
2: É, já tá friozinho o tempo aí. Já chegando... O São João,
0: e todo mundo sabe.
2: A região aqui, ó, é frio, é chuva, né, Ivamar?
0: É, rapaz, é difícil, né, a gente passar um mês de São João que não tenha chuva ou frio, né? Aliás, nós passamos por um sistema de El Niño, uma época que eu lembro que não choveu, ficou seco por demais, e foi um dos primeiros São João, né, da minha vida que eu lembro que não choveu, né?
2: Pois é, mas... Deixa vir, tem problema não.
0: Deixa vir o
2: já
0: friozinho.
2: Já chegou o mês de junho.
0: Deixa.
2: Já chegou o meado do ano, viu?
0: É verdade.
2: É, rapaz, o meado de 2026. E ainda, pro final do ano tem muita coisa pra acontecer, viu, Ivamar?
0: Ah, é verdade. São 365 dias. Sendo assim, já diminui para menos de 150 dias, mas 150 dias tem coisa, né, João Grilo?
2: É, tem Copa do Mundo, tem as eleições.
0: Tem
2: deputados, governador, senador, presidente.
0: Olha aí.
2: Tem coisa ainda, viu?
0: Tem coisa ainda, né? Como o João Grilo tá falando, Copa do Mundo, eleição, é coisa, viu, rapaz?
2: Tem coisa ainda pra acontecer.
0: Tem.
2: Exatamente nesse ano de 2026.
0: Verdade.
2: É, rapaz. Vamos ver o que é que vai dar, né?
0: Vamos ver o que é que vai dar. Vamos ficar de camarote só olhando pra ver o que é que vai dar.
2: Vamos acordar aí essa turma trabalhadora.
0: Vamos.
2: E dizer que... Graças a Deus, vencemos mais um mês, que foi o mês de maio.
0: Isso.
2: E estamos preparados as graças de Deus para encararmos o mês de junho, né, Ivamar?
0: Amém, amém, que assim seja, né? Que estejamos preparados emocionalmente, espiritualmente e na parte da saúde, né? Que nós possamos estar preparados para encarar o mês de junho também, também.
2: É, isso aí. Vamos matar um leão por dia aí, ou um leão por mês.
0: É o que eu sempre digo.
2: Para que a gente possa continuar vencendo as barreiras e continuar sendo feliz.
0: Isso, isso aí.
2: É. Enquanto isso, aí, o milho está crescendo,
0: oh.
2: São João está chegando.
0: Isto.
2: A gente se preparando.
0: É, tudo pronto, São
2: a
0: João.
2: A festa boa, viu?
0: Muito bem.
2: Vamos lá, gente. Vamos acordar e despertar.
0: Vamos.
2: Bom
0: dia, bom dia pra você também. São 5h14 agora.
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0: Eu escutei essa música ontem e lembrei dele. É de tu, João Grilo, lembrei de tu. Tá aí pensando em ser candidato a deputado, né? É, rapaz, tá chegando as festas aí, é hora do fuzuê, trazer a festa que é pra acalmar mais os ânimos do povo, né? Aí depois da festa, ou até no período da festa, tem muita gente que fala, ô, prefeito bom, mas será que tá bom na saúde? Eu tô falando de tabuna não, viu? Tô generalizando, tô fazendo uma pergunta aí, ó. É, tá bom na saúde? Tá bom na segurança? Tá bom na questão da organização da cidade? Só são perguntas que eu tô fazendo. Mas a música vem estilo de forró, vem estilo de São João. É o Tom Oliveira cantando pra gente, O Prefeito. Vambora, Vanderlei. Vambora, João Grilo. Ele veio se candidatar a vereador a prefeito? Não, já quer pra deputado. 5h15 agora.

rapaz. Ô, musiquinha bem feita, viu, rapaz? Tá doido. Ê, prefeito bom, trouxe festa pra nós. Olha, tem conjunto bom. Cadê o fundo musical? Pode aumentar. Tem conjunto bom, tem cantor bom. Ô, prefeito. Ô, homem bom, rapaz. E a buraqueira tá aí, né? E a saúde pedindo socorro. Tô falando Tabuna não, viu? Eu tô generalizando, tô fazendo uma pergunta. O prefeito é bom porque tem festa ou porque tem organização pra sua cidade? Hein? Solta o som, Vanderlei!

Menino, vou te contar, ô, música bem feita, viu? 5:19, 5:19. Carimbó. Tu conhece o carimbó, Vanderlei? Tu conhece, ô João Grilo? Já dançou o carimbó? Olha, o carimbó, ele pode ser também puxado no shotzinho, tipo São João, tipo forró. É, eu vou trazer ele, o Gonzaga Blantz, cantando pra gente, Curió do Bico

0: verdadeiro carimbó, né? Aí você deixa como fundo, viu, Vanderlei? É, deixa que eu controle de cá. E o carimbó tá aí, né? É uma música que dá pra você também curtir, tipo um São Joãozinho. Dá pra agarrar, dançar agarradinho, né? E balançar um pouquinho, assim, ó. É o carimbó, é um toque novo, né? Que a turma fez aí e deu certo. Porque tem lugares por aí que o carimbó faz sucesso, viu? E olha, falar em sucesso, já tem fogueira sendo vendida por aí, né? Segundo Vanderlei, já viu gente com fogueira pra vender. Aí Vanderlei perguntou, e não tá proibido? É por causa daquele troço, né? Que proibiram até o fogão de lenha no Brasil. Mas tu não sabe que tá no Brasil, Vanderlei? Que meio proibido tudo pode, Vanderlei?
1: Vixe, mãe!
0: É Brasil, Vanderlei! É a terra do forró, a terra do carimbó.
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0: 5:25, 5:25. Eu sei que ele e Vanderlei ficaram se balançando aqui. Eu tava vendo a hora já dos dois dançar agarradinho.
3: Oi, mamãe.
0: Oi.
3: Vanderlei.
0: Tem o quê?
3: Vanderlei, mamãe. Tá querendo experimentar licor que tá na geladeira, olha.
0: Não, senhor, Vanderlei. Não, senhor. Esse licor aí você não pode nem triscar. Ainda mais que o senhor está em serviço, viu?
3: É, Vanderlei. Não pode beber em serviço, não, viu?
0: Pois é, e o licor também tem dono aí, ó.
3: É, aí é o licor da degustação do programa de Jaqueline Mendes.
0: Exatamente.
3: É, não pode não, Vanderlei, pode não.
0: Pode não, Vanderlei, pode não. Quer licor, toma em casa. Quer licor, fique bebo pra lá, pra cá não.
4: Tenha paciência.
0: 5:25, vamos falar com o povo, meu filho.

0: É, vamos pro WhatsApp do povo, 526, é o povo no rádio, é o povo falando com a gente. Fala, povo!
1: Bom dia, Ivanar.
0: Bom dia.
1: Tô aqui ligada.
0: Quem é?
1: É a boa, enfim.
0: É a Vilma.
1: Tá na boa, tá feliz.
0: É assim que se diz.
1: Manda um alô aí pra Dona Ivone Gabriel. Seu esposo. E para todos que ouvem a Boa FM.
0: Valeu,
1: tem
0: viu?
1: Muitos aqui no Curisco que ouvem essa rádio.
0: Ah, é do Curisco.
1: Essa rádio é bem ouvida aqui, né?
0: Graças a Deus. Olha aí, Curisco, a turma do Curisco.
1: João Grilo.
0: Ah.
1: Deixa eu te perguntar.
0: É, vem.
1: Você tem quantos anos?
0: Porque
1: desde a época de Odilon Pinto que eu vejo você falar no rádio.
0: Olha aí.
1: Odilon Pinto se foi, Papai do Céu levou.
0: Isso.
1: E você continua aí.
0: Pois é.
1: Você sempre falando como menino.
0: É. Fala aí.
1: Diga aí.
0: Fala aí, João Grilo.
1: Tá na boa? Tá feliz.
0: Valeu, viu? Mas lembrou bem, viu? Que esse trem é desde a época do programa de Adilon. Cadê? Fala aí, rapaz. Hein? Diz que não quer falar não, viu? Mas a idade dele aí, ó. Ninguém sabe a idade dele, rapaz. Ninguém sabe. Hein? Fala aí, rapaz, tua idade, pelo menos a data que tu nasceu, fala aí. Nem o aniversário dele, ele gosta de lembrar. Olha, meu amigo Renato, que era lá de Capim Grosso. Renato voltou, né, rapaz, voltou pra Bahia. Pra Bahia não, que Capim Grosso é na Bahia, mas voltou pra nossa região. Renato, bom dia.
2: Bom dia, Rivamar. Bom dia a todos os ouvintes do Rancho da Boa. Aqui é Renato do Pedro Jerônimo, que morava em Capim Grosso.
0: Olha aí.
2: Mandar um alô aí pra boneco. Para Almir, Ademir aí no Cerrado, botar os dois debaixo do jegue, mandar um alô aí para Omar, para Dona Edith em Itaju, para Zene Ventinha em Salomé, mandar um alô para o pessoal do Ribeirão.

0: Não seco, para todo mundo do Alto Bonito e para todos os ouvintes do Rancho da Boa. Eu estou na boa, estou feliz, Rivamar. Avante,
1: Aê,
0: companheiro!
1: avante, companheiro! 5h29, olha o Paulino. Paulino, bom dia!
2: Bom dia, macho velho, bom dia, Vanderlei, bom dia, João Grilo. Tô na boa, tô feliz, é assim que se diz, macho velho.
1: Oi.
2: Coloca aí debaixo do jegue, joia, mecânico, coloca a bucha, coloca a Rogério. Lorival Marceneiro, Del da Fazenda Pedra Grande, macho velho, tô preocupado com Del. Lá tá aparecendo umas onças. E outro dia ele sai cedo pra tirar o leite.
1: E aí?
2: 4 horas da manhã. E ele deu de cara com essas onças lá. E ele teve que bater o facão no balde pra poder a onça correr, a onça preta, certo? E a minha preocupação com o Del da Fazenda Pedra Grande, no estado de Tamaracá, é porque a carne que a onça mais aprecia é a carne de viado. Que hora dessa vai ser comida? Valeu, mano.
1: Esse Paulino é perturbado. Deixa o menino, Paulino. Mas será possível? Um abraço para meu amigo Louro, que já tirou foto do som aqui, ó. Já tá com o som ligado lá no sofá, né, Louro? Bom dia para você, meu filho. Júnior e Maria de Fátima e Itapé já estão na escuta. Vamos ver quem é que vai falar com a gente. Se é o Júnior ou a Maria? Vamos ouvir.
3: Bom dia, Vanderlei.
1: É o Júnior.
3: Bom dia, João Grilo. Queria aí botar debaixo do jegue nosso padeiro estourado de Itapé, Zé Paulo, Leite Pedeiro, Edivaldo Pedeiro, o ex-prefeito Naelito, debaixo do jegue. E tá na boa, tá feliz.
1: É assim que se diz.
3: Valeu,
1: muito
3: irmão.
1: Bem, um abraço, nego velho. Ó, José Domingos tá por aqui, fala, Zé.
4: É Lula no primeiro turno.
1: Misericórdia, vem fazendo política já. Ó. E não é que ele parece com Lula, rapaz? Olha a barba dele aqui, ó. Rapaz, isso é domingo, vamos botar tudo debaixo do jegue, tu e Lula, pra você tomar velho. E ele parece com o Lula mesmo. Um abraço, Zé Domingo, pra tu, rapaz. Não pode fazer campanha não, tu é maluco, é. Alô, Nicásio, lá de Uruçuca. Bom dia, Nicásio.
5: Eu vim da Boa FM, Nicásio de Uruçuca. Passar pra mandar uma luzinha pra Dona Ivone, seu Tonhão, pra Jussiara Neto, Thiago, Olavo, o Guri lá no Rebelão dos Cachorros, pra Mundão da Carpintaria,
1: olha
5: seu
1: aí,
5: Isso do Pé de Serra,
1: turma boa,
5: luzinho pra Eliette, lá no Parafuso, na Lagoa Encantada, ouvindo o seu programa.
1: Tá vendo?
5: Que não perde, é ouvinte assíduo, viu?
1: Que bom, que bom.
5: Rádio ligado cedo no seu programa, Rivamar.
1: Eita!
5: Bom dia, Rivamar, que Deus abençoe nosso dia. Sextou, hein?
1: Sextou o quê, rapaz? Ah, ele mandou sexta-feira, foi esse áudio que não deu pra passar, mas segundou, rapaz, segundou. Fala, povo!
6: Bom dia, Rivamar Mesquita, bom dia a toda a equipe da Rádio Jornal. Tô na boa.
1: Lembrou da jornal,
6: feliz,
1: tá na boa,
6: tá
1: isso aí.
6: Floresta Azul. Quero mandar um alô para meu primo Júnior, perto de Jacareci, a galera de Palmira, Itaju do Colônia, Montuns, e aqui Floresta Azul, mandar um alô para minha vizinha Nilzete, que ela não perde seu programa. Toda a galera maravilhosa daqui de Floresta Azul Grande. E toda a equipe, valeu, irmão Manesquito, bom dia.
1: Bom dia, Floresta Azul, bom dia pra você também. É o Grilo, né, o nome dele? Deixa eu ver aqui se é o Grilo.
6: Jornal.
1: Deixa eu ver aqui, ó.
6: Tô na boa, tô feliz, que tá falando é Grilo de Floresta Azul.
1: É Grilo, Grilo de Floresta Azul, deve ser parente de João Grilo, né? Zé Russo, meu filho, bom dia.
7: Bom dia, Rivamar. Bom dia, Vanderlei. Bom dia, João Grilo.
1: Saudade, Zé Russo.
7: Rivamar, como... manda um alô aí pra Suzana. Dona Betinha. Ela é louca pra falar com você, mas diz ela que não consegue.
1: Aí, aí.
7: Valeu, Rivamar.
1: Valeu.
7: Manda um abraço também aí pra Zé Cearense em Palmira. Um abração, Rivamar.
1: Abraço, tudo nego, velho. Tudo de bom pra você. Ô, Zé, essa semana eu vou aí, Zé. Eu vou ligar pra você antes pra saber que dia da semana tu vai estar por aí. Que eu quero tomar aquele café e comer aquele queijinho que só a Dona Suzana sabe fazer. Ei, você nem olha pra mim assim, João Grilo. Nem você também, Vanderlei. Vocês não vão comer queijo, não. Quem vai comer sou eu, que vou lá de perto ver, viu? Pois é. Olha, Jana. Jana tá chegando por aqui, ó. Ele levanta logo a venta quando fala em Jana, olha. Deixa de ser besta, rapaz. Ela nem falou, ela só mandou escrita. Ela tá aqui, bom dia, Riva. Manda um alô aí pra Adriana e Antônio Carlos, lá do bairro Conceição. E também pra o José Cosme e Ana, da Fazenda Floresta Negra. Estão todos ligados na boa. Avante, companheiro, avante, Jana! Aê! Deixa o povo falar, Vanderlei.
8: Bom dia, Ivamar. Que é Rafael da Fazenda Paraíso.
1: Oi.
8: Sequeiro Grande.
1: Sequeiro Grande.
8: Ivamar, bota aí Gil debaixo do jegue. Diz que parar de beber. Não ia beber ontem. Oh. Só pra ficar debaixo do jegue hoje.
1: Oxi.
8: Vai ficar debaixo do jegue.
1: Não era possível.
8: Já tá no curral a hora dessa.
1: E
8: bota Boi Velho também. Boi Velho. Meu vizinho aqui.
1: Boi Velho.
8: Tá todos dois debaixo do jegue. Gil. Disse que não ia beber ontem, só pra hoje ficar debaixo do jegue, ficar debaixo do jegue um pouquinho.
1: Cada gosto,
8: bota,
1: né?
8: Bota ele aí debaixo do jegue.
1: Por mim vai. Ele quer...
8: Gil e Boi Velho.
1: Gil e Boi Velho, vai os dois. Por mim vão. Fala aí, velho. Jailton.
9: Bom dia aí, Ivamar. É Jailton aqui de Taboquinha, zona rural do Itacaré.
1: Taboquinhas.
9: Eu só vou pra meu pai, Belmiro, meu tio João Vitor e a esposa Zera. Pai Vermelho, Nilton lá em Taboquinha, Zezão. E coloca Zezão de Barra do Jegue, que ele tava tomando umas cachaça ontem.
1: Então tá. Um abraço aí pra toda a turma de Taboquinhas acompanhando o nosso programa, hein? O que é que ele quer, Vanderlei? Hein? Não, fala no microfone aí, senão eu não vou entender. O que é que você quer? Fala aí. Abre o microfone dele aí, o Vanderlei, senão a gente não vai ouvir ele falar. Fala, rapaz. Não, não, não é nesse microfone, você sabe que não é. Isso, esse daí, fala.
10: Ei, rapaz.
1: O quê, rapaz?
10: Sabe quem foi que eu vi a foto, Ivamar?
1: Ah?
10: Eu vi a foto de Riele.
1: É, vem você querendo ver a foto da filha dos outros. É, o que é que tu quer ver na foto de minha filha, rapaz?
10: Eita, mas... Tá bonita,
1: Riele. Tá bonita, mas não é pro teu bico. Não é pro teu bico, viu?
10: Ah, é.
1: Rapaz.
10: Riele tá bonita. Ainda bem que ela puxou a mãe, viu?
1: Ela é puxou a mãe, rapaz. Puxou o pai. Tu não viu o nariz, a boca, os olhos dela, não? Parece com o pai.
10: Ah, puxou a mãe. Ih, puxou o pai o quê? Tu é doido?
1: Qual é? Rapaz, vou te falar, 5h36 agora.
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1: Muito bem, olha, são 5h36, vamos dar uma faturada, Vanderlei, vamos, João Grilo, dar uma faturada, que é pra ficar tudo batendo certinho aqui, senão, né, a coisa desanda. Hã? É, não, é coisa rápida, é bem pequenininho aí o comercial, a gente volta já. 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Avante, Vanderlei!
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1: Essa eu gosto!

Você sabia que esse toquezinho musical, ele vem também do vaqueiro, Vanderlei? Isso é um aboio, né? É um aboio, e o aboio, ele vem trazendo em várias músicas, as pessoas só não prestam atenção. Mas esse isso aí é do aboio. Solta o som, vai.

0: coração.
1: É, tá cheio, gente.
0: E o trem tá cheio, filho.
2: Bom demais, bom demais. É o clima do São João chegando junto com o Rancho da Boa.
0: Chega lá. Olha o povão.
1: Um dia eu chego lá devagar.
0: Não esqueça do povão, meu filho.
1: Ah, sem pressa, sem pressa.
0: Tá com saudade do vovô Januário?

0: É um abraço aos amigos vaqueiros, aqueles que estão nos currais da vida, né? Nos currais exatamente tirando leite de cada dia. 5 horas e 44 minutos, 5 e 44.
1: Esse final de semana, Ivamar, teve notícia? Traz notícia, Ivamar. Traz notícia aí pra nós.
0: Opa, então vamos lá. Olha, o Hospital de Base amplia infraestrutura, recebe nova ambulância e abre 12 leitos para cirurgia eletivas em Itabuna. Eletivas seria seletivas? Seletivas, né? Bom, traz essa notícia aí pra gente, Vanderlei.
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0: Só foi um errozinho em português.

mas seriam seletivas. Olha, na realidade, né, a gente sabe que o hospital de base está deixando a desejar, né? O que tem de gente que... Gente, você sabe o que é uma pessoa, uma criança, uma pessoa idosa, qualquer pessoa de qualquer idade, quebrar uma perna, um braço e não fazer cirurgia em Itabuna? Pois é, rapaz, que vergonha, né? Itabuna quer um polo de saúde, né, na região. E aí, ó, tem que descer para Feira de Santana, Salvador, tem uma outra cidade também aí, né, onde se faz cirurgia. Olha, pra você ter ideia, me parece que é em Camacã, né, que se faz cirurgia de, vamos lá, de hérnia, né, de hérnia. Itabuna não tá fazendo, rapaz. Meu Deus do céu, que atraso, hein? Que atraso. Vamos ver se essa notícia realmente é boa, de verdade, ou se é só maquiagem, né? Porque não pode, não pode, não pode mesmo. Vamos lá, cadê? Onde foi que eu botei aqui? Aumenta o som, Wanderlei, vai.

0: Pronto, achei aqui. Então, o Hospital de Base de Itabuna passou por uma importante ampliação em sua estrutura assistencial e operacional para reforçar o atendimento da rede pública de saúde. Eu vou estar dando uma pausazinha aqui na leitura, que acabei tendo que pegar do celular, já que no computador não abriu, tá? Bom, em ato liderado pelo prefeito Augusto Castro, o município formalizou a entrega de uma nova ambulância zero quilômetro, além de modernos equipamentos médicos voltados ao suporte de alta complexidade, entre os materiais incorporados ao patrimônio da unidade. Destacam-se novos aparelhos de hemodiálise e equipamentos de ultrassom portátil, projetados para dinamizar o diagnóstico e o tratamento de pacientes internados. Além da renovação do parque tecnológico e da frota, uma ambulância, olha só, o hospital ganhou um reforço na sua capacidade de internação com a abertura de 12 novos leitos. Esta ala médica recém-inaugurada funcionará de maneira exclusiva para acolher pacientes direcionados a cirurgias eletivas. Seria eletivas mesmo, o que deve otimizar o fluxo de procedimentos agendados. No mesmo evento, a gestão municipal inaugurou as novas instalações físicas destinadas aos serviços especializados em engenharia de segurança e em medicina do trabalho, garantindo melhores condições e suporte técnico para os profissionais que atuam na instituição. Olha, como eu falei, tomara em Deus, né, que essas inaugurações não venham só como uma maquiagem por ser período político. Porque nós tivemos aí uma grande reforma do hospital, aliás, não diria nem reforma, mas uma ampliação do hospital de base para poder, abraçar cidades de toda a região, porém, deixando a desejar. Faltando médico, faltando medicamento, né? Faltando exatamente alguns atendimentos de alta complexidade, e a gente fica triste com isso, né? É por isso que eu digo, viu, Vanderlei, que quando eu faço programa de jornalismo, eu futuco muito a questão nacional. Porque muitas vezes um problema desse de Itabuna é um problema de várias cidades devido, sabe ao quê? À administração federal. Sim, porque foi cortado e não foi pouco. A questão de verbas para saúde, educação e segurança. Aí, meu amigo, acaba comprometendo a minha, a sua, a nossa cidade que a gente sobrevive. É isso, João Grilo?
1: Mas até que sim, né, Jamar? Tomara que não seja só leitos pra servir de maquiagem, viu?
0: Pois é, como eu falei,
1: porque
0: né?
1: Porque o que tem de gente tendo que ir pra Salvador,
0: olha aí,
1: pra fazer cirurgia, não tá no gibi, viu?
0: Até os burros sabem, tá vendo, Vanderlei?
1: Um vizinho mesmo, pra fazer uma cirurgia do braço que quebrou, teve que ir pra Salvador.
0: Tá vendo?
1: Que aqui não faz.
0: Agora imagina.
1: Que vergonha, viu, Jamar?
0: O braço quebrado com aquela dor terrível, esperando o dia de ter que ser levado pra Salvador pra fazer uma cirurgia. Uma vergonha isso pra Itabuna. 5h49 agora.
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0: 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Afinal, vestindo você, você de qualquer idade, para o seu São João. 5:52, 5:52. Foi que houve, Vanderlei? Eu operando de lá, você opera de cá, presta atenção.
1: E hoje, mamãe?
0: Oi.
1: Hoje tem?
0: O
1: quê? A cura pela natureza.
0: Ah, tem sim, hoje tem a cura pela natureza, Jaqueline Mesquita trazendo sobre bronquiolite. Já ouviu falar, Vanderlei?
3: Já.
0: Já ouviu falar, João Grilo? Bronquiolite. Alô, Jaque, bom dia.
4: Bom dia, Rivamar, bom dia, amigos do Rancho da Boa. Hoje o nosso Papo Saúde é falando sobre um vírus que está em ascendência, em pico na nossa sociedade, que é o vírus da bronquiolite. Bronquiolite ataca as vias aéreas e os pulmões e leva facilmente ao óbito. Então, as crianças na fase inicial de vida, os bebês, crianças em fase pré-escolar e escolar e os adultos, fumantes e ex-fumantes, são as populações mais atingidas e com baixa imunidade vulneráveis à questão da bronquiolite. No caso das mamães com bebês em casa, o ideal é que elas evitem a circulação de muitos adultos, não permita tanta intensidade de visitas nesse momento, seja mais cautelosa. Não permitir que se coloque a mãozinha da criança na boca do adulto, passar o rosto, pessoas espirrando, tossindo, muita gente circulando em volta da criança, e isso não é interessante, não é legal para a saúde respiratória. E como tratar do seu bebê? Como manter esses cuidados com o bebê? Muita higiene do ambiente, ventilação, higienização das mãos dessas pessoas que vão estar em contato com a sua criança. Isso não é chatice de mamãe de primeira viagem. É um cuidado com o seu bebê. Então, assim, seja prudente e cuidadosa nesses passos, nesses cuidados, né? Nessas atitudes. Então, não deixe de utilizar o álcool. E em relação à criança, vamos fazer a limpeza das vias aéreas, sempre com inalação e também muita hidratação. A introdução da água, né? Da hidratação dessa criança e limpeza das vias aéreas é extremamente importante. Outra questão que você pode utilizar, mamãe aí que tem bebês em casa, limpeza dos ambientes do quarto do bebê com a questão do vinagre de maçã orgânico, acidez a partir de 0.4. Então já é considerado um vinagre orgânico de maçã de excelência, e você pode estar diluindo meio copo num balde de água e fazendo a limpeza do seu ambiente, porque aí já purifica também todo o espaço de circulação das pessoas e do seu bebê. Importante também, crianças na fase escolar e pré-escolar, evitar o acúmulo, a aglomeração. Permita, né, que as atividades elas sejam feitas dentro e fora dos espaços, para que haja ventilação e circulação. Importante também hidratação, utilização de frutas cítricas como o limão, a tangerina, a própria laranja. Então, assim, o maior consumo desses produtos e muita água e higiene das mãos. Para os fumantes, né, os adultos fumantes e ex-fumantes, é preciso uma atenção maior. Então, além de toda a hidratação, observação, né, de todo o seu sistema imunológico. É importante também você, adulto, estar utilizando um ômega 3, utilizando xaropes, utilizando chás. Então, crianças na fase pré-escolar, escolar e adultos, podem estar utilizando chás de guaco, de malva, eucalipto e eva-cidra. cidreira, tanto fazer a inalação, né, através do aparelho de forma natural, como também consumir essas ervas através do chá. Guaco, eucalipto, hortelã e erva cidreira. Além disso, a introdução do ômega 3, a gente tem ômega 3 infantil e a gente tem ômega 3 que já pode ser utilizado na fase escolar e adulto. Então, a gente tem tipologias, quantidades de cápsulas que você pode estar tratando, porque o ômega vai ser útil nessa questão da imunidade e proteção também de quadros de inflamação. E utilizar também xaropes. Então, eu indico xarope de agrião e também xarope à base de alho. Consumir, tomar 3 vezes ao dia. 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Então, bronquiolite é um vírus, é perigoso e ele leva ao óbito, sim. Então, mantenha os cuidados com as mudanças de temperatura que nós estamos tendo. Ligue o sinal de alerta. Essa foi a nossa cura pela natureza de hoje.
0: Valeu, valeu, valeu, Jaque. Obrigado pela sua participação. 5h57. Ô, gente, essa madrugada me deparei com mais uma notícia, onde nos dá a certeza de que estão querendo, aliás, já estão criando os filhos por nós. É, rapaz, quando eu casei, né, há 20 e poucos anos atrás, eu juntamente com a Jaqueline, a gente falou, olha, vamos procurar ter um filho só, né, porque tá perigoso criar filho no mundo de hoje, né? Você tá puxando pra cá e o mundo tá puxando pra lá. Tá muito, muito, muito complicado. Você procura educar em casa, né? E mesmo que na escola, os alunos, até tem professores também que acabam puxando para uma situação meio que complicada. Essa questão hoje de gênero, né? Essa questão hoje de drogas, tá te ensinando, no meu ponto de vista, e tem que ser respeitado, de uma forma totalmente errônea, né? Totalmente ao contrário daquilo que foi ensinado para nós. E aí, você está sendo proibido ou proibida, muitas vezes, de situações com seus próprios filhos. E aí vem dizer que nós estamos em um país de democracia. Aliás, vem um governo que vem dizer, olha, é o governo da democracia. Como que é da democracia, gente? Como que é da democracia se você tem um filho, né, ou uma filha, pequenininho ou pequenininha, criança, e é obrigado a vacinar? O que, que é isso, rapaz? E vacina essa que já foi constatado, nessas vacinas malucas que foram criadas da noite para o dia, que em menos de um ano de teste, né, acabou trazendo problema para as pessoas, tá? E aí, obrigado a vacinar o seu filho ou a sua filha. Será que dá para ter noção do que é isso? Aí vem essa agora, ó. STF, que é o Supremo Tribunal Federal, e a gente bem sabe, né? Essa turma aí, que partido vem? Pois é, tem 4 votos contra a lei que permite pais vetarem participação de filhos em aulas sobre gênero. Ou seja, eu tenho meu filho, ou você tem o seu filho, e você não quer que o seu filho, ou eu não quero que o meu filho participe de determinada aula, seja lá de gênero, lá qual for, né? É o meu filho, é o seu filho, é um direito meu ou seu de sabermos o que é que a gente quer para os nossos filhos. E aí vem agora 4 votos do STF em dizer que os

0: E aí vem agora 4 votos do STF em dizer que os pais estão proibidos de vetarem a participação dos filhos em aulas sobre gênero. Sabe aquela coisa de, olha, é normal homem casar com homem, mulher casar com mulher? É isso que eles estão ensinando. É isso que eles estão ensinando. E aí não tem jeito, né? Estão criando os filhos por nós. O ministro Flávio Dino, do Supremo Tribunal Federal, votou nesta quinta-feira 28 para declarar inconstitucional uma lei do Maranhão que assegura a paz a pais irresponsáveis, né, o direito de proibir a participação de seus filhos em atividades pedagógicas de gênero em escolas públicas e privadas. Ô, gente, essas atividades pedagógicas de gênero, eu não sei se vai continuar assim, mas eu já vi homem pelado ou mulher pelada, né, se dançando, se balançando todo para crianças verem, sabe? Ensinando a crianças, eu pelo menos já vi isso, não sei se vai ser assim, mas é por aí que começa, né? Ensinando a crianças que órgãos genitais, rapaz, pelo amor de Deus, estão acabando com a família brasileira. E o que é pior, né? Até os mais velhos, muitos que estão me ouvindo agora, acham que é normal. Adentrou na cabeça de muitos aí que é normal essas loucuras, essas maluquices que estão fazendo por aí. Olha, ele seguiu o entendimento do ministro Cristiano Zanin, que concordou com ressalvas com Gilmar Mendes, relator do caso. Segundo Zanin, as escolas devem assegurar a adequação pedagógica e metodológica dos conteúdos e abordagens a diferentes etapas, níveis de ensino e estágios de desenvolvimento físico, emocional e intelectual dos estudantes. Além de Dino, Zanin e Alexandre de Moraes, também votaram no sentido de derrubar a legislação estadual. O julgamento ocorre no plenário virtual até esta sexta-feira, dia 29. E quem é que duvida que eles não vão ganhar? Vão ganhar. O que tem de coisa que não presta, que está sendo passado nesse Brasil, não está no gibi. E as pessoas do bem estão perdendo espaço para o mal. Por que, Ivan, você vê isso como mal? Como que eu não vejo? Como que eu não vejo, meu amigo? Se estão querendo colocar na cabeça das crianças, aliás, já colocaram, né? Até dos mais velhos que nos acompanham nessa idade de hoje, que muita coisa ruim que está acontecendo, é normal. É normal. E aí estão aceitando goela abaixo. Fazer o quê, né? 6:03 agora, Vanderlei.
1: Ivama Mesquita, comentado por muitos, respeitado por todos.
0: Eu sou conservador, viu? E sou com muito orgulho. Em cima do meu possível, mesmo que através dos meus erros e dos meus pecados, em cima do possível, eu serei conservador. Pois é. É o que você quer, rapaz? Diga.
2: Eita, Ivama!
0: O que foi, menino?
2: Lembrando que quinta-feira é feriado de novo.
0: Verdade, eita, verdade, rapaz.
2: É, rapaz. É dia de quê mesmo, Ivamar?
0: É Corpus Christi, né?
2: É tanta coisa nesse Brasil, principalmente nessa Bahia, que a gente até esquece.
0: Rapaz, é verdade, aí, é verdade. Corpus Christi, né? Na quinta-feira, corpo de Deus. E eu tava até comentando, né, com Jaqueline ontem, que dia de santo não deveria ser feriado. Não é? Não deveria ser feriado. Você sabe por quê, gente? Ó, enquanto tem um e outro que acredita no santo, que é devoto do santo, tem muita gente que não acredita. Tem leis, né, religiosas que não vão por esse lado. Então tem que ser respeitado, né? Tem tanta coisa por aí que não pode, porque o Brasil é laico, né? Então, por que ser feriado no dia de santo, né? Eu acho que não deveria. Quem tem seu santo e quer fazer a sua pregação no dia desse santo, fica à vontade, né? Fique em casa, ore, acenda a sua vela, né? Mas, poxa vida, é muitos que não acreditam, que não seguem o santo, que, né, há quem diga, né, determinadas religiões que diz que o santo não é santo, né? Sim, Vanderlei? Eu não quero entrar no mérito dessa questão, mas por ter essa situação de quem acredita ou quem não acredita, não deveria ser feriado, no meu ponto de vista. 6:04, 6:04. Vanderlei, antes do comercial, ontem eu estava lembrando...

0: dos grandes e antigos forrós, São João. É. Aí tu perguntou assim, ô Riva, cadê aquele fundo musical que tu tocava no programa? Aí eu puxei aqui, sabe quem é? Zé Mamed.
1: Acho que é esse mesmo.
0: Zé Mamed tocava um A8 baixo, meu amigo, que era difícil ter um São João que não tivesse Luiz Gonzaga e a sanfona dos oito baixos do Zé Mamed, né? Olha só, sucesso de 1972. Será que tem tempo? Não era nem nascido, rapaz. Pois é. Era mais ou menos assim, ó.

É só pra lembrar alguns toquezinhos. E esse aqui, Vanderlei, ó. Cadê? Ah, menino, eu quero ver eu fazer o meu forrozinho, né? Minha festa de forró de São João e não ter o Zé Mamede. Olha ele aí, ó. Cadê? Esse

É, mas lembrando que esse daí também, ó, é o famoso Zé Piatá, viu? Zé Piatá, que também na sanfona era danado. Muita gente pensa até que é o Zé Mamede, mas não é. O Zé Piatá também toca assim, ó. Muito bom, ó.

É, tem muito. Mas olha, para me chamar o comercial, esse eu vou trazer como o último, tá? E aí você entra no clima do comercial pra gente voltar com o nosso programa. Solta o fole, vai, meu filho. E olha a hora, 6:09 agora. É o Rancho da Boa já no clima do São João. Hoje é 1º de junho, gente. É festa de São João.

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1: Olha, são 6 horas e 16 minutos, 6 e 16. Nós já vamos entrar agora nas manchetes jornais. Mas antes, deixa eu trazer essa notícia triste, tá? Onde mais um acidente acabou levando muitas vidas, né? Uma colisão entre uma van e um caminhão na BR-116 provocou 15 mortes. Olha só, 15 mortes. Traz a notícia pra gente, Vanderlei.
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1: Pois é, pelo menos 15 pessoas morreram após uma colisão frontal entre um caminhão e uma van na BR-116 na tarde de ontem. As informações foram atualizadas pela Polícia Rodoviária Federal, que mantém equipes no local da ocorrência, pelo menos mantiveram, né, até que a coisa realmente pudesse ser coordenada. De acordo com a Polícia Rodoviária Federal, a batida foi registrada por volta das 16h40, no quilômetro 506 da rodovia. O trecho está na área do município de Santa Terezinha, a 109 quilômetros de Feira de Santana. A TV Subaé apurou que a pista onde ocorreu a batida não é duplicada. Todavia, precisou ser interditada, mas até a publicação desta reportagem não foram divulgados mais detalhes sobre a ocorrência. Olha, o Departamento de Polícia Técnica do UDPT, né, de Santo Antônio de Jesus, na região, foi acionado para a remoção dos corpos e a realização da perícia. Até o momento, nenhuma das vítimas foi identificada. Foi um acidente terrível. Dá para ver os destroços dos carros nas fotos e, pelo amor de Deus, o impacto realmente foi terrível, colocando aí, infelizmente, várias famílias de luto, né? Afinal, 15 mortes numa pancada só deixa a nossa Bahia, que não dizer o nosso Brasil, em luto.
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1: Vamos que vamos, 6h18, tá na hora das manchetes, jornais que trazem notícias do Brasil e do mundo.
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1: É, pois é, né? E nas manchetes de jornais, claro, não poderia ser diferente. No que diz respeito à Bahia, o assunto é exatamente sobre esse acidente de ontem. Vamos começar então com o Jornal à Tarde. Jerônimo Rodrigues decreta luto oficial de 3 dias por tragédia na BR-116. Correio da Bahia. Sobe para 15 o número de mortos em acidentes envolvendo van e caminhão na Bahia. Tribuna da Bahia. Morre Zé Coió, proprietário do tradicional jornal Feira, Noite e Dia. O Globo. Crime contra a mulher é o mais grave para 60% do país, mas quase metade não vê violência em controlar saídas ou salário. É, não entendi bem, mas tá lá no O Globo. Jornal O Dia.

Não entendi bem, mas tá lá no O Globo. Jornal O Dia. Motociclista é baleado durante tentativa de assalto na Tijuca. Jornal Extra. Homem acusado de usar chumbinho para matar a esposa é preso. Ex mata mulher a facadas em São Gonçalo. Não para, né? Não para. A violência contra a mulher. A cada minuto, ou sei lá, a cada hora, uma mulher espancada ou morta no Brasil. Folha de São Paulo. Aí lembrando, né? Estava assistindo ontem no Jornal da Record, um cara que jogou a mulher do despenhadeiro, tentando matá-la. Ela conseguiu escapar, ficou enganchada, o corpo do bombeiro encontrou ela, tirou ela com vida. Mas esse cara foi preso, daqui a pouco solto, vai entender esse país, o que é que está acontecendo no Brasil. O errado ficou certo, o certo ficou errado. Tá ficando cada vez mais difícil, viu? Folha de São Paulo. Petrobras anuncia redução de 0,35, ou seja, 35 centavos no preço do óleo diesel para as distribuidoras. É 35 centavos, vai ajudar, não vai, Vanderlei? Não vai, João Grilo? O estado de São Paulo. Empresários esperam que Estados Unidos apliquem novas tarifas contra o Brasil nesta semana. Correio Brasiliense. Eleição presidencial na Colômbia vai para segundo turno entre direita e esquerda. O Popular. Servidor que mobilizou cidade para devolver carteira encontrada com R$5.000 diz que dinheiro estava voando em rodovia. Diário Catarinense. Jovem sobreviveu 6 dias em trilha de Santa Catarina com tática de desaparecido no Pipoco Paraná. No Pipoco não, desculpa, é no Pico Paraná. Eu achei Pipoco, hein, rapaz? Sai daí, João Grilo. Valor econômico. Polícia Federal avalia incluir Vorcaro na difusão prateada da Interpol para localizar bens no exterior. Eu tenho certeza que vai encontrar muita coisa. Jornal A Crítica. Julgamento do caso Débora chega ao 5º dia com debates e pedido de desculpas. Todo mundo sabe que caso é esse, né? Meu Deus do céu. É a menina que foi lá com batom e botou numa estátua que cá pra nós. Ô, estátua feia, viu? Aí botou lá, perdeu mané. É, perdeu mané. Essa frase dita por um ministro do STF. Perdeu mané. Aí ela foi lá e escreveu com batom. Coisa que no outro dia se tirou com água e sabão. Vá nas faculdades do Brasil para você ver o que é que está pinchado por lá. Ou as coisas absurdas que estão sendo pinchadas por lá. Perdeu mané. Aí tá aí, julgamento, a mina já pediu desculpa. Rapaz. E tem gente que acha que nada, tem que estar presa mesmo. Meu Deus do céu. Estado de Minas.

0: Diário do Nordeste. Donos de barcos em Ilhabela se organizam para buscar cearense desaparecido há uma semana. Jornal Zero Hora. Homem morre carbonizado e 5 pessoas ficam feridas após acidente na RS-377 em Capão do Cipó. Chegando ele, Alexandre Garcia, com as suas manchetes em nosso programa. Bom dia, Alexandre.
1: Bom dia. No nosso encontro de hoje, eu vou mostrar que o Brasil é o único país em que, quando o Estado se mete, aumentam as diferenças sociais, aumenta a injustiça social. Em todos os outros, a interferência do Estado melhora, diminui as desigualdades. No Brasil, aumenta. Vou falar também sobre o título da palestra que Flávio Dino faria aqui em Lisboa, mas não vai fazer porque ele caiu em casa, mas é Constitucionalismo Transformador. Imagina, está transformando para baixo porque a gente está em plena decadência. Então, constitucionalismo está tornando o Brasil decadente. Aqui em Lisboa, começa neste dia primeiro mais um evento de Gilmar Mendes e está cheio de autoridade brasileira ganhando diária por aqui, que você paga com seu imposto para assistir aí ao que o pessoal chama de Gilmar Palusa. Detalhes daqui a pouco no nosso encontro diário. De Lisboa, Alexandre Garcia.
0: Valeu, Alexandre. É sempre assim, né? Esses caras fazem, deitam e enrolam. E quem paga somos nós, povo brasileiro. E o povo fica... Vai entender, cabeça de gente. 6h26, avante, Vanderlei.
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0: Muito bem, 6h26. É você, João Grilo?
3: Vamos lá, gente! Vamos lá! Segunda-feira, 1º de junho, nova semana e novo mês.
0: É.
3: Então, nada melhor do que a gente parar, tomar um cafezinho e acompanhar a história.
0: É verdade! Hoje temos uma carta que está vindo do município aqui de Itabuna. E diz assim: Ribamar, não adianta nada você se juntar e querer ajudar quem não presta. Pau que nasce torto, não tem jeito, morre torto. De uma pessoa como essa a gente não espera o mínimo de respeito e nem de consideração. Olha, naquela tarde de domingo eu estava num barzinho no bairro da Califórnia esperando por Lourdinha. É, nós tínhamos combinado de se encontrar ali, às 4 horas da tarde. Eu, por exemplo, cheguei antes de 4. Acho que eram as 3:30 ainda. Mas eu não estava tão feliz não, Rivamar, tão animado com a nova vida que eu ia começar não. Que eu nem reparava pro relógio. A única conta do tempo que me importava é que naquele dia estava tudo certo para ir buscar as coisas de Lourdinha e ela vir morar mais eu. Era só isso que me importava. Por isso eu cheguei alegre no bar, achando tudo bom, tudo agradável, tudo alegre. Me sentei numa mesa olhando para os lados para ver se ela já tinha chegado e estava por ali. Não avistei ela. Mas, sem dúvida, ela não ia demorar, não. Eu tinha pra mim que ia dar tudo certo entre eu e Lourdinha. Sem dúvida, ela não ia demorar. Então, pra comemorar, eu gritei pra Baixinho, o dono do bar. Eu de cá gritei, eu digo, Baixinho, ô Baixinho, traz uma cerveja aí. Ele ainda me perguntou de lá quantos copos e eu respondi que era só um mesmo. Por enquanto. Depois que Lourdinha chegasse, eu pedia outro.

0: Lurdinha é uma morena nova e bonita. Pernas grossas, seios médios, cintura fina. É mulher de endoidar qualquer homem. Pois bem, eu tava numa festa um tempo desse e eu vi ela solta no salão, dançando com um e com outro. E o cara disse comigo, de hã, eu vou pegar essa mulher. Pois eu parti pra ela e fomos dançar uma lambada. Eu sou um homem de 34 anos, Ivamar, mas eu não me troco por certos modernos, não. Ah, eu caí quente na lambada e chamei Lurdinha na responsabilidade. Ah, seu Ivamar, a mulher se derreteu toda em meus braços. Você não vê aquele corpão de mulher? Pois dançava tão bem que parecia uma pena de galinha em meus braços. A mulher se requebrava toda, se escorava na minha perna, não carecendo nem eu dirigir os passos dela. Parece que ela já sabia o que eu queria. Pois quando nós terminamos de dançar a parte, tava os dois cobertos de suor, mas felizes, felizes e dando risada. Eu aí chamei ela pra gente tomar uma cerveja. Ela veio sozinha, mas eu e nós começamos a prosa. Depois voltamos pra festa e ficamos pra, assim, pra ficar ali juntos, dançando junto e namorando. Quando deu 3 horas da manhã, Ivamar, eu chamei ela e disse, eu digo, olha, eu moro sozinho. Vamos lá pra casa. Lá você descansa e fica à vontade. Pois ela respondeu que sim, Ivamar. Foi avisar umas colegas que ia ficar comigo e nós fomos lá pra casa. E nós terminamos aquela noite de farra, com muito amor, como eu nunca tinha tido antes. E o que eu posso dizer é que eu fiquei apaixonado por Lurdinha. E era ainda com a mesma paixão que naquela tarde de domingo eu estava esperando por Lurdinha no bar de baixinho, lá na Califórnia. Nós tinha combinado de se encontrar ali, naquele domingo, para a gente pegar a mala dela e ela vir morar comigo na minha casa. Tinha uma praça de táxi ali perto, pois a gente pegava o carro e rapidinho a gente estava em casa. Nós tínhamos marcado o encontro para as 4 horas. Ah, Ivamar, olha, eu já sonhava com minha vida nova de casado. Lurdinha era uma mulher de mão cheia, para homem nenhum botar defeito. Pois agora eu ia ter uma mulher bonita e boa, do jeito que eu gostava, dentro de casa, morando comigo, para a gente fazer amor todo dia. Não ia precisar mais eu sair dia de sexta ou sábado atrás de festa e de boates, não. Arriscando a sorte para encontrar alguém. Agora eu ia ser homem da minha casa, da minha mulher, da minha vida. Minha vida é melhorar e se organizar. Pois olha, já eram 4h30 e Lurdinha não chegava. Eu aí gritei para baixinho, o dono do bar. Eu digo, me traz outra cerveja aí, baixinho. Ele trouxe, eu continuei sentado, esperando Lurdinha, pensando ora nas coisas passadas que nós tínhamos vivido juntos, ora pensando nos planos do futuro também. E vamos lá, depois daquele primeiro encontro na festa, Lurdinha veio para minha casa. E aí, a partir daquele dia, nós ficamos saindo juntos direto. Virou caso mesmo assim, de paixão forte. Eu parei na dela e ela parou na minha. Foi coisa mesmo de grude, assim que nem chiclete. E nós começamos a sair abertamente. Olha, meus amigos começaram a saber, as amigas dela também, e a gente não se largava. Era juntos o tempo todo. Aliás, eu nunca tinha ficado assim tão envolvido com a mulher. E aí, Ivamar, quando eu tava nessa paixão toda, Um dia, eu chego na casa dela para pegar ela e ela não está. A irmã diz que ela está na casa de uma tia. Eu vou na casa da tia e a tia diz que ela passou uns dias lá, mas que estava com 2 dias que ela tinha saído com o tal de Olavo. Eu conversando com as colegas dela, eu descobri que esse Olavo era um ex-namorado dela. Que ela tinha tido alguma coisa com esse cara. Ela levou mais de uma semana sumida. Olha, bem verdade que eu não tinha compromisso formado com ela, Rivamar. Mas peraí. Poxa vida, ela devia me considerar. A gente estava saindo junto direto. A gente estava quase para ficar de compromisso mesmo. Pois Ivamar, ela só voltou uns 5 dias depois. Ah, eu aí me zanguei e comecei a brigar com ela. Comecei a falar como é que ela estava saindo numa boa comigo e de repente sumia assim na companhia de outro. Sem me dizer nada, sem me falar nada. Ela ficou calada, sem dizer nada, só me ouvindo. E foi aí que eu comecei a falar sério com ela. E aí eu disse, olha, Lourdinha, eu nunca gostei de uma mulher como eu tô gostando de tu agora. Eu quero compromisso sério com você. Eu quero firmar o nosso compromisso. E aí eu disse a ela, Rivamar, que ela podia confiar em mim. Que o negócio comigo não era de brincadeira, não. Que ela podia confiar. E agora, aquela tarde de domingo, eu tava esperando Lourdinha no bar de Baixinho, na Califórnia. Desde de 3:30 da tarde que eu tava ali, esperando ela. Pois ela veio chegar, Rivamar, já perto de 5 horas da tarde. Ela chegou toda desconfiada. Eu notei que ela tava assim meio pálida, com os olhos fundos, como quem tivesse doente. E até estranhei, porque eu tinha estado com ela há 2 dias, quando a gente tinha marcado o encontro final, para eu pegar ela para ir morar comigo. E ela, Rivamar, ela tava bem, nem gripada estava. E agora que eu via, ela chegava assim, atrasada, já perto de 5 horas, e assim meio fraca, amarela, como se tivesse atacada por uma gripe forte, sei lá. Pois ela chegou andando devagar. Eu recebi ela com alegria, puxando uma cadeira para ela sentar na minha mesa. Ela se sentou e disse assim, meio sem graça: eu cheguei atrasada, né? Eu disse que estava tudo bem. Eu estava tão alegre, Rivamar, que eu estava tão alegre em levar a Lourdinha para minha casa, que eu não podia reparar nada daquilo, de ela estar atrasada ou sei lá o quê. Para mim, as horas do relógio não tinham se passado, não. Pois ela se sentou, botei um copo de cerveja para ela. Rivamar, da última vez que eu tinha me encontrado com Lourdinha, ela também tinha chegado preocupada, meio triste e até querendo chorar. Eu aí fiquei preocupado, comecei a perguntar o que é que ela estava sentindo. Ela ficava calada, sem querer me dizer nada. E o que eu sei é que, com muito custo, eu pedindo que ela dissesse, foi com muito jeito, foi que ela resolveu confessar.
1: Valdemar, eu estou grávida. Eu tô grávida, Valdemar.
0: Ela disse isso, Rivamar, e ficou com as vistas baixas, como se fosse uma vergonha para ela. Eu aí senti o drama dela. Ela devia se sentir desamparada, Rivamar. Sem amparo, porque ela era uma mulher solteira, sem contar com o apoio de um homem. Depois ela podia achar que eu só gostava dela assim pra festa, mas que eu nunca ia querer coisa séria com ela. E foi então aí que eu abri o jogo a ela e disse. Eu disse, olha, Lourdinha, eu já disse a você que eu quero um compromisso sério com você. Olha, se você quiser, eu me caso com você e a gente resiste à criança, a gente vai viver bem. Ela levantou as vistas com um olhar agradecida, me abraçou chorando, como se tivesse feliz com a minha resposta. E foi aí que nós marcamos o último encontro, o nosso encontro definitivo, ali na praça daquele bar. Eu digo último porque seria o último encontro de solteiros. Porque agora ela ia pegar as roupas dela, ia levar para ir morar comigo. Mas agora ela chegava, Rivamar, naquela tarde de domingo, às 5 horas da tarde, no bar de Baixinho, na Califórnia, e chegou pálida, os olhares fundos, meio fraca.

0: pálida, os olhares fundos, meio fraca. Eu botei uma cadeira para ela, ela sentou-se comigo à mesa. Eu botei um copo de cerveja para ela. Ela estava toda desconfiada, toda triste. Enquanto eu estava cheio de alegria e felicidade, porque agora, Rivamar, eu ia ter uma mulher bonita, uma mulher morando comigo. Eu ia ter um filho com ela. Eu ia agora ter uma vida de família organizada. Eu ia ter mulher e filho, eu ia ter uma casa. Eu ia ouvir dentro de casa risada de mulher, choro de menino. Eu ia ser um pai de família, com vida organizada e um amor de uma mulher. Por isso que eu estava na maior felicidade ali, Rivamar. Naquela mesa, tomando uma cerveja com Lurdinha. Ela continuava com ar triste. E eu aí, para animar ela, eu disse: como é, Lurdinha? Tá pronta? Vamos lá pegar suas coisas para a gente levá-la para casa? Ela deu uma risada amarela, sem graça. E aí ela disse:
1: olha, Valdemar, eu vou te falar uma coisa. Eu tirei o menino.
0: Eu fiquei sem entender. Eu perguntei o que é que ela tinha feito. Pedi para ela repetir. Ela repetiu que tinha tirado o menino. Mas eu fiquei assim meio que abestalhado, com a boca aberta. Eu disse: mas Lurdinha, eu não te disse que eu assumia você e a criança? Mas, meu Deus do céu, qual a necessidade que você tinha que fazer um aborto, fazer um negócio desse? Mas ela aí completou dizendo que um amigo tinha dado dinheiro para ela tirar o menino e que ela não ia mais ficar em Itabuna, que ela ia embora com esse amigo para São Paulo. Eu aí me desesperei, mas eu perguntei para ela: mas Lurdinha, você não estava certa de morar comigo, de ter a criança, da gente ficar juntos? Eu me caso com você. Eu não já lhe disse que eu quero ficar com você seriamente? Mas ela continuou com as vistas baixas, se negando, dizendo que não queria ficar mais aqui em Itabuna, não. E eu comecei a sentir, Rivamar, uma tristeza muito grande dentro de mim. Eu já me julgava um homem feliz, tendo minha mulher e um filho dentro de casa. E assim, de uma hora para outra, Lurdinha agora chegava e destruía todo esse sonho. Destruía tudo isso dentro de mim. Dizendo que tinha abortado a criança e que ia embora para São Paulo. Ela tinha acabado ali, Rivamar, naquela hora, com todos os meus sonhos. Ela tinha matado a criança que ia ser o meu filho, o nosso filho. E agora partia para São Paulo, me abandonando. Rivamar, eu não tive mais notícias de Lurdinha. Eu só sei que ela deixou uma mágoa muito grande, um vazio em meu coração. Assinado o homem que teve seus sonhos de família destruídos. E eu peço a música com Valderi e Misael. Último adeus.

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1: Vamos lá.
2: Ô, Vanderlei, segura um pouquinho o som, né? Porque a gente recebe ainda agora, através do nosso amigo Jeff, que é motorista de aplicativo, um outro acidente que aconteceu nesse exato momento, hein, gente? Há meia hora atrás, mais ou menos. Não, vamos lá. É 5:30 da manhã. Às 5:30 da manhã. Entre Itabuna e Itajuípe, no radar do posto ali de gasolina, onde tem um radar, né? Tem um posto Nego Velho, depois tem um segundo posto, né? Acredito que é ali. É. E é no posto Amaralina, né? Pra ser mais preciso. Pois é, vamos ver aqui onde o motorista passa.
3: Carreiro aqui, viu? Eita, carro.
4: É aquele que passou correndo, Jairo.
3: Eita, desgrama, olha.
2: Meu Deus, olha aí. Foi um caminhão envolvendo um caminhão.
3: Um pregão ali.
2: Uma bagaceira na pista aqui. Não sei se, teve vítimas ainda, mas daqui a pouco a Boa FM trazendo essas informações, né? Mais um acidente, então, infelizmente, entre o eixo Itabuna e Itajuípe. Próximo ali ao posto da Amaralina, portanto, todo cuidado ao passar ali pela BR-101. 6:52. Vambora, Vanderlei.
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2: É o galinho cantando, é a hora certa pra você. São 6:53.
5: Ei, mamãe.
2: Oi.
5: Tá com o forrozinho aí. Forrozinho bom pra nós.
2: Olha, tem um forrozinho que o Vanderlei, de vez em quando, futuca aqui no programa. Eu até que gosto do toque dela, né? E a letra também não é ruim, não. Vamos tocar, Vanderlei? Dá tempo a gente tocar um pouco de forrozinho, afinal, é 1º de junho, é o primeiro dia do mês do São João, uma das melhores festas, né, do popular nordestina. Eu, por exemplo, amo São João, né? Vamos tocar. Solta o fole, meu filho. Olha o aboio, olha o que eu te falei mais cedo, que tem muita música que tem um aboio, olha aí, ó.

0: rapaz, infelizmente não dá tempo, né, de tocar essa musiquinha que tá vindo aí Alexandre Garcia com seus comentários. Olha, falar em comentário de Alexandre Garcia, tá aqui, ó, Portugal se junta à Espanha, França, Alemanha, Itália e Holanda ao endurecer regras de visto para brasileiros em 2026. Opa! Olha, eu não sei você que tá me ouvindo aí agora, mas o que eu tô sabendo de gente que foi embora do Brasil e muitos que estão querendo ir, não tá no gibi. Tu tem ouvido, Vanderlei? Tem ouvido, João Grilo? Aliás, eu conheço comerciantes aqui de Itabuna que já dizem o seguinte: não dá mais. Portugal tá ali, né? Abrindo as portas para comerciantes, empresários que queiram trabalhar lá, que queiram abrir suas empresas lá. De que forma? Reduzindo, eliminando impostos. Enquanto aqui no Brasil já é o país com um dos maiores números de impostos do mundo e se criou mais nesse novo governo. Aí por que esses países estão endurecendo a questão de regras de vistos para os brasileiros? Porque muitos estão saindo daqui como turista e têm ficado lá para trabalhar. E aí os países estão ficando inchados, né? Vou repetir, ó, Portugal se junta à Espanha, França, Alemanha, Itália e Holanda ao endurecer regras de visto para brasileiros em 2026. Tem muita gente indo embora. 6h56 agora.
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0: Vamos com os comentários de Alexandre Garcia. Alô, Alexandre, bom dia.
2: Bom dia. Eu estive vendo os preços de ingressos nos estádios da Copa do Mundo. O preço vai assim de R$3.000 para ver um jogo, até R$80.000. Afinal, R$80.000. Mas os preços vão R$8.000, R$15.000 cada jogo. Que tal, hein? Dizem que futebol é o esporte do povo. Eu acho que esporte é da elite, para assistir só os milionários, né? Agora eu pergunto o seguinte: estamos num ano eleitoral. Você prefere pensar em Copa do Mundo ou no voto? Copa do Mundo vai decidir o quê na sua vida, na vida dos seus filhos, dos seus netos? Vai decidir o quê? Nada, zero. Vai dar 90 minutos de atenção sua, depois para festejar ou se entristecer, sei lá. Mas o voto é decisivo. Vamos pensar o voto. Copa do Mundo vai ser um novo coliseu, arena, circo, mas e o pão depois? Só para lembrar um pouquinho disso. Bom, nós somos o único país do mundo, o único país do mundo, eu estava vendo aqui numa pesquisa do Gini, em que o Estado se metendo, a desigualdade aumenta. Em todos os países do mundo em que o Estado se interferiu com medidas de transferência de renda, a desigualdade diminuiu, mas no Brasil não. A desigualdade sem governo é 53, com governo é 56. O máximo de desigualdade seria 100. Nenhuma desigualdade seria 1. Subiu. O governo atrapalha. Justiça social. É incrível. Aí, falando em governo, não é só uma coisinha. Vocês lembram que o Supremo decidiu que homofobia se equipara, pode ser punida, enquadrando em crime de racismo. Homofobia e racismo é a mesma coisa. E agora? Terrorismo e domínio de cidades, bairros, floresta amazônica, região amazônica, fronteiras, por parte de PCC, Comando Vermelho, não é o mesmo que terrorismo, né? É muito fácil enquadrar. Eu vi uma falar nisso, né, aquela fala do Lula lá em Alagoas, que chamou os Estados Unidos de Estados Unidos da América do Norte. O secretário de Estado é um tal de Marco Rubio. Disse outra palavra lá que eu não vou repetir aqui. Mas a outra disse que o Trump, que ele chama de Trumpy, com Y no fim, né? O Trump quer é o Osama Bin Laden. Será que não teve ninguém para dizer para ele que Osama Bin Laden foi em 2011, ele foi morto no governo Obama, Barack Obama, democrata. 2011, já faz um bocado de tempo, faz 16 anos já, 15 anos. Ele devia saber, o presidente da República, né? Nossos criminosos. Criminoso é nosso, o petróleo era nosso, agora o criminoso é nosso. Bom, mas aqui em Lisboa, eu vi a chegada de muitos brasileiros do dia, deste dia 1º até o dia 3, vai ter o que o pessoal chama de Gilmar Palusa, né? Aquele encontro, parece que é a quarta versão, mais do que isso, desses encontros que Gilmar vai fazer, dizem que vai ter 3.500 pessoas. Oficialmente, tem 100

0: nesses encontros que Gilmar vai fazer, dizem que vai ter 3.500 pessoas. Oficialmente, tem 135 autoridades que vieram com autorização para se ausentar do país, a gente pagando diária, né? Do Tribunal de Contas da União, que cuida das contas públicas, né? Tem 13 que vão receber diária, não sei se receberam passagem. 13 também lá do Tribunal de Justiça do Piauí, né? Já isso, os dois juntos já dá 692 mil de diária que você vai pagar, né? Da AGU virão 22 servidores do público para assistir aqui. De Tocantins 8, inclusive a primeira-dama. Hoje eu vi um deputado lá no restaurante onde eu estava almoçando, ele subiu, foi lá para o terraço. Depois a gente viu que no terraço tinha uma bela piscina, com belas moças, eu não entendi. Moça tomando banho na piscina de biquíni, no terraço, na beira do Tejo, de um restaurante, né? Muitos advogados do interior desse país, está todo mundo lá.
1: E a gente que paga, né, por tudo isso. Bom, mas não dá tempo mais para nada. 7 horas em ponto, chegando ela, a Jaqueline Mendes, no Poder da Notícia. Tchau, tchau, e até amanhã, se Deus quiser.

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0: 7:08, 7:08. Olá, meus amigos, muito bom dia. É um prazer imenso voltar aos microfones da sua boa FM para levar até você o melhor programa no horário.
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0: Vamos juntos até às 9 da manhã, jornalismo sério com credibilidade e com responsabilidade na informação. Aqui a verdade tem que ser dita, doa em quem doer, custe o que custar, ontem, hoje, amanhã e sempre. Hoje é dia 1º de junho, início do mês, início de semana, 1º de junho de 2026, metade do ano já se foi, hein? Já se foi a metade do ano e hoje a gente comemora, Tony Babos, o dia da imprensa. A todos os profissionais de imprensa, sintam-se abraçados, obrigada pelo carinho da audiência. Hoje também começa a Semana Mundial do Meio Ambiente. Você sabia que foi hoje, no dia 1º de junho, a primeira transmissão de TV no Brasil? Pois é, também é o dia de Caxias. Bom, são 7:10, 7:10, a gente abraça você, rádio ouvinte, onde quer que se encontre, em casa, no carro, no trabalho, tá naquela de preguiça, né? Tô sabendo, mas olha, segunda-feira é dia de corre, meu amigo, é dia de correr atrás do prejuízo, ainda mais quando a gente vê que meio do ano já passou, né? E a gente para e faz uma reflexão, Tony Babos, das promessas que você fez no ano novo, você já conseguiu cumprir alguma delas? Se deu risada é porque ainda não, mas ainda tem mais 6 meses aí pra você correr atrás, tá? Início de semana, você que talvez ficou desempregado, fica triste não, às vezes Deus fecha uma porta, abre várias janelas. É, tudo de bom vai acontecer na sua vida essa semana, creia! Creia que tudo vai dar certo, aliás, já deu certo! 7:10, bom dia, meus amigos da zona rural, ouvindo a gente. Alô, comerciários, você saindo pro trabalho, você que trabalhou a noite inteira e que agora tá aí voltando ao seu lar, para o descanso, sintam-se abraçados e obrigada a você pelo carinho da companhia, da audiência. São 7:11, 7:11, buzina pra mim, meus amigos taxistas. Alô, motorista de aplicativo, caminhoneiros, caçambeiros, carreteiros. Aí nas BAs e BR, nos dando carona na boleia do seu caminhão, sintam-se abraçados. Um abraço aos motoristas, aos rodoviários, motoristas de ônibus coletivo, intermunicipal, interestadual. Para vocês, uma boa viagem. Para você no seu carro, pegando estrada e nos acompanhando pela 96,1, muito obrigada pelo carinho da audiência. Vamos juntos? Até às 9? 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

0: Meus amigos, são 7h12, hoje dia 1º de junho, como eu disse anteriormente, a gente comemora o Dia da Imprensa. E eu não poderia deixar de trazer um editorial falando da importância da imprensa e os desafios dos profissionais da informação em uma sociedade democrática. A imprensa, ela desempenha um papel indispensável. Um papel indispensável. Mais do que nós da imprensa em levar a você, né, transmitir notícias, a gente atua como ponte entre os acontecimentos e os cidadãos, permitindo que a população, inclusive, tenha acesso a informações essenciais para compreender a realidade e participar da vida pública de forma consciente. E em meio a uma época de fake news, onde qualquer pessoa que tem um celular se acha no direito de querer informar, mas muitas vezes informa de forma errada. Então a imprensa séria tem que ser respeitada, elogiada. Porque em meio a essa comunicação que hoje as redes sociais, né? Através das redes sociais as pessoas acharam assim no poder de ser juiz, se acha no poder de querer informar e não pega a informação correta. E quando isso é disseminado, para você provar que Chico não é Francisco, a coisa já foi há muito tempo, né? Então é nessa hora, nesse Dia da Imprensa, que te chamo para essa reflexão sobre a total importância que a imprensa tem hoje na sociedade. Então, mais do que transmitir notícias, a imprensa atua como ponte entre os acontecimentos e cidadãos, permitindo que a população tenha acesso às informações essenciais para poder compreender a realidade e participar da vida pública de uma forma consciente. Uma sociedade bem informada, amigos, é uma sociedade mais preparada, principalmente para exercer os seus direitos. Uma sociedade bem informada, ela é mais preparada para fiscalizar os seus governantes. Uma sociedade bem informada, ela é mais preparada para ir digitar na urna o seu voto, de tomar suas decisões fundamentais. Ao longo da história, o jornalismo tem sido um instrumento de transparência e de defesa do interesse público. E foi por meio do trabalho de repórteres, foi pelo meio do trabalho de fotógrafos, de editores, de radialistas, de outros profissionais da comunicação, que inúmeros casos de corrupção, violações de direitos e problemas sociais vieram à tona. Se não tivéssemos a imprensa, como saberíamos? Como as coisas seriam resolvidas? Então a imprensa não apenas relata fatos. A imprensa também contribui para o debate dos temas relevantes, ampliando vozes e promovendo reflexões necessárias para o desenvolvimento coletivo. Entretanto, o exercício da profissão enfrenta desafios cada vez mais complexos. Em tempo de redes sociais e circulação instantânea de conteúdos, a disseminação de informações falsas tornou-se uma ameaça constante. O jornalista precisa lidar diariamente com a tarefa de verificar os dados, se confirmar se as fontes, combater a desinformação para levar até você a informação verídica. E muitas vezes, em um ambiente marcado pela velocidade e pela pressão por resultados imediatos. Além disso, profissionais da imprensa frequentemente enfrentam dificuldades relacionadas à sua segurança. A valorização profissional e a independência editorial. Em diferentes partes do mundo, jornalistas são alvos de ameaças, jornalistas são alvo de perseguições, eu que o diga, e de tentativas de intimidação simplesmente por exercer o seu trabalho. Tais situações representam riscos não apenas para os profissionais, mas também para a liberdade de expressão e para o direito da sociedade à informação. Outro desafio importante é a manutenção da credibilidade. Em um cenário de excesso de conteúdo, de excesso de opiniões, o jornalismo precisa reafirmar diariamente o seu compromisso com a ética. Nós precisamos reafirmar diariamente a imparcialidade. Vocês acreditam que chegam pessoas até a mim para duvidar da minha credibilidade? Ah, se fulano te oferecer tal coisa, você vai continuar fazendo o que você faz? Gente, é impressionante que a gente precisa estar o tempo todo reafirmando que o meu compromisso é com a ética, com a imparcialidade, com a apuração rigorosa dos fatos e a responsabilidade social. A confiança do público é um patrimônio que se constrói ao longo do tempo e que exige dedicação constante. Eu acho que eu bato nessa tecla todo dia, né, Tony? Acho que você escuta. Eu tenho 25 anos de rádio. Eu vou simplesmente jogar a construção de uma credibilidade durante 25 anos por alguma proposta indecente? Porque a audiência não se compra, a audiência se conquista. A confiança do público é um patrimônio que se constrói ao longo de anos, de tempo, e que exige dedicação constante. E aí, diante desse contexto, valorizar a imprensa significa fortalecer a democracia. O acesso à informação confiável é um direito de todos e uma condição fundamental para o progresso social. Apoiar o trabalho de jornalistas sérios e responsáveis é reconhecer que uma sociedade livre depende de profissionais comprometidos com a verdade, a transparência e o interesse público. Ao tempo que eu chamo atenção para donos de rádio, não usem o profissional do jornalismo para os seus interesses pessoais. A imprensa continua sendo uma das instituições mais importantes da vida democrática. Os seus desafios são grandes, mas sua missão permanece essencial: a de informar, a de esclarecer e a de contribuir para a construção de uma sociedade mais consciente, mais participativa e, claro, muito mais justa. 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
0: Vamos às manchetes que serão destaques no programa.

0: Vamos às manchetes que serão destaques no programa de hoje. Mica Pedro dos Lagos bateu recorde de público e consagrou a segunda noite histórica na cidade. Teve congestionamento e tudo, meu amigo. Showzaço no sábado. Parabéns aí ao Léo da Capoeira pelo excelente evento. Isso fomentando a economia da cidade. Parabéns aí, né? Mica Pedro dos Lagos bateu recorde de público e consagrou a segunda noite como histórica. 7:20, 7:20. Uma colisão frontal entre van e caminhão, Tony, deixou 16 mortos na BR-116. 7:21, vamos lá, movimentar a nossa equipe de reportagem, eles que já estão a postos. Primeiro chamar ele, Marcelo Santos, com os destaques de hoje. Bom dia, Marcelo.
1: Bom dia, Jaqueline. Grupo de motociclistas foi atacado a tiro no final de semana. Um acabou morrendo ao dar entrada no hospital. Homem com envolvimento no mundo do crime foi executado a tiros em um bar no final de semana. Futebol da Bahia de luto. Morre em Itabuna goleiro Everton Mulambo, que ficou conhecido como Rogério Ceni do Nordeste. Daqui a pouco eu conto tudo aqui dentro do Poder da Notícia.
0: Daqui a pouquinho ele conta tudo pra gente. 7:22. Olha, querido, que tragédia, viu? No município de Araci, você conhece? Você roda a Bahia toda, né? Araci, rapaz, um investigador da Polícia Civil, ele matou a companheira a tiros dentro de um restaurante e cometeu suicídio logo após. 7:22, Hélio Fonseca trazendo os destaques de hoje. Fala, Bocão!
2: Bom dia para você, Jaqueline Mendes. Vamos agora com as manchetes. Mudança no comando do 15º Batalhão da Polícia Militar aqui na nossa cidade. A publicação saiu no Diário Oficial e daqui a pouco o comandante fala no programa. Vários acidentes foram registrados nas estradas e também aqui na cidade de Itabuna. São João 2026, comandante do CPR Sul, Coronel Ferreira Lopes, fala daqui a pouco sobre segurança nas cidades durante o período junino. Daqui a pouco eu conto tudo aqui no Poder da Notícia, que segue no comando de Jaqueline Mendes.
0: Daqui a pouquinho ele conta tudo pra gente, claro, sua valiosa participação pelo nosso Zap Zap da Boa. 739-9179-9601. É hora de conferir as manchetes de capa dos principais jornais que circulam hoje, segunda-feira, por todo este país chamado
3: Brasil.

Jornal à Tarde, Jerônimo Rodrigues, governador do estado, decretou luto oficial de 3 dias por tragédia na BR-116. Correio da Bahia sobe para 15, na verdade, aí é o número de mortos em acidentes envolvendo van e caminhão na Bahia. Foi uma grande tragédia, viu? Tribuna da Bahia, morre Zé Coió, proprietário do tradicional jornal Feira Noite e Dia. O Globo, crime contra a mulher é o mais grave para 60% do país, mas quase metade não vê violência em controlar saídas ou salário. Jornal Dia, motociclista é baleado durante tentativa de assalto.

0: que Estados Unidos apliquem novas tarifas contra o Brasil nesta semana. Correio Brasiliense, eleição presidencial na Colômbia, vai para segundo turno entre direita e esquerda. Jornal Popular, servidor que mobilizou cidade para devolver carteira encontrada com R$5 mil, diz que dinheiro estava voando em rodovia. Diário Catarinense, jovem sobreviveu 6 dias em trilha de Santa Catarina com tática de desaparecido no Pico Paraná. No Valor Econômico, Polícia Federal avalia incluir Vorcaro na discussão prateada da Interpol para localizar bens no exterior. A crítica, julgamento do caso Débora chega ao 5º dia com debates e pedido de desculpas. Estado de Minas, Cleitinho reage a Zema sobre taxar formados em universidades federais. Jornal do Comércio, menino de 11 anos é mordido por tubarão em Piedade e internado em estado grave. Diário do Nordeste, donos de barcos em Ilhabela se organizam para buscar cearense desaparecida há 1 semana. E Jornal Zero Hora, homem morre carbonizado e 5 pessoas ficam feridas após acidente na RS-377 em Capão do Cipó. São as manchetes de capa dos principais jornais que circulam hoje por todo este país chamado
1: Brasil.
0: 7:27, 7:27. Ainda teve a situação do empresário de 28 anos, não sei se você soube, ele foi assassinado a tiros após cobrança na porta de casa, isso em Piauí. Você vê como as mortes são por coisas assim banais, né, menino? Pense aí num jovem empreendedor, 28 anos de idade, né? Foi executado a tiros por conta de uma dívida. Eu vou trazer detalhes daqui a pouquinho desse assunto, mas antes, estamos no oferecimento da Granja Central, né? 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São 7:29, Tony. 7:29. Vamos à previsão do tempo para hoje? Olha, a capital do estado amanheceu chuvosa. É um fenômeno chamado cavalo invertido, né, que chegou lá naquela região, causando aí transtornos às pessoas que precisavam ir hoje para o médico, para lá na capital do estado trabalhar, alagamentos, situação de trânsito parado, tá caótica a capital do estado hoje, viu? 7:30, vamos à previsão do tempo?
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0: Na nossa região sul hoje será parecido com

0: Ontem lá em Ilhéus, tá? Sol com muitas nuvens durante o dia e períodos de céu nublado. Noite com muitas nuvens. A temperatura chega mínima de 22 e máxima de 28 graus. É aguardado até uma chuva para Ilhéus hoje, 2,7 milímetros. Mas a probabilidade dessa chuva acontecer não é de 100%, é de 75% a probabilidade de chuva para hoje na cidade de Ilhéus. A previsão do tempo para hoje na cidade de Itabuna. Hoje será parecido com ontem, sol com muitas nuvens durante o dia e períodos de céu nublado. Noite com muitas nuvens, mínima de 19, máxima de 27 graus, 0,6 milímetros é a probabilidade de chuva de 69% para Itabuna. Provavelmente hoje não há, né? Não vai haver essa chuva, tá? Então, previsão do tempo para nossa região é esta. Nossa região sul não vai receber fortes chuvas no dia de hoje. Então, mínima de 19 e a máxima de 27 graus para hoje na cidade de Itabuna. Nós vamos a um breve intervalo comercial. Na sequência, a gente já começa a colocar a sua participação pelo 739-9179-9601 e também dando aquele giro com os nossos repórteres. Um breve intervalo, não sai daí não que eu volto já.
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0: Olha a hora, são 7:35. 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Não vai soltar a vinheta do homem, não, é? 7:36, 7:36.
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0: Bom dia, Marcelo.
2: Ok, Jaqueline, forte abraço para você. Bom dia para você e a todos que nos acompanham na manhã desta segunda-feira aqui no Poder da Notícia, pela sua rede boa de comunicação, de sempre, a rádio que mais cresce no estado. E vem aí mais duas, hein? Vem na felicidade delas, porque está na boa, está feliz. Já que nesse momento, eu estou aqui na Rua do Munique, inclusive para duas situações. Primeiro é aquela situação lamentável, né? Que faleceu ontem aqui em Itabuna, um grande amigo nosso, né? Inclusive, futebol da Bahia está de novo, porque o nosso querido Everton, o conhecido Everton Mulambo, ele atuou já pela equipe do Itabuna, também de Poções, ficou conhecido, inclusive, como o Rogério Ceni do Nordeste, fazedor de pauta, de pênalti, enfim. E ontem, ele acabou passando mal na residência aqui em Itabuna, no bairro São Pedro, foi levado para a UPA e seguida para o hotel de base e veio a falecer. Estou aqui nesse momento com o Yuri, que é irmão do Everton, que fala aqui com relação a essa questão, o que aconteceu com o Everton ontem, onde ele acabou morrendo na hotel de base. Um abraço do ano. Bom dia.
3: Bom dia a todos da Boa FM. Infelizmente, eu queria passar essa notícia muito triste. A cidade de Itabuna e toda a região se encontra de luto pelo legado que o meu irmão deixou. Infelizmente, Marcelo, ele ontem estava se divertindo na casa da mãe da Bahia. E sentiu uma dor, isso aí no sábado, sentiu uma dor no estômago, e ela passou um chá pra ele, e veio pra casa, e no dia seguinte essa dor voltou mais forte, começou a vomitar essa questão de sangue, consequentemente foi levado pra UPA. A UPA foi transferida para o hospital de base. Devido o caso dele ser muito grave, ele teve que ser entubado. Infelizmente, o meu irmão veio a óbito na tarde desse domingo.
2: Qual a idade dele?
3: Meu irmão tinha 41 anos.
2: É casado, filho?
3: Casado, tenho filho de 14 anos.
2: Ok, então, certamente agora tá nisso.
3: É, certamente às 4:30.
2: Um abraço, meu. Obrigado.
3: Obrigado, Marcelo. Obrigado.
2: Veja, está Yuri, né, muito consternado ainda, né, triste, né, não sou como toda a família, nesse momento aqui no velório, nosso companheiro, está de parte da tarde, muito conhecido na cidade, na região e também na Bahia, o senhor de Yuri, nosso querido Everton, amigo de São Pedro, Everton Mulambo, que ontem, infelizmente, acabou falecendo no hospital de base do Pé Quarto, na Gaia. E isso é justamente continuando às 4:00 da tarde aqui no cemitério que funciona. Já que a situação aqui, estou observando, inclusive, aqui, flagrante nesse quarto momento. Existe uma placa aqui que é proibido de quem vem ali do hospital de base, do hospital Calixto, pegar a reta aqui e ir para a Mela Mar. Aqui tem uma praça, em frente aqui ao Paulo Preto, que a pessoa tem que entrar aqui à direita e sentido a Mela Mar. E nós flagramos aqui duas situações de dois motoqueiros que acabaram pegando aqui a contramão, descendo aqui na contramão, sentido a Mela Mar. E segundo aqui, inclusive, o Paulo, né, Paulo Preto, isso é constante. Inclusive, acidentes já foram registrados. Atropelamentos também da floresta na localidade, e a gente chama atenção aí, realmente, do pessoal do CETRAN, enfim, com relação a horário de pico, segundo aqui o Paulo Preto, como também tem aqui velório, fica essa situação aqui, todo dia essa situação de motoqueiros dando essa roubadinha aqui, fazendo aqui essa contramão, sentido a Amélia Amado, aqui próximo ao Paulo Preto, da rua Tudo Mineiro, no hospital Calixto. Muito difícil. Rede boa de comunicação, tá na boa, tá feliz já aqui.
0: Ok, Marcelo, 7:40, né? Nossos sentimentos, a toda a família lutada aí, que nesse momento já está, inclusive, vendo o velório lá, né? Nesse momento o Marcelo tá lá e a gente manda um abraço. Não tem nenhuma palavra que fale, né, pra confortar o coração dos familiares quando o ente querido, né, vem a óbito. Você estava comemorando, sentiu uma dor. E aí, infelizmente, não resistiu. 7h41. 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Granja Central do bairro de Fátima fica ali na rua São Sebastião, número 119. 7h41, 7h41, vamos pro Fala Povo?
4: Bom dia, Jaque. Bom dia, Tony Barro. Bom dia, Marcelo Santos, Hélio Fonseca. Que Deus abençoe cada lar e cada coração, nos protegendo sempre, nos livrando de todo mal. Meus parabéns, hein, ao profissional de imprensa. Muito obrigado por vocês existirem. Ai de nós, se não fosse vocês, viu, para nos ajudar com os reclames do povo. Um forte abraço, sinta-se todos abraçados. Muita paz, muita saúde, muito amor no coração de vocês, profissionais de imprensa. Ô, Jaque, lá na Rua F, no condomínio Cachoeira, do lado do Hospital Costa do Cacau, tem um bar que não está dando paz, já tem mais de ano esse bar, e agora ela comprou, foi uma caixa maior. A polícia já está alerta de lá, nem vai mais. Não adianta nem ligar que a polícia militar não vai mais lá. Tá difícil, os moradores estão sofrendo, ontem foi o dia todo, som ao vivo, viu? Não respeita nada, o morador está sofrendo, viu, Jaque, com essa zoada. Prefeitura de Ilhéus, ajuda aí, cadê os guardas civis para combater isso aí, poluição sonora, gente? O negócio tá feio, a Rua F, o nome Cachoeira tá pedindo socorro, Jaque. Forte abraço aí, Moisés, da manobra da Imasa. Que Deus abençoe. Forte abraço, Jaque, Cidão do Mangabinha.
0: Valeu, Cidão, um beijo grande. Parece que aí a problemática é em Ilhéus, né? Na cidade de Ilhéus. Mas como é isso que a polícia já nem vai mais? Não tem que não ir mais, né? Aí ela comprou, foi uma caixa maior ainda aí. Não, a lei ambiental não funciona em Ilhéus, não. É como é isso? Olha, são 7h43, 7h43. Bom dia, Jaque. Eu tô lhe ouvindo aqui em Lençóis. Mas é Lençóis da Cama ou é Lençóis? Um beijo, Maria Nilza. Obrigada pelo carinho da audiência. Bom dia a todos. Abençoado para todos nós, Jaque. Alô para Ju e família lá na Fazenda Vavá, próximo ao posto Santo Antônio. Meu tio já acorda com o rádio ligado no programa. É a Lu de Uruçuca. Valeu, Lu. Beijo grande para você e para todo o povão aí, né? Pro seu tio. Próximo aí ao posto Santo Antônio. Também bom dia, Jaqueline, que a paz de Deus abençoe seu dia. Aqui é Ivaí, do Vila Nália. Valeu, Ivaí, obrigada pelo carinho da audiência. Vamos acionar nosso repórter? Né? Vamos acionar ele, Hélio Fonseca, que já está conosco na linha. E a informação é que ele bate um papo com o tenente-coronel Robson Farias, falando sobre o evento realizado e sobre a troca de comando aí do 15º BPM, né? Isso, Hélio, mais uma vez, bom dia.
5: Valeu, aquele abraço, bom dia. Bom dia para você, Jaqueline Mendes. Ótima segunda-feira também para Tony Barros aí na parte técnica, Marcelo Santos pela Rua da Cidade. E eu chegando com as principais informações de momento aqui para esta segunda-feira. Mandando abraço aí para o Chapa House, na Chapa Quente, sempre ouvindo aqui a Moa FM. Olha, Jaqueline, neste domingo aconteceu aqui na cidade de Itabuna a 6ª Guardiã 2026, evento com incentivo do 15º Batalhão da Polícia Militar aqui da nossa região. O comandante 15º Batalhão, Tenente Coronel Robson Farias, ele fala da importância deste evento. Bom dia, Rádio Boa FM.
6: Bom dia a todos, ouvintes da Rádio Boa FM. É satisfação, né? 40 anos do 15º Batalhão, 6ª edição da Guardian Run. E é um momento de confraternização. É uma das maiores e melhores corridas da região. Mais de 850

0: E é um momento de confraternização, é uma das maiores e melhores corridas da região, mais de 850 inscritos, e os policiais, a sociedade, todos aqui presentes e as famílias no 15º. Então, é a saúde em primeiro lugar, e todo esse momento é um momento familiar. Então, parabenizo a todos que estão aqui presentes.
1: Qual foi o percurso aí realmente desse evento, comandante?
0: Tivemos vários, né? Tivemos 5 km, 10 km, PCD. Então, para todas as faixas etárias e também várias categorias. Então, momento de confraternização.
1: Comandante, o governo da Bahia, governador da Bahia, Jerônimo Rodrigues, oficializou aí no último sábado, né, por meio aí de uma publicação no Diário Oficial, a mudança aí no comando 15º BPM, sediado aqui na cidade de Itabuna.
0: Exato, os ciclos, né? Ciclos terminam, ciclos iniciam, 3 anos e 4 meses à frente do 15º Batalhão, né? Sou o 15º comandante do 15º, após o coronel Gilberto Cunha Santana Filho, sou acho comandante com maior tempo aqui no 15º, natural, passando para meu amigo e irmão, o tenente coronel Altamiro. Há 2 anos atrás fizemos um mestrado juntos, então é outro oficial brilhante, preparadíssimo, jovem oficial, oficial superior. Então o 15º em boas mãos, hoje é a terceira cidade mais segura do estado da Bahia, o terceiro menor número de homicídios e a caminhada pronta, projetada para Itabuna chegar à cidade mais segura do estado da Bahia, Itabuna em boas mãos. É um agradecimento aí também ao nosso comandante-geral, o Coronel Magalhães, ao nosso comandante da região sul, Coronel Ferreira Lopes. Então, a Polícia Militar, são ciclos que iniciam, ciclos que terminam. Então, quem ganha com isso é a sociedade.
1: Agora, a solenidade de posse aí já tem data marcada, comandante?
0: Ainda não. Publicou no Diário Oficial de sábado, né? E agora vai ser, porque não é só essa solenidade, são outras também em todo o estado. Então, vai ser programada a partir de segunda-feira, em breve, essa mudança aí da passagem de comando. Então, estamos presentes, 15º, com sua grande trajetória, cada um deu a sua contribuição e agora a vez do Tenente Coronel Altamiro.
1: Tenente Coronel Robson Farias, nós agradecemos aí a sua participação aqui na Rádio Boa FM, espaço sempre aberto, mais no que queira algo acrescentar. Fique à vontade, sucesso aí nesse novo desafio.
0: Obrigado. Nós que agradecemos. Então, continuem, confiem na Polícia Militar, ligue o 190, faça as denúncias para que a gente possa ter uma cidade tranquila. Essa nossa gestão aí, 3 anos e 4 meses, 4 toneladas de drogas apreendidas, mais de 350 armas de fogo. E vamos continuar firmes aí. A Polícia Militar é a instituição firme no combate à criminalidade. Um grande abraço a todos.
1: Valeu, mas a se aposentar agora não, não?
0: Não. Aí eu vou para Ilhéus, uma missão em Ilhéus, o mesmo cargo comissionado que eu tinha aqui em Itabuna, continua lá em Ilhéus, agora em uma parte administrativa, e o colega sai da parte administrativa de Ilhéus e vem para a parte operacional normal. São ciclos, são mudanças que vão ocorrendo para a gente continuar oxigenando a instituição e seguindo aí com essa qualidade do serviço prestado que a gente tem aqui em nossa região.
1: Sucesso.
0: Obrigado a todos, um grande abraço.
1: Valeu. Aí, portanto, o Tenente Coronel Robson Farias falando aqui na Boa FM. Eu continuo de plantão. Jaqueline, a informação passa primeiro por aqui e a qualquer momento retorno com outras informações. Voltamos ao estúdio.
2: Valeu, Hélio, obrigada pelas informações. Aí, troca de comando, né, do 15º Batalhão da Polícia Militar. São 7h48, 7h48. 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E fale o povo, Tony.
3: Bom dia, Tony. Bom dia, Jaqueline. Eu estou passando esse áudio aqui para agradecer a vocês, porque eu liguei para a rádio pedindo para o soltar água e vocês não marcaram empecilho, falaram, pediram e no mesmo dia começou a cair água. Muito obrigado, porque o

0: Senhor abençoe vocês e abençoe a semana de vocês, em nome de Jesus. Beijo, fica todos com Deus.
1: Amém, meu anjo. Acho que foi de Ferradas aí, não foi? É, um abraço pra senhora, obrigada pela audiência, viu? 7:50, 7:50 que fale o povo.
2: Bom dia, Jaqueline. Recebinha na cidade de Boarema, aqui no, do Tararé. Oi, Jaqueline, manda um alô aí, minha filha, fazendo favor. É, o secretário de Boarema, para ver como é que fica esse, essa estrada que tá quebrando carro e moto direto. E não faz nada de política. E a estrada pecária, viu? Buraco puro. Tararé, tem um bom dia, que tá na boa, tá feliz, assim que se diz.
1: Bom dia pro senhor também, obrigada pela sua participação. 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São 7:51, Tony, que fale o povo.
3: Bom dia, Jaqueline. Bom dia, Tony Babos. Bom dia, Marcelo Santos, todos da Boa FM. Já vai descontrair um pouco. O que você achou ontem da seleção? Coisa boa, não foi? Aproveitando aí, vê se consegue uns 10 minutos do seu programa nessa Copa, só para fazer um comentário esportivo. Eu sei que seu programa é corrida, mas para ver se os políticos, né, da nossa região realmente invistam, né? No esporte de Itabuna, porque o esporte salva vidas, o esporte transforma realidades. Infelizmente, usam só apenas de manobra para alcançar votos. E depois a realidade sabemos que é totalmente outra na área de investimento. Bom dia!
1: Bom dia, querido. 6-2 ontem, não foi? 6-2. É empolgante, né? A gente, por mais que a gente saiba que é um jogo que não conta nada com a Copa, né? Um amistoso. Mas foi mais, assim, simbólico para que a gente pudesse já fazer a despedida. Porque parece que a seleção já viaja hoje, né? Porque dia 13 de junho é dia 13, né? O primeiro jogo da Copa. E é valendo mesmo, né? Mas, assim, foi muito bom a gente ver um futebol bonito, né? Eu gostei muito do jogo ontem, né? 6-2. Foi, assim, empolgante a gente ver que a seleção tá, parece que os meninos estão bem alinhados uns com os outros, né? Agora a história de Neymar, que eu não sei como é que vai ficar, né? Estão tentando fazer de tudo aí pra poder, ele nem jogou ontem, não foi? Nem podia, né? Reservar. Mas, não sei muito bem essa convocação do Neymar, essa polêmica aí eu vou deixar pra você conferir às 18 horas no programa com Marcelo Santos, Nino Black e Roberto Nunes, né? Eu prefiro. Porque, assim, se o cara não tá 100%, pra que convocar? Mas é Neymar, né? Você viu que ontem os meninos do time contrário, foi o time todo tirar foto com o Neymar, tu viu aquilo? Não vi, não. Rapaz, foi assim, desse jeito. 7:53, vamos lá, que fale o povo.
4: Oi, Jaque, meu amor, bom dia, que Deus Rosana. Abençoe a sua segunda-feira, que o dia seja abençoado pra nós. Tô feliz, tô na boa, hein? Avisa aí que a estrada de Mutu já tá cheia de buraco. Tem ônibus até atolando e o ônibus da empresa quebrando. Um beijo, meu amor.
1: Um beijo, Rosana. Rosana de Mutum. Oxi. Como é isso? Rosana de Mutuns, um beijo grande pra você, meu anjo. Obrigada pelo carinho da audiência. Atenção aí, setor de infraestrutura. Como é que vai ficar aí as estradas vicinais? São tão poucas aqui na nossa região, na nossa Itabuna, gente. Comparado ao que a outras cidades que tem, assim, muitos quilômetros de estrada vicinal. Itabuna é privilegiada por poucas, né? Poucas estradas vicinais que Itabuna tem. Que não garantia a manutenção. Você vê que já tem ônibus lá atolando, quebrando na estrada por conta de buraco. Quem vai para Mutuns? 7:54, que fala o povo.
2: Bom dia, Jaqueline Mendes. Tá falando aqui o Hamilton aqui do Bairro da Califórnia. Tô aqui de boa, tô te ouvindo aqui, tô te ouvindo.
5: Deixa eu te falar, com Neymar, sem Neymar, Neymar no banco, doente, é bucha moelho mesmo, beleza. Agora, o segundo tempo do Brasil ali, o segundo tempo, tá melhor que o primeiro tempo. É aquele jogo ali mesmo, tá ligado? É aquele jogo ali mesmo do Brasil. O primeiro, do segundo tempo tá melhor ainda. Agora, se botar aqueles caras, tá ligado? Tomar que não entra Neymar nunca mais. Fica só ali, só na observando os caras jogando. Acabou. Com Neymar, sem Neymar. Neymar doente. Já convocou ele, já doente. Já foi. Agora o segundo tempo, o Brasil é aquilo ali. Tem que ser aquilo ali. E passão. Valeu, bom dia, Hamilton aqui do Bairro da Califórnia. Valeu, Jaqueline, nem tô aqui te ouvindo, hein?
1: Valeu, Hamilton, um abraço. Faltando 5 para as 8, quem fala o povo?
6: Bom dia, Jaqueline. Aqui eu saio Coraci Louro. Jaqueline, Coraci tá falta de remédio. Coraci é no CAPS, no posto tem remédio. No hospital não tem remédio, falta de remédio Coraci. Remédio controlado, Coraci tá uma vergonha, falta de remédio. Chega com assim, não conta remédio. Remédio no cápsula, no posto não tem remédio controlado. Olha a Jacarinha, abraço louro. Vê se não, assim como eu dei um áudio, mandei pra tu aí.
1: Valeu, meu amigo. Obrigada pela informação. Procurar saber aí de Coraci, né? Se tá faltando medicamentos controlados. Porque o ouvinte falou aí que tá sem o remédio controlado, tanto no posto quanto no hospital. Aí não pode, né? O que é que tá acontecendo aí em relação a esse medicamento? Tá em falta no laboratório? Tá em falta onde? Vou entrar em contato daqui a pouquinho com o pessoal de lá para saber, viu? É, sobre essa informação. Agora tem que saber o remédio específico que ele toma, né? Que às vezes falta um. Não é isso? Às vezes o laboratório não faz. Eu não tô aqui defendendo não, que tá errado, tem que ter. Mas eu preciso saber qual é o medicamento em si. O nome do medicamento que tá faltando, né? Pra gente poder cobrar com precisão. 7h57, que fale o povo.
7: Bom dia, Jaqueline Mendes, Gilson, Cruz de Coraci. Manda um alôzão pra Lene da Barraca. Tony. Manda um alô pra ela, pra Lene. Rapaz, o Tite lá nos Craveiros, se for Simone. Vai para todo que tá ouvindo seu programa aqui, que é um show aqui em Coraci, viu?
1: Valeu, Gilson Cruz. Um abraço pra você, pra Lene da Barraca, pra todo o povão de Coraci ouvindo a gente. Obrigada pela audiência. 7h57, que fale o povo.
8: Bom dia, Jaqueline. Bom dia, Tony. Bom dia, Marcelo. Jaqueline, tá aí, viu? Convite pra você ir lá no Joia, na casa de Tatu e Dona Solange, comer aquela galinha, entendeu? E outra, Tatu falou que dependendo do dia que você for, não vai ser só galinha, não, viu? Vai fazer também aquele feijão gordo, que é pra você comer junto com essa galinha de quintal, viu?
1: Aí
8: tá aí o vídeo comprovando, o senhor Fabinho aí, ó, garantindo, viu? Forte abraço, fica com Deus.
1: Valeu, querido. Um abraço pra vocês. Obrigado pela audiência. Agora eu não vou sozinha, só vou com minha equipe, viu? Agora aumentou, tem Hélio também. 7h58, que fale o povo.
9: Ô, Jaqueline, como é isso, hein? A JS Pinheiro, tá um negócio de doido, uma bagunça aqui. É um asfalto meio doido, um negócio todo feio. O que fizeram com a JS Pinheiro, hein? Você já passou por aqui. O negócio tudo fora do lugar. Tudo emendado. Esquisito, um negócio meio... Não tem um negócio único, sabe? Tudo emendado, um negócio meio feio. A avenida tinha tudo pra ficar bonita, mas tá toda emendada de asfalto.
1: É, eu passei aí na JS Pinheiro, a gente vem falando isso já tem uns dias, né? Que colocaram uma borra de asfalto, tava as pedras britas do asfalto tudo voando, tudo jogada. Tá uma bagunça aquilo ali mesmo, viu? JS Pinheiro, atenção aí, secretária Sônia, né? O que é que tá havendo com a JS Pinheiro? Porque passaram, mas foi uma borrinha de asfalto bem fininha por cima. Que, vou te falar, que vergonha, viu? 7h59, que fale o povo.
10: Ô, meu coração, aqui é Meire de Ferradas, meu amor. Você é nota 10. Você e Tony é uma dupla nota 10. Amo vocês, e um beijão. Ferradas mesmo.
1: Beijo grande pra você, mãe. Não disse que era Ferradas? 7h59, olha, tá na hora de trocar o pneu do seu carro, viu? 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
11: Valeu, bom dia, Jaqueline. Jaqueline, eu não quero me identificar o meu nome, mas eu tô fazendo um apelo porque... São 3 dias já, desde quinta-feira, que a coleta de lixo não passa aqui, na rua Belmiro Santos, bairro Sival Palmeira. Aí ninguém está aguentando com o odor na rua. Eu não sei qual o motivo que eles não falam, mas eu queria fazer esse apelo aí, viu?
1: 8:01, 8:01, como é isso? Manda esse áudio pra mim aí, pra poder pegar o endereço dela direitinho, viu? E procurar saber da Bilsanel, o que foi que houve aí? Que desde quinta-feira não tá tendo coleta aí nessa localidade? Sival Palmeira. Né? É no bairro todo, só na rua dela, né? Tem que saber aí. E desde quinta-feira, minha, quinta, sexta, sábado, domingo, hoje é segunda. Tá estranho isso, viu? Vou passar pro setor aqui responsável, responsável pra poder nos dizer o que é que houve aí, tá? 8:02, que fale o povo, Tony.
12: Bom dia, Jaque. É um prazer sempre inenarrável estar ouvindo e falando com você. Negona, a menina não soube se expressar quando falou do ônibus de Banco Central. Não é Banco Central, é o ônibus que desce Rancho de Cacau, pertence a Uruçuca. Ouvindo você, sempre lá na fazenda, quando eu estou lá na roça, ouvindo sempre, mas o rapaz, seu Rogério, de Banco Central, a gente pede na internet, ele parece até que não vai pagar. Pede, se humilha a internet, se humilha a internet. Então eu ouço você, eu ouço a programação toda da Boa FM, toda. De Rivalamento, aliás, não. Porque a gente acorda um pouquinho mais cedo até Rivalamento entrar. Então, de 13h30, nós estamos acordando. Porque meu marido carrega aluno para o ponto. Aí um ônibus vem e pega e leva para Uruçuca. A estrada já que está de fazer pena e pertence a Uruçuca, esse pedaço, que vai para o Rancho de Cacau. O pedaço de Itajuípe, que vem de Itajuípe, está feito. Mas é muito distante, não, o ônibus não vai lá de Uruçuca. Está tendo é Itajuípe. Agora o pedaço que pertence a Uruçuca, ele não vem fazer. É como tem um pedaço que é do Poço Santo Antônio a Banco Central, que tem um pedaço que é Uruçuca, um pedaço que é Ilhéus, tá entendendo? Então o pessoal parece que aqui tem uma cabeça de viado, cabeça de corno, sei lá que peste é, que esse povo não olha esse prefeito. E agora vem para a época para deputado, eles vêm a panfletar aqui na fazenda. Eles vêm a panfletar, para ver o que ele vai receber. Ah, a semana passada, terça-feira, foi terça ou foi quarta? Foi terça, que teve aí o Desenrola Brasil. Eu não sei, era um advogado, quem era. Rapaz, eu estou com problema com o Bradesco. Eu vou pegar minha aposentadoria, tá lá, não tenho nada. Não tenho cartão de crédito, não tenho cheque especial, e só dizendo, você tá no ultrapassou o limite. Eu tô para morrer, fiquei doida para ligar para ir, para falar, doida para falar, minha filha. Como? Sem ter internet. Jesus lhe abençoe e dê uma semana abençoada para todos vocês. Beijo, Jaque.
1: Um beijo,
12: vi
1: meu
12: você
1: anjo.
12: Falando que você comeu uma salada de repolho, tal qual, boa quanto a nossa. Melhor ainda.
1: Não é igual a sua, não.
12: Que bom que você achou alguém.
1: Não é igual a sua, não, Gracinha. A de lá é crua, a sua é cozida, é diferente. Não tem igual a sua. A salada de repolho de Ceará é gostosa, mas não é igual a sua. Porque a sua é cozida, a dele não é cozida, a dele é crua. 8h05. Mas tá aí, ó. Inclusive, doutor Ítalo Passos vai estar sempre com a gente aqui pra tirar dúvidas, viu, Gracinha? Eu aviso essa semana.

0: Mas tá aí, ó. Inclusive, doutor Ítalo Passos vai estar sempre com a gente aqui pra tirar dúvidas, viu, Gracinha? Eu aviso essa semana quando ele virar. 8:05, nós vamos a um breve intervalo comercial, Tony? Vamos faturar e voltamos já já, não sai daí não.
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0: São 8:09, 8:09, vamos lá, acionar de novo ele, Hélio Fonseca, agora falando com o Tenente Coronel Ferreira Lopes, não é isso, Hélio? Bom dia!
1: Valeu, aquele abraço, bom dia, ótima segunda-feira para você, Jaqueline Mendes, a todos aqui da Boa FM, eu chegando com as principais informações de momento na manhã desta segunda-feira. Um abraço aí para Tony Barbas, na

0: Parte técnica, Marcelo Santos, pelas ruas da cidade. É, Jaqueline, estamos aqui com o Coronel Ferreira Lopes, ele que é o comandante do CPR Sul, né? Na última quinta-feira, o governador esteve na cidade de Ilhéus, quarta e quinta-feira, mas quinta-feira teve a inauguração da sede, né? Da CIB Cacaueira, o que representa para Ilhéus, para a nossa região. Bom dia, Rádio Boa FM.
1: Boa, bom dia, irmão. Bom dia, Rádio Boa FM. Um ganho, um excelente ganho, eu diria, porque a CIP Cacaueira é a nossa unidade especializada da Polícia Militar, que trabalha com os crimes de média e grande complexidade, uma estrutura excelente, porque quanto mais estrutura você dá ao policial militar, mais ele rende na cidade. A cidade de Itabuna, Ilhéus e a região, os 42 municípios ganham com essa estrutura. Nós que estamos já... Só para a gente ter uma ideia de como funciona, a gente estava lá em um comodato, lá na Barreto de Araújo, já há algum tempo, e além de estrutura de aço e ferro, é uma estrutura de dignidade. O governador dá um presente para a Polícia Militar e dá dignidade ao policial militar. O que é que isso significa? Que nós vamos avançar mais e mais na questão do combate aos crimes organizados e na questão dos crimes violentos e letais intencionais na região.
0: Comandante, estamos aí já no mês de junho, né? Início do mês de junho, as festividades, né, juninas em toda a região. E o que a comunidade pode esperar em relação à questão da segurança aqui na nossa região?
1: Nós estamos aí full time aí com todos os policiais militares trabalhando diuturnamente, homens e mulheres. Inclusive eu quero mandar aí um abraço para todos os policiais militares que têm entendido a filosofia não só desse comandante, mas com o nosso comandante geral, o coronel Antônio Carlos Silva Magalhães. O que é que a gente pode dizer para a comunidade? Venham brincar, porque a Polícia Militar vai estar nas ruas.
0: Valeu, nós agradecemos a sua participação na manhã desta segunda-feira, aqui na Boa FM, o espaço sempre aberto, mas no que queira algo acrescentar, fique à vontade.
1: Pedir à população que continue acreditando nessa instituição bicentenária que nós completamos no último dia 17 de fevereiro, 201 anos de relevante serviço prestado ao povo baiano. Continue acreditando na Polícia Militar, para que ela sempre, como ela foi, e sempre vai ser uma força a serviço do cidadão.
0: Valeu, muito obrigado aí, portanto, Coronel Ferreira Lopes, ele comandante do CPR Sul, falando aqui na Boa FM. Eu continuo de plantão, a qualquer momento retorno com outras informações. Jaqueline Mendes.
2: Ok, Hélio, obrigada pelas informações, né? 8 horas mais 12 minutos. 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E fale o povo.
3: Bom dia, Jaque. Tô na boa, tá feliz. Ô, Jaque, tá lembrado da rua Domingos Cruz, na Vila Zara? Tá lá, Jaque, é a mesma coisa. Ninguém fez nada. E tá chegando São João agora, o pessoal tá indignado, porque o pessoal sempre faz São João lá na porta, né? Não vai dar, porque se chover é um lameiro danado, velho. Entendeu? Um lambeiro danado. O pessoal, os moradores estão indignados. Tomara que esse acelera Itabuna, chega até lá, né? Se chegar lá, vai ser até rápido, porque lá é uma rua só já, que ficou sem fazer. Bom dia.
2: Só uma rua que ficou sem fazer, né? Inclusive, semana que vem, de amanhã às 8, a secretária Sônia Fontes nos pediu espaço na rádio para poder fazer uma entrevista. E a gente já pode, inclusive, viu, amigo? Me lembra desse assunto na terça-feira que vem. Eu vou deixar anotado também, porque só ficou uma rua da Vila Zara. Por quê, né? Só uma rua. 8h15, que fale o povo.
4: Ô, Jaqueline, bom dia. É Rosa. Eu tô na escuta aqui do programa, viu? Desculpa aí a voz, que eu tô com a garganta abençoada. Você entendeu aí os áudios que eu deixei da água? Eu não ouvi se passou os áudios. Minha filha Beatriz me deu seu recado, mas aí meu rádio estava ruim, eu consegui sintonizar, agora que eu não escuto aqui, todo dia.
2: Da água qual? Do recado de que água? Me lembra aí, meu filho. Eu também não estou lembrando, não. Mas um beijo para a senhora, viu? Obrigada pela audiência. Eu não estou lembrado de que recado da água. Você está lembrado? Não. É tantos, é verdade. 8h16, vamos lá, que fale o
5: povo. Bom dia, Jaqueline. Bom dia, Tony Barbos. Bom dia a todos da Boa FM. Que Deus dê um dia abençoado a todos. Jaqueline, os feirantes só querem uma explicação. Por que o governador não teve aqui para inaugurar a feira? Não estava esperando uma agenda do governador para inaugurar essa feira? Ele teve a semana passada em Uruçuca. Teve aqui em Ilhéus a semana passada. E por que não teve aqui em Itabuna para inaugurar essa feira? Não era essa tal dessa agenda que estava esperando do governador? Qual a distância de Uruçuca para aqui? Qual a distância de Ilhéus para aqui de helicóptero? E por que o governador não veio inaugurar essa feira? Que agenda é essa? Nós queremos uma explicação. Por que não inaugurou?
2: Nós, se você quer, a gente também quer, porque eu não entendi até agora também o motivo, né? O governador esteve ali em Ilhéus, rapaz, não podia dar uma chegada aqui. E o detalhe, estava em Ilhéus, onde o prefeito não apoia, mas foi levar lá a ordem de serviço, assinaturas, etc e tal. Não poderia dar um pulinho em Itabuna, já que o prefeito apoia. Eu não entendi aí também. Tá a grande interrogação, por quê? Qual é a sensação que o feirante tem? Mas ainda quando o prefeito fez o vídeo, a obra está pronta, não sei o quê, prerê. Olha quanto tempo tá esperando entregar essa feira. Parece uma pirraça, menino. Aí, quando eu questionei que o prefeito, né, inaugurasse sem a presença do governador, aí me chamaram a atenção, né, para poder dizer, olha, já que não pode, o prefeito não pode chegar porque a obra é do governo do estado, então tem que ser oficialmente o governo do estado passando para Itabuna, por esse motivo. Mas vem cá, tá sem moral com o governador? Que o governador teve aqui na cidade vizinha, que o prefeito nem apoia ele, e não teve em Itabuna? O que é que houve? O que é que tá havendo? Eu acho que precisa dar um esclarecimento, gente. E essa Secretaria de Comunicação da Prefeitura às vezes peca, sabe? Não se comunica com o seu povo. Você tá vendo que tá todo mundo querendo saber o motivo que não entrou nessa feira, Duda? A feira tá pronta, tá agotada, meio cabelo. Quem foi que fez isso, menino? Rapaz, arrasou, viu? Oxi, não pode. Ele hoje tá desse jeito. Corta meu microfone, é o quê? Não é pra me falar nada. Não, tem que falar, pô. Não corte meu microfone mais, não, viu? Como é isso?
4: Água aqui, seba a roupa da gente, aqui do sequeiro.
2: Água do sequeiro, mãe?
6: Ô, Jaqueline, minha...
2: Ô, gente, não liga, não, que atrapalha os áudios.
6: Linda, minha filha, bom dia. Deixa eu te falar. Ô, Jaqueline, quando esse pessoal de Itajuí for aí no rádio...
2: Ah,
6: pergunta
2: sim.
6: Pra mim, pra quem comanda o SAAI. Por que a água de Itajuí, que vem para o sequeiro, a água que vem para nós aqui de Encarnação, nós não temos direito, mulher, de lavar uma toalha de banho branca quando você tira da máquina, tá parecendo um talabardão de cangaia.
2: Mulher, não sei o que é isso, eu sofro isso, só que lá eu não tenho empresa de saneamento, eu pego água do rio. Mas se existe uma empresa de saneamento na cidade que tá mandando a água escura, sem tratamento, como é isso, hein? Atenção, SAAI, da cidade de Itajuí. O que é que houve aí? Água do sequeiro, que tá aí na amarela. O povo quer saber. 8h19. Marcelo Santos na linha conosco. Oi, Marcelo.
7: Ah, de volta. para si. Ok, já aqui de volta do programa Cobeira Notícia, aqui para a sua de comunicação. Nesse momento, eu estou aqui em frente ao colégio Luiz Eduardo Magalhães. Ali na frente tem a rotatória que faz ali o retorno para Cifrano Lobanco, sentido Cetran. E ali na frente, a gente olha com muita tristeza, que funcionou muito bem, né? Eu me lembro muito bem que participaram de festa por ali. O Clube da Delba está completamente abandonado, muito mato, todo mundo conta esse clube aqui, que pertencia a funcionários da Coelba na época. E hoje, o Ministério desse clube totalmente abandonado, cheio de mato. Só tem dinheiro, principalmente para cima de uma ambulância. Bom, tudo bem, está desligado, sinal que está tudo tranquilo. Nesse momento aqui, essa ambulância está muito segundo sentido e ali está bom. Já que nesse momento, a gente veio observar de uma denúncia de um ouvinte com relação aqui à JSE. A gente observa que recentemente umas pautas foram colocadas aqui, só que deixando para trás muita areia, com pedras, inclusive pedras consideradas gigantes. E com isso, opa, o pessoal está passando por aqui. Abraço, meu irmão! Né? O Dom já é passando por aqui nesse momento, confinando com a reportagem da sua boa FM. E o que é que a gente observa? Muita areia aqui no asfalto, né? com pedras. E no final de semana, a informação que eu tive é de que o condutor de moto acabou caindo aqui quando fazia esse contorno aqui na rotatória. Porque realmente a areia surge e automaticamente o condutor da moto não conseguiu segurar a motocicleta e acabou caindo, inclusive foi levado para o hospital de base do Eduardo Magalhães. O que é que o motor sucede? E novamente, o prepostor vem aqui. Olha aqui, deixa me ver aqui.
8: Esse negócio aí, mano, o pessoal que anda tirando moto na frente de carro, aí vai e cai. Vai fazer a rotatória cair, depois dá desculpa do assalto. Um assalto desse não tem problema nenhum. Na primeira linha. O que o pessoal deveria olhar, sabe o que é? Jubiabá, sexta, sábado e domingo, ninguém dorme.
7: Ah, o que? Não, o que? Paredão?
8: Paredão, Jubiabá, sexta, sábado e domingo, ninguém dorme. A polícia entrou, desliga o som, a polícia sai e eles ligam de novo.
7: Quer dizer, fica na zoada quando chega a polícia, desliga e depois liga.
8: Quando a polícia chega encerrada, já é avisada já. Aí ele desliga. Quando a polícia sai, ele liga de novo.
7: É situação complicada lá, né?
8: Na hora que chegasse lá, tinha que estar ligado ou desligado, levar. Além não é para levar, tinha que levar o paredão.
7: Você é o que? Você tinha aplicativo?
8: Eu sou lotação, faço lotação e aplicativo.
7: Lotação, um abraço, nome?
8: Reinaldo.
7: Valeu, Reinaldo, um abraço. Tá ligado aí, meu filho? Abençoa aí. Abençoa aí. Agora buzina aqui, buzina pra boa. Um abraço, Reinaldo. Aqui, motorista, nossa de lotação, não é? Formando aqui, inclusive, uma denúncia aqui com relação ao clube de Jubiabá, Gabriel, que final de semana ninguém está dormindo. E aí pede a presença da polícia, do próprio patrulha do som também, mas quando chega, segundo ele, falou aqui agora, né? Essa desliga, quando sai, liga novamente, passa complicada essa situação lá no clube de Jubiabá. Então, como eu estava falando, já aqui a gente está observando realmente muitas fritas, e a areia surta, e automaticamente, o que eu falo aqui, muitos deles também têm final de carro e acabam caindo, como realmente vem acontecendo aqui na região da Jotesteiro, Jaque.
2: Ô Marcelo, mas você percebeu que o asfalto aí está todo irregular, todo estranho?
7: Olha, uma parte alta, uma parte baixa, aí você observa aqui, estou passando pé nesse momento aqui, muita areia surta, cobrita, né, e automaticamente isso aqui pode causar aqui realmente um acidente. A gente observa que não está realmente aquele recapeamento de um lado de uma certa forma e de outro também totalmente diferente.
2: E tu viu que finurazinha, uma borrinha de asfalto, você vê pela comparando um lado a outro aí, um que está mais preto que o outro, uma borrinha de asfalto, sabe? Eu não sei para que
7: foi aquilo. Olha, eu quero acreditar, eu estou vendo aqui, durante toda aqui a avenida, né, com esses olhos que você pode observar também, que tem uma parte preta, outra parte meia clara ainda. Eu acredito que o serviço aqui, já que ainda não terminou.
2: É.
7: E esse recapeamento aqui vem com a textura fina, pode ser daqui a pouco vem com a grossa também, porque eu tenho certeza que não tem muito trabalho na JPSG, já.
2: É, não é possível não, né? Porque tá um negócio, tá um trabalho porco aí, tá, né? Se for pra ficar desse jeito aí, eu prefiro acreditar Aí o povo buzinando aí.
8: Qual é? Paulo, assim, tá comendo aqui. Paulo Prata.
2: Um Paulo Prata, aquele abraço.
9: Do rádio.
8: Passando sentido.
2: Ele hoje tá doido, ele hoje tá doido. Ele é o velho, hoje tá doido.
8: Aí tá muito. Tá de cegueira pra ele.
2: Ô Marcelo, sobre a resenha do

0: um velho, hoje tá doido. É.
1: Aí tá muito. A segura pra ele.
0: Ô Marcelo, sobre a resenha do jogo, logo mais às 18, né?
1: Exato. Daqui a pouco, né? 18 horas. Tem o Esporte da Boa comentando tudo com relação ao futebol baiano, né? Ontem, Grapiúna, após 4 derrotas, voltou a vencer. Também vamos falar com relação à seleção brasileira que ontem jogou.

0: o Ministério então, da CONCACAF entre Estados Unidos e Itapejac.
1: Valeu, Marcelo. É tudo, tudo isso e muito mais, logo mais.
0: Mais aqui.
1: Às 18 horas.
0: Aqui, cozinhando pra nós.
1: Aê!
0: Pode ficar. Mais outra aqui, Porto Branco. É isso aí, hein? Movimentação aqui agora, sentido viaduto, já.
1: Pois é, JS Pinheiro aí, saber da secretaria se a obra vai continuar ou se não vai. Foi o quê, mãe? Bom dia. Bom dia. E se a obra vai continuar ou se não vai, né? Porque desse jeito que tá aí, tá um trabalho feio. Antes não tivesse nem colocado nada.
0: Já informado aqui que realmente aqui só foi um paliativo. E que a cirurgia vai ser feita todinha em toda a JS Pinheiro, tá feliz?
1: Ô, Marcelo, a pergunta que o povo ainda quer saber é quando vai inaugurar a feira, né? Tá a informação aí que era a agenda do governador, só que a sensação da situação da população foi essa. O governador teve ali em Serra Grande, teve ali em Ilhéus, ficou 2 dias em Ilhéus e não teve tempo de vir aqui inaugurar a feira, já que essa era a desculpa?
0: É por conta do GPS do helicóptero.
1: Ah, para. Para com isso.
0: É. Mas tudo é GPS. É
1: eu acho que está aguardando para entregar no dia da cidade, só pode. Enquanto isso, o trabalhador, o feirante, ansioso para começar a fazer os seus acabamentos, as suas adaptações, porque ainda tem isso. Quando entregar, o pessoal vai tentar se adaptar ali, concorda?
0: Exatamente.
1: Pois é, pô.
0: Tem que botar uma máquina aqui, ali, a gente vai fazer uma arrumação, né?
1: Não é verdade.
0: Beleza.
1: Daqui, ó, eu não quero acreditar que estão esperando aí o dia da cidade para dizer que vai entregar. E aí vão fazer aquela festa toda e pererê parará. Enquanto isso, tá achando que o povo é besta. Se tá pronto, entrega. Qual o motivo que não entregou ainda, pô? Ah, 8h27. Marcelo, algo mais,
0: opa,
1: filho?
0: Opa, daqui a pouco surgindo qualquer situação, a gente retorna aqui no programa.
1: Vem cá, Lázaro te deu o feedback, se acabou lá, se fez lá o passeio da Baraúna.
0: Tá no meu radar para amanhã. Tá. Eu passo lá.
1: Valeu, querido.
0: Tá no radar, terça-feira.
1: 8h28, obrigado então. 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
2: Bom dia, Tony. Bom dia, Marcelo. Bom dia, Vida Boa. Fala pra Mil de falar de negócio de jogo de noite, na hora de Marcelo Santos, viu? Agora não.
3: Bom dia, Raquelinho. Bom dia. Bom dia. Um feliz dia para todos nós. Feliz de rua.
4: Ô, Jaque, bom dia. Rapaz, esse motorista aplicativo aí tá falando do Brasil aí. Cara, não tem. O moral, você não tem de futebol não, rapaz. Você tem de corrida. Ah, foi só corrida não, fica aí. Sabe de porra nenhuma, velho.
5: Oi, bom dia, Jacqueline Mendes, bom dia, aqui é o Adson, motorista da Rota Transporte, passando mesmo para te dar um bom dia a você e toda a sua equipe, dizer que estou ligado sim, com certeza, sempre, todos os dias, viu? Bom dia, estou na boa, estou feliz.
6: Bom dia, Jacqueline Mendes, está na boa, está feliz com Jacqueline Mendes, bom dia com Jesus, que Deus abençoe, e bom São João. Tá na boa, tá feliz. Já também levaram um jogador daquele que não presta mais pra nada, tá todo podre. Isso é uma vergonha pro Brasil. O Brasil, do jeito que jogou ontem, tá melhor do que com o Neymar. E continuar daquele jeito ali, não vai trazer a taça. Se botar Neymar, pode esquecer taça. Que o homem tá podre. O homem já tá bom de se aposentar, nem levantar mais, ficar na cadeira de roda. Tá na boa, tá feliz com o Jacqueline Mendes.
7: Bom dia, Jacqueline Mendes. Eu venho denunciar aqui a Vila Olímpica, né? Minha filha faz natação lá e não está tendo atividade nenhuma. Isso já vai fazer quase um mês que está tudo parado. Eles não falam o porquê.

0: né? Mas fonte a gente ficou sabendo, sou uma das mães de aluno que não tá tendo por conta de insumo, material para fazer limpeza na piscina. Então a
1: Oxente.
0: vergonha que é e o descaso. E aí, para despistar, para não falar que não tem o material para fazer a limpeza da piscina, eles inventam aulões que não tem nada a ver com natação, né? Então, assim, tá sem atividade nenhuma, crianças nenhuma tá fazendo atividade. Minha filha foi fazer esse tipo de atividade porque a médica indicou, por conta que ela é gordinha e problema de colesterol. E aí a gente colocou ela para poder ter essa atividade, mas infelizmente, né, o descaso, como a gente sempre vê, né, uma vergonha não ter material para simplesmente uma limpeza de uma piscina. O outro é aqui no muro do complexo policial, a Coelba fez uma poda, fez uma limpeza, e nisso já vai já para quase 3 meses sem a limpeza desses galhos de árvore para ser retirado aqui do muro do complexo policial. Dá essa focinha aí para ver se esse povo vem fazer essa limpeza, né? Vê aí Lázaro, passa aí o recadinho aí para ele que precisamos dessa limpeza aqui no muro lateral do complexo policial no bairro Vila Anália.
1: Atenção aí, né, Alcântara? O que é que foi que houve em relação à aula de natação? Que a gente divulgou aqui, inclusive, né, que já estava em pleno funcionamento, tinha voltado às atividades, aquela coisa toda, porque antes era falta de professor, não foi? Estava sem professor e tal. E agora, qual é a desculpa? Os pais ficaram sabendo que era falta de material de limpeza de piscina. Eu não quero acreditar que seja isso, mas alguma coisa está acontecendo aí, né? Até porque ele sempre falou, né? Que a limpeza da piscina era sempre garantida, embora não tivesse tendo aula, mas estava garantindo a limpeza o tempo todo, que a problemática era o professor. Ainda anunciou conosco na entrevista de que já estava em pleno funcionamento e agora parou as aulas de natação lá. Por quê, hein? Como é isso? 8h33. Procurar saber aqui, já mandei um bom dia para ele, viu? Vê se acordou hoje cedo. Lázaro Alcântara, aí também, ó, o pessoal precisando aí de uma. De uma acelerada nesse serviço aí. Porque assim, ó, chove muito. Você vai roçar hoje aqui e amanhã o mato vai crescer, né? Assim. Então tem que aumentar o número de pessoas. Né? Hã? É isso, pra limpar. Tô falando de roçagem também junto, porque vai tudo é imbuído no pacote, né? Porque tem que limpar, tem que recolher, tirar as árvores, se podou. Automaticamente, vai podando, botando em cima de uma caçamba e levando embora de lá. Não é, menino? Aí primeiro vai lá, poda, larga lá, deixa lá. Sabe como é que é? Paz, eu vou te contar porque o serviço público é assim, né? Olha, eu tô indo podar uma árvore ali, vou precisar do carro para recolher as madeiras, né? Os galhos de árvore. Já vai cortando, jogando da caçamba. Não é assim, menino? Serviço público não é brinquedo, não. 8h34.
2: Bom dia, Jacqueline. Jacqueline, eu fico abismado como é que ainda tem gente que se preocupa com seleção brasileira, dada a situação do país da gente. Jogador de futebol ganha milhões, viaja de primeira classe, fica nos melhores hotéis, no dia que perde, dá uma banana pro povo e ainda fala que perdeu porque estava cansado. A população brasileira precisa abrir o olho para as verdadeiras prioridades do país da gente. Mas é isso aí. O brasileiro gosta de festa, futebol e cachaça só.
3: Jacqueline, bom dia. Aqui é Tite dos Craveiros. Amigo de Jusso Cruz, de Bacurau, vizinho de Bacurau aqui. Menina, que festança é aquela de Itajuípe. Que festa bonita, viu? Fez uma festa de primeira qualidade. Agora a mulher eu levei R$ 300 para beber. E quando deu 3 horas da manhã, eu vim embora são. Só não deu para a gente beber nada, por quê? Os R$ 300 de bebida não fez efeito, não. Caríssima demais, menina. As doses das coisas lá. Eu acho que nem cerveja eu bebi, viu? Mas foi coisa quente, eu e um parceiro. Aí quando a madrugada de acabou, de agora pra casa, não bebida não fez efeito.
1: 300 conto
3: Voltei pra
1: aí.
3: casa sozinho, parece que não tinha bebido nada. Foi até bom, né? Porque senão outro dia mais cedo de ressaca, e aí já era. Mas foi aproveitar demais, né, já? Os preços das coisas. Mas pensa numa festa boa, viu? O prefeito da Vitória, parabéns.
1: Ah, ele bebeu bebida quente, ele não bebeu cerveja, ele tava tomando, foi uísque 12 anos, por isso que 300 conto não deu, né? Você vê. Eu vou te contar. Ó, eu tô buscando informação e recebendo informação. de que governadores só podem realizar entregas ou inaugurações até o dia 4 de julho. É só até o dia 4 de julho, porque tem uma resolução do TSE que determina que candidatos à reeleição ficam proibidos de participar de inaugurações de obras públicas até essa data. Então, assim, 1º de junho, tu tá entendendo? São 417 municípios que o governador precisa fazer as entregas antes do dia 4 de julho. Depois disso, não pode fazer mais. Tá ouvindo, Antônio? Aí o cara tava aqui, o governador, em Ilhéus. Por que não veio logo entregar a feira, moço? Porque já acabava com isso aqui, né? Rapaz, vou te contar, viu? Pedi a Deus aí que até 4 de julho o governador vem entregar essa feira, porque depois, só depois da eleição, viu? Será? É, 8h36. 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Bom dia, boa segunda.
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1: 8h38, obrigada, viu, Cláudio, pelo recado dado aí do Santo Gel. 8h38, a gente vai a um breve intervalo comercial, voltamos já já.
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2: Tá falando com ela, olha a hora, são 8 horas 41 minutos. 8h41, deixa eu mandar aqui um abraço todo especial pra Tassi, lá na Toda Tassi. 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
3: E aí, Raquelinha. Tô aqui ouvindo seu programa, viu? Nunca esqueci de você, não. Eu sogra de Barro Preto. Seu programa é um programa maravilhoso. Você é uma pessoa competente, que só fala a verdade. E eu tô acompanhando tudo aí pela UFM, o sofrimento desse pessoal em Itabuna. Não é brincadeira. E sobre a Neymar, eu não quero que ele marra para a Copa, não, viu? Senão nosso Brasil é esse cara perder. Eu queria que ele botasse Pedro, mas não botou, né?
4: Bom dia, Jaqueline Mendes. Bom dia, Tony. Que bagunça é essa aqui no centro comercial, minha gente? Agora mesmo uma viatura do SAMU.
2: Pera aí, gente, porque quando liga pro telefone da rádio, que a gente não recebe ligação, aí atrapalha o áudio que tá saindo. Bota o homem lá do centro comercial.
4: Passando aqui, querendo ir pro lado do hospital de base. São dois hospitais que tem aqui nessa região e esse engarrafamento aqui, depois que fechou essa rotatória, eu acho que essa rotatória fechada não ajudou muito não, porque desobstruiu para um lado, porém tá engarrafado pro outro. Então tá engarrafando quem vai pro lado do hospital. Então não teria que ter uma prioridade na via de cá, gente? Pelo amor de Deus. Tá na boa, tá feliz.
2: Valeu,
4: Rafael,
2: querido.
4: Rafael, motorista de aplicativo.
2: Ô, Rafael, tu, não sei se tu percebeu, não sei se hoje tá assim, mas ontem tava fechado ali, né, de junto do posto de gasolina. Fecharam aquilo ali, eu queria entender pra quê. Já fecharam a rotatória cá e fecharam lá bem no posto de gasolina. E pra você seguir reto, todo mundo que vem da Amélia Mata tem que ir rodar por trás do posto, mesmo que você não vá fazer o retorno. Até pra você ir pro base, você tem que fazer por trás do posto. E eu não vi necessidade nenhuma de fechamento ali. Você tá me entendendo, Tony? Eu não vi motivo pra fechar ali, porque já fechou a rotatória cá. E agora fechar lá em cima também, ou já tem a faixa elevada logo em cima que atrasa. Que é um vai e vem de gente ali naquela faixa de pedestre elevada ali que sai do Itão para o centro comercial. Toda hora vem um. Aí toda hora você tem que parar, frear, para esperar o pedestre passar. E vai acumulando ali um engarrafamento terrível. Como se não bastasse, depois lá da garagem... Ali é o quê? Águia Branca, é? Rota. Da garagem da Rota ali. Não tem um posto de gasolina na subida? Fecharam ali.

0: da garagem. Ali é o quê? Águia Branca, é? Rota. Da garagem da Rota ali. Não tem um posto de gasolina na subida? Fecharam ali. Você não pode seguir reto. Aí você tem que voltar. Eu não sei se hoje tá assim ainda. Mas que ontem tava desse jeito. Você tinha que dar a volta por trás do posto. Sem necessidade nenhuma. Rapaz, eu vou te contar e vai virar bagunça mesmo. 8h45 que fala o povo.
1: Bom dia, Jaque. Bom dia, ouvintes da Boa FM. Aqui é Nildo de Ilhéus. Eu tô ouvindo aqui vocês falarem aí sobre o governador que teve em Ilhéus e não teve em Itabuna pra inaugurar a feira aí. Eu acho que é do São Caetano. Mas, Jaque, aqui em Ilhéus ele veio em Ilhéus porque ele sabe que aqui em Ilhéus ele vai tomar uma surra de voto nas urnas. Porque são 4 anos de abandono na cidade. Nós temos aqui obras, várias obras abandonadas pelo governo do estado, que Rui Costa, mais o Jerônimo, teve aqui no 4 anos atrás, nessa mesma época, que era Rui Costa passando o bastão para o Jerônimo Rodrigues. Então veio para Ilhéus, veio para a região para mentir, para enganar, para falar sobre as obras. E Jerônimo veio aqui para Ilhéus porque são 3 anos e meio de governo dele, ele não botou um bloco para poder resolver os problemas da cidade de Ilhéus. São encostas de morro, várias encostas de morro. São o canal do Malhado, do Valetão do Malhado, a duplicação da Ilhéus Olivença, e várias estações de tratamento da Embasa, aqui em plena Amaramata, aqui na Praça de Alimentação, uma estação de tratamento elevada, que não vai deixar de feder. Então ele veio para Ilhéus novamente, foi para enganar, porque ele sabe que a situação está ruim aqui, mas em outubro nós vamos dar a resposta a eles, Jaque. Forte abraço a todos, bom dia.
2: Jaqueline, bom dia. Aqui quem fala aí, estamos aqui do Caju de Bicaraí. Ô Jaqueline, aí no Segueiro Grande a água está indo amarela. Ainda tá bom, tá boa ainda, tá indo amarela. E aqui em Cajueiro, aqui tá caindo lama. Tá caindo lama nos reservatórios da gente. E o rapaz que trabalha na SAAI, ele só solta água à noite. Que é pra gente ficar igual zumbi a noite toda pra encher os reservatórios. Certo? Isso é muito errado, Jaqueline. O negócio é errado. Vê aí, Jaqueline. Bota aí na rádio aí pra ver se ele solta água de dia aí pra gente aí. Solta água de noite. Tá na boa, tá feliz. É assim que se diz.
3: Bom dia, tudo bem? Estou passando aqui para falar a respeito da marcação de exames aqui no Dr. Baldomino, no posto no bairro de Fátima. Hoje foi o dia de abrir, né, cotas. E aí o que é que acontece? As pessoas vão para lá cedo, né? Teve gente que foi para lá 4 horas da manhã, outras 5. A pessoa que é responsável pela marcação de exames chega às 7. E quando ela chega, ela simplesmente entra, né, abre o computador, liga o computador e aí volta e informa que não vai ter marcação de exames que tem pessoas que estão aguardando há mais de um mês, que está na fila de espera, por conta que o computador está quebrado. Ou seja, como é que pode um posto de saúde com a prefeitura que tem milhões para gastar em 3 dias de uma festa, né? E não tem condições de fazer a manutenção de um único computador, que tem pessoas que estão na fila de espera há mais de um mês aguardando um exame. Eu acho isso uma falta de respeito com a população, um contraste sem limite. Eu não estou aqui reclamando pelo fato de ter festa, né, dizendo que não deva ter, porque existem os dois lados, existem pessoas que precisam ter a sua diversão, mas que seja olhado para todos os lados, né? Existem situações que precisam ser resolvidas. E um computador não é tão caro assim. Bom dia, Jaque.
0: Menino, pois saúde do bairro de Fátima. Não conseguiu marcar hoje, porque hoje que abre, né? Aí não conseguiram marcar porque o computador quebrou. Aí esse computador quebrou foi que dia, né? Porque não é possível que hoje, segunda-feira, não já sabiam que esse computador estava quebrado. Ou quebrou agora? Se quebrou ou não quebrou, tem condições da atendente aí resolver essa situação. Eu vou entrar em contato com a Narone para explicar aí. É o posto de saúde da onde? Bairro de Fátima. 8h49, que fale o povo.
4: Bom dia, Jaqueline Mendes e toda a bancada da Boa FM. Ô, Jaqueline, eu sou motorista de aplicativo.

0: fico o dia todo aqui ligado na Boa FM, principalmente no seu programa. E quando você fala que fala o povo, só vem reclamações do prefeito. Infelizmente nós estamos abandonados, nós estamos à mercê, nós estamos abandonados em todas as áreas, na área, seja no esporte, seja na saúde, seja na infraestrutura. Infelizmente nós estamos abandonados pelo prefeito, entendeu? E pelos vereadores, que deveria fiscalizar, não fiscaliza porcaria nenhuma, são tudo conivente com o prefeito, essa é a verdade. A gente sabe, Itabuna sabe, todo mundo sabe, entendeu? A conivência que tem do vereador com o prefeito. E isso aí não vai mudar. Vai mudar no dia que a população deixar de receber 50, 100 reais, entendeu? E votar certo. Tá entendendo? Em relação à feira, tá aqui mais indignado do que os feirantes. Entendeu? Que teve gente que já faleceram, e tem gente de depressão, tem gente com ansiedade. E a feira nada, o prefeito tá aí pra ninguém. O prefeito tá preocupado com ninguém? Tá não, o prefeito não tá preocupado. O prefeito tá preocupado se vai eleger a mulher dele. Infelizmente é isso, um abraço pra vocês, um bom dia.
1: Cadê, Jaqueline, o disque dessa empresa? Cadê o CNPJ dela? A inscrição? Como é que ela está funcionando aqui na cidade de Itabuna? Ninguém sabe como contactar essa empresa aí. Só sabe que o dono é um senhor prenome Paulo. Mas a quem a gente deve ligar?
2: Bom dia, Jaque. Tá na boa, tá feliz. E o governador teve 2 dias em Ilhéus, quarta e quinta. Quinta-feira veio para Itabuna, ficou mais de 4 horas de relógio. Foi pro programa de Tom Ribeiro, deu entrevista e não inaugurou essa feira. Tem um mistério aí, viu, Jaque?
3: É um mistério. 8h52, fale o povo.
4: Bom dia, Jaque. Aqui quem fala é Moave. Itabuna. É, rapaz, eu vou te falar, essa feira aí tá fazendo uma grande falta aí pra gente que é consumidor, que gosta. Essa feira do São Caetano aí é uma tradição. Realmente, esses dias eu tive com minha esposa ali naquela feira lá, tá um breu, uma feirazinha jogada, as traças, assim. Realmente parece que o povo tá já com a cara de derrotado. Tomara que essa feira volte, e não volte também aquela questão dos boxes, né? O comércio ali imobiliário daqueles boxes, supervalorizando os boxes também, entendeu? E também ali rola isso aí também, eu nem sei como é que vai ficar isso aí. Mas valeu, Jaque, um abraço aí, espera aí que volte aí logo essa feira aí. Rapaz, que foi um papelão mesmo, né? O governador foi na Ilhéus, e não teve aqui para inaugurar essa feira, e ninguém dá uma posição.
5: Bom dia, Jaqueline. Jaqueline, o povo também está pedindo a presença aqui do Hélio Fonseca, aqui no final de linha da rua Castro Alves, está pedindo a presença dele aqui para passar para você o que é visto aqui. Né? Porque se alguém fala, né, aí o outro diz, então, com a presença do repórter e Hélio, meu xará, aí tudo vai dar certo. Entendeu? Aí o povo tá pedindo aqui, dá esse elo aí, né? Dá essa força pra nós.
6: Jaque, bom dia a toda a bancada. Não deu pra acompanhar o programa mais cedo. Eu não sei se alguém mandou um áudio falando a respeito dessa situação. Tava na festa de Itajuípe sábado, e aí um policial ia com a viatura, né, trafegando dentro da festa. Ao sair, ele começou a jogar, a bater spray de pimenta. Eu achei meio desnecessário, né? Não sei se foi a intenção de tirar o pessoal da frente mesmo, porque as pessoas estavam saindo. E aí, aonde eu estava próximo, ele desceu da viatura para poder falar alguma coisa com o rapaz, né? Não sei se a pessoa falou alguma coisa, né, com ele, pela atitude que estava batendo spray de pimenta. E aí ele achou pouco, chegou na cara de uma senhora e tacou spray mesmo. Não foi só assim, dar uma barrufada, não. Ele travou mesmo assim o spray, direcionaram no rosto da mulher, velho, sem necessidade nenhuma. Várias pessoas começaram a correr, né, por causa do spray. E depois ficamos procurando saber da mulher, né, que tinha acontecido. Porque literalmente foi um absurdo, velho. Sem necessidade nenhuma. Eu espero que ela tenha pego o número da viatura e tenha registrado a queixa contra ele. Porque despreparo total do policial. Mesmo porque não tinha
7: bem vagabundo, né? O pessoal não tava brigando nem nada. Quem falou alguma coisa a respeito do spray, né? Eu acho ele como policial, ele tem um preparo, né, para certas situações. Acho que achei bem desnecessário. E ainda se tratando de uma mulher.
3: Rapaz, que atitude foi essa, né, rapaz? São essas truculências, às vezes, que a gente não compactua. Não compactua. A gente fica triste em ver ter que noticiar e falar uma coisa a respeito de que o policial está ali para proteger o cidadão. Né? Jogar spray de pimenta no rosto de uma senhora é um negócio fora do normal, um negócio desse, viu? Agora é preciso também que, já que isso aconteceu, tem que procurar a corregedoria da Polícia Militar e denunciar o policial. Não é verdade? 8h55, Bacurau retífica de motores. 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
8: Bom dia, Jacqueline. Estou vendo aqui pela BFM, respeito da subrogatória. Realmente ali está um caos ali. Ainda deixa cair baixo, deles isolar aquele radar ali de cima, ainda continua com o radar ligado. Aí o motorista reduz a velocidade, com medo de tomar multa. Realmente, a gente tem concessão no trânsito e passa devagar, mas infelizmente aquele radar me atrapalha ali na descida do São Lucas.
2: Bom dia, Jacqueline. Ô, Jacqueline, vê se você consegue aí o número da Casa Bom Sabor aí. E mande pra mim aí, Jacqueline, que eu tô querendo comprar um produto aí, quero ligar pra lá e não tô conseguindo. Só dá a caixa de mensagem, ninguém atende.
3: Onde? Bom Sabor. Da Bom Sabor da Cinquentenário? Foi que houve, Riva, mal telefone, é? Que não tá atendendo? Ó, deixa eu dizer pra vocês aqui, ó, sobre a questão da aula de natação. A Alcântara tá me respondendo aqui, ó, que está em manutenção da piscina. Que as aulas só vai retornar na próxima segunda-feira, ou seja, de hoje a 8. Ó, que manutenção é essa, hein, menino? Se é só produto, não, né? Porque produto decanta num dia, no outro já pode. Deve ser algum tipo de conserto da piscina, né? Então, as aulas vão voltar, gente, segundo o secretário de esportes, na próxima segunda-feira aí da Vila Olímpica, viu, mãe? Você que reclamou aí, 8h58.
9: Jaque, bom dia. Eu queria fazer uma reclamação. Não é uma reclamação, é uma observação aqui. Me diga como é isso. O pessoal teve ali no bairro Santo Antônio, diz que está tapando os buracos. Fizeram a rua 1º de dezembro, a metade da Macário dos Reis e a rua Batista. E deixou as outras ruas tudo emburacada, principalmente a Macário dos Reis, que foi até a certa metade, na metade para cima, no, deixou lá tudo cheio de buraco, Jaque. Como é que é isso? Como é que vão fazer? Vão continuar o trabalho, vão terminar ou vão deixar a gente que está? Faz uma rua, duas no bairro, diz que fez o bairro todo. Diga aí, Jaque. Pergunta aí, por favor, aí na Boa FM. Aqui quem fala é Edvan, motorista de aplicativo.
3: Valeu, Edvan. Obrigada pela sua participação. Inclusive, nessa terça 8, a Sônia vai estar aqui presente, né? Para que possa explicar. É porque essa sensação, gente. Ah, tô fazendo as ruas. Chega no bairro, faz uma rua, não faz a outra. O povo fica chateado. Eu era a favor de chegou no bairro, fazer o bairro todo. Só sair de lá quando tiver tudo pronto. Concorda, Tony? Aí fica assim, ó, faz uma rua aqui, faz outra lá, tira a equipe daqui, tira a equipe de lá. Você tá entendendo? Pô, chegou no bairro, bora fazer. Tem que ter ruas que são contempladas? Pera aí, são bairros que precisam ser contemplados. Vamos fazer logo o bairro todo, porque aí já fica livre, não precisa voltar mais lá, por exemplo, no Sarinha. Não precisa voltar mais em tal lugar que tiver. Faz logo o que tem que fazer e depois sai. Não é, Tony? Não, é triste, ó, a Vila Zara mesmo aí, fez as ruas todas, só ficou uma faltando. Aí fica esse negócio chato, sabe? Aí tem que perguntar a ela isso aqui. Não tem condição. Ah, porque tem aqui, tem um cronograma. Esqueça, minha amiga. Chegou no bairro, viu que tá lá as ruas esburacadas, vamos fazer, só vamos sair do bairro aqui quando tiver todo mundo pronto. Aí faz uma rua assim, outra não, aí fica o burburinho na cidade. Ah, é porque aqui é a rua de fulano, aqui é ligada à prefeitura. Acha que fica escolhendo rua para beneficiar A ou B. E a verdade é que os bairros estão todos deteriorados. Precisa de um bocado de programa desse aí. Como é o nome desse aí?
10: Acelera Itabuna.
3: Desse Acelera Itabuna aí. Porque eu vou te contar, viu? Nove em ponto. Vamos embora, Tony?
10: Bora, embora.
3: É, inclusive tá aqui, ó, o Alcântara dizendo que as aulas, viu, mãe, estão acontecendo dentro da Vila Olímpica com alongamentos e esporte dance. Ou seja, sua filha não vai ficar sem ter o que fazer, né? Segundo eles aqui, as aulas continuam sendo feitas fora da piscina, enquanto está em manutenção, né? A informação é que pediu a troca do material da piscina. Estamos recebendo essa semana. Então, o pessoal tá falando aqui que as aulas das crianças aí tá acontecendo com alongamento e esporte dance e que na próxima segunda-feira volta a natação, tá? 9-1, vamos encerrar o programa. Agradecer a você pelo carinho da audiência. 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Aquele que habita no esconderijo do Altíssimo, a sombra do Onipotente descansará. Direi do Senhor, ele é meu Deus, o meu refúgio, a minha fortaleza e nele confiarei. Porque ele te livrará do laço do passarinheiro e da peste perniciosa. Te cobrirá com as suas penas e debaixo das suas asas estará seguro. Eu creio e confio na palavra do Senhor. Se você crê também, diga amém. Amém. Volto amanhã, se Deus assim permitir. Fiquem todos em paz. Vem aí Cláudio Roseno com um bom dia boa. Beijo grande. Meu nome é tchau. Meu apelido é fui.
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segundona. E aí, tudo certinho? Tudo na boa? Estamos chegando aí com mais uma edição aqui do seu Bom Dia Boa nessa segunda-feira, hoje, primeiro. Sim, meus amigos, oficialmente mês de junho. E é claro, né? Junho vem com aquele forrozinho gostoso. São João. Aí sim, hoje, primeiro de junho de 2026. Para você que tá de nível hoje, parabéns. Happy birthday to you. Parabéns pra você. Por aqui, Rosana, até o meio-dia. Já sabe que a gente faz aquela festa boa, aquela festa massa aqui nos seus 96.1. Já sabe também que tá sinal verde aqui já pra você participar, né? Então vai lá, no 991-79-9601. 991-79-9601. Esse é o nosso WhatsApp pra você mandar ver aqui na sua boa. Beleza? 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Beleza? Tudo certo? Já aumentou o volume do rádio no máximo? Como é que é? Tá no médio ainda? Não acredito. Sério? Faz o seguinte, ó, aumenta mais um pouquinho aí. Isso, mais um pouco. Não, tá bom, tudo bem que seu vizinho tá ouvindo a concorrência, mas aumenta, já pra ele ouvir a boa mesmo. Bora cobrir o áudio, né, do seu vizinho que tá ouvindo a concorrência aí logo. Então vai lá, bota o volume no máximo aí. Aí.

Wesley Safadão e Xande Avião aqui na sua boa, ótima Safadão. Segundona pra você. Também rolou para aqui o seu Amado Batista e Gustavo Lima, Alucinação, abrindo essa sequência. Esse programa nessa segundona, 9h20 aqui na sua boa. Deixa eu passar logo aqui pra você a nossa enquete, né? Pra você que tá aqui ligado nos 96.1. Queremos saber de você hoje. Você já descobriu que alguém falava mal de você? Alguém já te passou o fio? Ó, fulano tá falando mal de você. E qual foi a sua reação? Conta aí. No 991799601, você já descobriu que alguém falava mal de você? E como que você reagiu a toda essa situação? Vai lá no 991799601 e manda ver aqui na sua boa. 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

Se você já descobriu que alguém falava mal de você, qual foi a sua reação? A sua reação na hora que alguém, você descobriu que aquela pessoa, né, que andava com você, ou não andava, mas que você conhecia, né, ou conhece, enfim, acaba falando mal de você. Conta aí no 991799601. Fechado, então? Vá lá no nosso WhatsApp, aproveita também e pede seu som, porque às 11 horas, sim, o nosso WhatsApp boa. Aquele momento que a gente atende o seu pedido, você faz a playlist aqui na programação, aqui nos seus 96.1. Jorge Matheus, de tanto te querer.

0: 9h37.
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0: The Flash, vamos fazer aquela viagem. Hoje vamos no ano de 1996, quando a dupla Claudinho e Buchecha lançava esse grande sucesso, a música Nosso Sonho. E, aliás, é um dos maiores clássicos do funk melody dos anos 90 e ajudou até mesmo a transformar os dois artistas em fenômenos nacionais. A música foi lançada em 1996 e tornou um símbolo da carreira da dupla. E segundo o próprio Buchecha, a canção foi escrita para sua futura esposa, quando ele tinha apenas cerca de 15 anos e ela tinha 12 anos. Pois é, por isso anos depois ele respondeu às críticas que surgiram sobre um trecho da letra mencionando os 12 aninhos da sua primeira namorada. E a letra da música fala sobre a esperança, a presença, aliás, a música foi presença constante em rádios, bailes e programas de TV dos anos 90, ajudando a dupla, né, até mesmo popularizar o funk melody para além das comunidades do Rio de Janeiro. Bora lá então, 1996.
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0: nosso sonho. Aqui na Salvador, no nosso momento The Flash. 9h44 aqui na sua boa, ótima segundona pra você que tá aqui ligado nos 96.1. E aí, tudo certinho por aí? Vamos juntos até o meio-dia, mas até as 11 horas já sabe que tem o seu bom dia boa, né? Já colou no nosso WhatsApp? Ainda não? Eu não creio. Vai lá, aproveita e responde a nossa enquete. Hoje queremos saber de você se você já descobriu que alguém estava falando mal de você e qual foi a sua reação relacionada a isso. Se a pessoa era bem próxima a você, como que você reagiu a toda essa situação? Conta aí no 991-799601. Quem tá por aqui, curtindo a boa? Deixa eu conferir aqui, bom dia.
1: Ah, com certeza sim. Um amigo meu me ligou um dia e falou assim, tá lá, fulano tá falando mal de você pra mim direto.
0: Vixe!
1: Eu respondi a ele o seguinte, que fale bem ou mal de mim, mas fale de mim, pelo menos tá lembrando. Né, parceiro?
0: É verdade, verdade.
1: E a vida que segue. O cara fala mal de mim hoje, amanhã ele tá falando bem. Beleza? É. Bom dia, tá na boa, tá feliz, é assim que se diz.
0: É, faz sentido, viu? Eu acho que a pessoa tem que ser muito... muito ator ou atriz, né? Porque ali por trás tá falando mal, mas na frente, né? Tá ali falando bem e tal, essas coisas, enfim. É bem complicada essa situação, né?
2: Bom dia, meu bom. Bom tá na dia. Boa, tá feliz, é assim que se diz. Que Deus abençoe nosso dia, hoje,
0: amém.
2: Amanhã e sempre.
0: Amém.
2: Quando eu descobri que alguém falava mal de mim, eu entreguei essa pessoa nas mãos de Deus e segui meu rumo e minha vida. Que Deus abençoe ela. Tá na boa, tá feliz, é assim que se diz. Toque aí pra mim uma música de Silvano Salles, eu vou deixar você voar.
0: Beleza.
2: Bater as suas asas pra longe de mim. Valeu, meu bom.
0: Valeu, um abraço pra você, tá bom? Ótima semana, é a Dinorá, ligadinha aqui nos 96.1. E aí, Ricardo, bom dia pra você, amigão.
3: Bom dia, Claudinho.
0: Beleza.
3: Tá feliz, é assim que se diz.
0: Assim que se diz.
3: Rapaz, a respeito da enquete, eu já.
0: É mesmo, cara.
3: Já me falaram, já descobri que falavam mal de mim. E é principalmente a pessoa que a gente mais ajudou.
0: Sim, sim, sim.
3: A
0: aí que é problema.
3: A gente mais ajuda. Aí no dia que falou um não, pra essa pessoa já não presta mais.
0: Começa a detonar, né?
3: O foda é a ingratidão. A ingratidão é a pior coisa. A pessoa que eu mais ajudei, falou mal de mim, mas quando eu descobri, simplesmente cortei relações, não falo mais. Aí depois eu fiquei sabendo, ele mudou, não fala mais com os pobres e tal. Simplesmente cortei relações e coloquei o nome naquela listinha, né? Quem tem que não pode deixar de deixar
0: não pode,
3: colocar
0: cara.
3: Aquele nome na lista. Bom dia!
0: Eu acho que essa lista aí já virou um livro, né? De tantas páginas com nomes, né? Dessas pessoas. Valeu, Ricardão. Forte abraço pra você, amigão. Tá aqui curtindo a melhor programação. E você que tá aqui, ligou seu rádio agora em alto e bom som? Pronto, beleza. A nossa enquete de hoje é essa aqui, ó. Você já descobriu que alguém estava falando mal de você? E qual foi a sua reação relacionada a isso? Talvez seja era uma pessoa próxima a você, né? E aí você descobriu que ela falava mal de você ou não. Mas enfim, conta aí no nosso WhatsApp 991-799601. Mas deixa eu passar aqui essa informação. O Wendel Lima, Pimba, ele perdeu uma bolsa, né? Preta escrito... Peraí, uma blusa preta escrito Lirus Animações. Além de documentos no nome do Wendel, extensão de tomada e também uma flauta. Tá bom? Foi ontem, domingo, por volta das 9 horas da noite. O Wendel perdeu uma... É bolso ou é blusa que tá aqui? Vou conferir isso aqui. Mas estava escrito Lirus Animações. Além de documentos, o nome de Wendel, extensão de tomada, flauta e também perdeu aí por volta das 9 horas da noite.

ontem, domingão. Quem encontrou, pode entrar em contato com o próprio Wendel no 991-13-1277. 991-13-1277. Beleza? Wendel Lima Pemba. Perdeu aí uma mochila azul escuro. Pronto. Certinho. Tomara que você encontre, viu, Wendel? Forte abraço pra você. Ó, ontem teve aí um jogo, né? Da seleção brasileira, já com os convocados. E aí tem aquela coisa, né? Muitas pessoas, claro, como sempre, né? Detonando a seleção brasileira. Mas outras pessoas já tendo ali uma visão diferente, né? Por conta aí de alguns convocados. Eu achei o jogo, primeiro tempo, morno. Aí depois, né? Já teve ali uma outra pegada. Parecia que tava com mais vontade, né? Ou seja, parece que os reservas estão com mais vontade. Porque agora vai ser a briga para ser titular, né? Entre eles ali. Então, tem que mostrar serviço mesmo, realmente, para garantir a vaga, a titularidade. Então, mas e aí? Vamos aguardar. Próximo jogo, se eu não me engano, é sábado, é isso mesmo? Acho que é sábado, né? Vai ter o último amistoso antes da Copa do Mundo, que o próximo jogo, né? Já vai ser no dia 13. É isso mesmo, dia 13, né? No outro sábado, às 7 da noite, já vai ser o jogo de estreia da seleção brasileira na Copa do Mundo. Será que o Hexa vem, meus amigos? Assim, essa aqui é mais... Não sei, a gente fica com o pé atrás, né? Mas temos que torcer, mandar energia positiva pra aquela turma lá.

0: Simone Vegge, senhoras e senhores!
1: Raduzão!
2: Fala, meu cupa.
1: Sabia que de luz apagada é foda?
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1: 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MF Menos a Mais de novo, novamente!

Luciano Bota Feliz, Batista Lima, o Homem da Lua, pra fechar essa primeiríssima sequência aqui do seu Bom Dia Boa. Também rola pra questão do Matheus Fernandes e Menos é Mais. Aí Eu Vou Pra Cima, Lauana Prado e Simone Mendes, Saudade Burra, 991-799-6601. Vou num rápido break, já tô de volta com mais sucesso pra você. Enquanto isso, você vai lá no nosso WhatsApp, manda sua mensagem, manda beijos e abraços e também pode responder a nossa enquete. Você já descobriu que alguém estava falando mal de você? E como que foi a sua reação enquanto a isso, né? Será uma pessoa próxima ou não? Conta aí, 991-799-6601, rápido break, não sai daí não.

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2: Désio aqui na sua boa, tá no ar o seu Notícias da Boa para te deixar bem informado nessa manhã de segunda-feira. Bora falar sobre a situação da escala 6x1 que tá rendendo ainda mais, né? A PEC assinada agora, né, pelo Flávio Bolsonaro abre brecha para salário mínimo de R$ 1.297. A PEC de Flávio Bolsonaro, senador e pré-candidato à presidência da República, cria uma brecha para reduzir salário mínimo a R$ 1.297,12 na escala 5x2, caso o trabalhador seja pago apenas pelas horas efetivamente trabalhadas. A proposta, apresentada por Rogério Marinho, tenta reagir ao fim da escala 6x1 e ameaça o descanso semanal remunerado. Segundo informações, a análise ganhou tração nas redes sociais após o levantamento mostrar o impacto direto no texto no bolso de quem recebe o piso nacional. Segundo o site Metrópolis, o decreto que fixou o salário mínimo de 2026 em R$ 1.621 também estabeleceu o valor da hora em R$ 7,37. Em um mês, com 22 dias úteis, quem trabalha 8 horas por dia soma 176 horas. Multiplicada pelo valor oficial da hora, o total cai para R$ 1.297,12. A diferença é de R$ 323,88 no mês. Em termos proporcionais, o trabalhador perderia praticamente 20% do seu salário, da sua renda garantida, hoje pelo salário mínimo mensal. A PEC de Flávio Bolsonaro, que troca o salário mensal por hora trabalhada. O ponto central da proposta está na criação de um regime flexível baseado em horas trabalhadas. O texto altera o artigo 7º da Constituição para permitir que o empregado escolha entre o regime comum de CLT e uma forma de contratação em que a remuneração e direitos passam a ser proporcionais à carga horária efetivamente cumprida. A medida foi apresentada por Rogério Marinho, coordenador da campanha presidencial de Flávio Bolsonaro e articulador da ofensiva contra o fim da escala 6x1, como mostrou o fórum. As informações são do site Metrópolis. Notícias da Boa, de volta às 11 horas com mais notícias para você.
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0: volta, feliz o som do Kaique. Coração não é de aço aqui na sua boa.
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0: Mas é a primeira música que o Kaique lança depois que ele deixou o grupo de propósito.
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0: Aqui na sua boa também rolou por aqui o som do Fala Mansa e Big Up. Sou marinheiro, sou... Brenda e Matheus, Eu Quero é Praia, Gustavo Lima, Assunto que Dói, também senhora Calcinha Preta cobertou aqui na melhor programação. Ótima segundona pra você. E aí, tudo belezinha? Tudo certo por aí? Hoje estamos falando aqui na nossa enquete. Você já descobriu que alguém estava falando mal de você? E como é que foi a sua reação? Né? Se essa pessoa era próxima ou não? Como é que é? Conta aí no 991-79-9601. Quem tá por aqui é o Pirulito. E aí, Pirulito?
2: Fala, meu parceiro Cláudio Rosano, bom
0: e
2: dia,
0: aí, amigão?
2: Bom dia com Jesus, que Deus abençoe nosso dia, né?
0: Amém.
2: Segundou. Hoje é a segundinha, um especial, viu? Segundou. Hoje eu queria que você mandar uns parabéns aí para nosso parceiro, nosso irmão, Maico Caduda.
0: Maico.
2: Do Parque Verde, hoje é aniversário dele. Que Deus abençoe ele aí, que você mandasse os parabéns para ele aí. Hoje tem uma roda de samba lá e aquela gelada e aquela velha carne assada, viu?
0: Ih, aí sim.
2: Valeu, Cláudio Rogênio, tá na boa, tá feliz, é assim que se diz.
0: Ah, assim que se diz, Pirulito, parabéns pro Michael, tá aqui ligado na boa. E parabéns aí, ó, felicidades mil para você, sucesso hoje sempre. Happy birthday to you, parabéns, Michael. Valeu, abração pra toda a turma aí. Clemilson, do Monte Cristo, motorista de aplicativos, dando aquela carona massa. Abração pra você, Clemilson, tamo junto. Quem mais tá aqui? Bom dia.
3: Bom dia, boa FM. Minha primeira participação hoje. Eu sou Neide Silva, do Novo Jaçanã.
0: Oi, Neide.
3: Mas eu fico mais na roça.
0: E aí,
3: e
0: Neide?
3: E sobre a enquete...
0: Manda aí.
3: Eu me sinto feliz quando encontro a pessoa. Eu beijo, abraço, seja homem, seja mulher... Feliz porque quem tá ouvindo e não me conhece tem curiosidade de me conhecer e ver que eu não sou a pessoa que falam, né?
0: Uhum.
3: Boa FM. Um abraço.
0: Valeu, um abraço pra você também, viu? Neide do Novo Jaçanã, curtindo aqui a boa em alto e bom som. Obrigadão pelo carinho, pela audiência. Quem mais tá por aqui? Já é outra Neide, né? Essa é Neide Batista, lá em Itajuípe, tá aqui curtindo a boa. Beijo pra você, Neide. Ah, cadê aqui nosso amigão? Bom dia.
4: Bom dia, Caio Rossi.
0: Bom dia.
4: E aí? Jucimar Moreno.
0: E aí, Jucimar?
4: Já falaram mal de mim, sim, mano.
0: É mesmo, cara?
4: Eu descobri. Já peguei até no flagrante.
0: Vixe.
4: E sabe qual foi a minha reação?
0: Qual foi?
4: Ignorei.
0: É.
4: Fui ignorado com

0: Já peguei até no flagrante.
1: Vixe!
0: E sabe qual foi a minha reação?
1: Qual foi?
0: Ignorei.
1: Fui
0: ignorado com sucesso. Porque eu quero que fale mal. Mas fale de mim, meu amigo. O recalque tá aí, né?
1: Verdade, verdade.
0: Eu gosto aí que você tocasse uma música aí pra nós aí. Do forró Mala Sem Alça.
1: Vamos Mala
0: falar
1: Sem Alça.
0: De amor.
1: Beleza.
0: Um forte abraço, meu amigo. Eu ofereço pra todos os meus amigos motoristas carreteiros de Itabuna aí, viu? E região. Da Casa Padim e da Jolivan.
1: Abraço pra você, tá bom? Ô, Jucimar, aqui com China Boa. Nosso amigo Alan também tá aqui ligado na nossa programação. Um abração pra você, Alan. Johan Barreto, segurança aí do Atacadão, também tá por aqui. Forte abraço pra você, Johan. Gente boa demais. Tamo junto. Quem mais tá por aqui curtindo a boa? Caçula, ô, flamenguista. Abração pra você, amigão. Tamo junto, viu? O Flavão também tá por aqui. E aí, Flavão, bom dia.
2: Bom dia, Cláudio.
1: Bom dia.
2: Vou entrar nesse lance aí dessa matéria que você deu aí, Cláudio. É, eu sou empreendedor. Eu sou empreendedor. Eu tenho um pequeno pontinho aqui. Pensa aí. Eu pagar 2 dias pro cara ficar descansando. Eu trabalhar e pagar pro cara. Eu que vou ser o escravo dele, não ele ser meu escravo. Meu irmão, se é 2 dias descansando, é 2 dias sem receber. É regra. Você trabalha aí, fica aí. Se trabalhar, que o seu patrão vai dar. Você que não corre atrás, não. Isso aí é que eles querem colocar em cima do PL. Não é PL, não. Foi aí coisa do PT. Foi daquela do viadão. Deputada que tem aí no poder aí executivo.
1: É, essa história da escala 6 por 1 ainda vai render muito, viu? Muito. Quando eu falo muito, é muito mesmo. Né? Por exemplo, ainda falta passar pelo Senado, né? E aí, meu amigo... Vamos ver no que...

0: feliz. É assim que se diz. Um abraço, Cláudio Rosendo. Tá ligadinha na sua programação. Um abraço, viu?
1: Abraço pra você também, viu, Tati? Tá aqui ligada na boa. Beijo pra você. 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

Tá no Bota Feliz, o seu no Papazone, 6 cordas. Ele que agitou a galera lá no circuito Rede Boa ontem, né, Domingão? Teve a etapa de Irecê, o cara agitou a turma lá, show de bola, viu? Tava acompanhando pelas redes sociais, lá do Instagram da Boa FM de Irecê. Muita gente, isso é bom demais. Só mostrou o sucesso que tá sendo o nosso circuito Rede Boa, né? Agora, a próxima etapa já vai ser em Barreiras. Em agosto já, viu? Em agosto, produção? Agosto, isso mesmo. Já vai ser após a Copa do Mundo. Bom demais. Bora falar aqui. O Rock in Rio, né? Anunciou mais algumas atrações para seu evento, né? Para sua festa, que vai acontecer em setembro. O Rock in Rio anunciou aí Calvin Harris, Black Eyed Peas, Ivete Sangalo, Lola Young, Ninho, Baiana System e Marina Sena. Foram confirmados nesse final de semana, né? No line-up do Rock in Rio 2026, marcado aí para acontecer em setembro deste ano. E o festival vai trazer 45 atrações internacionais e mais 15 shows exclusivos. Esse ano, tão recheado de atrações totalmente diferentes, né? Ó, quem anunciou também um show em Salvador foi a banda Maroon 5. Pois é, Maroon 5 confirmou a apresentação na capital baiana no dia 10 de setembro. Vão aproveitar esse enganche que vão se apresentar no Rock in Rio. E aí na mesma semana vão se apresentar aí em Salvador, na Casa de Apostas Arena Fonte Nova. Liderado por Adam Levine, o grupo retorna ao Brasil com a turnê que também passa por São Paulo e São José do Rio Preto. A venda, né, começa hoje, 1º de junho. Claro, realização também da Live Nation, que faz eventos internacionais aqui no Brasil. Maroon 5 em Salvador, rapaz. Bem pertinho, né?

Maroon 5 aqui na sua boa, ótima segundona pra você. Aí, tudo belezinha, tudo certo? Tamo por aqui, hein? Até o meio-dia, mas até as 11 horas já sabe que tem seu bom dia boa. 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Junto com a gente, aqui no seu Bom Dia Boa. 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

0: 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E hoje estamos querendo saber de você aqui na nossa enquete nessa segundona. Você já descobriu que alguém falava mal de você? Sim. E como é que foi a sua reação quando você descobriu que essa pessoa falava mal de você? E se essa pessoa era alguém próximo a você, sei lá, era da família ou era algum amigo próximo, enfim... Conta aí no 991799601. Oi, Nalva, bom dia.
1: Cláudio Rosene, eu sou Nalva aqui de Quaraci. Gostaria que você tocasse uma música pra mim de Daniel, amiga. Ofereço pra todos que curtem essa rádio maravilhosa. Sobre a enquete de hoje, olha, tinha uma pessoa que pra mim era a melhor pessoa que eu tinha assim na minha vida,
0: sim,
1: sabe?
0: Sim, sim, sim.
1: Pra conversar, pra tudo, sabe? Ah. Considerava assim como uma irmã. E um dia eu peguei ela falando de mim.
0: Caramba!
1: Entendeu? E eu realmente não disse nada, não. Fingi que não escutei, mas aquela relação que eu tinha, assim, de irmã, não é mais. Não fiquei de mal, não briguei, mas é bom dia e boa tarde, entendeu? Porque uma pessoa dessa,
0: sim,
1: não é amiga e nem é irmã.
0: Não,
1: porque
0: não,
1: a pessoa
0: não.
1: Que gosta de verdade de outra pessoa não é falso. E falsidade é a pior coisa na vida que existe.
0: Verdade.
1: Viu? Porque a pessoa falsa você não conhece do que ela é capaz.
0: Com certeza. Valeu, Nalva. Obrigado por ter respondido a nossa enquete. Eu acho que quando você tem uma pessoa próxima ali que começa a falar mal de você, quando você descobre isso, essa situação, é claro que você vai ficar chateado, não é verdade? Vai querer se afastar daquela pessoa, tal, não quer nem saber dela mais na sua vida. É algo extremamente que, assim, tá se tornando algo normal hoje em dia. Né? Não tem como mais você confiar tanto assim nas pessoas. E hoje é raríssimo você encontrar alguém de confiança, não é verdade? Até você confiar naquela pessoa vai demorar muito, é um processo lento, vamos dizer assim logo, né? A Gisélia também tá por aqui, bom dia.
2: Bom dia, uma ótima segunda-feira, sou Gisélia. Manda um alô pra Zé, a Pitangueira. Enquete de hoje é aquela pessoa que não tem o que fazer, aí fica falando da vida do outro... Querendo ser aquela pessoa.
0: Uhum.
2: Mas eu mesmo não ligo. Enquanto eles estão falando, eu estou vivendo. E nem me esquento com isso. Pelo menos tá lembrando, né, da gente.
0: De um jeito ou de outro, né, Gisele? Valeu. Um grande abraço para você. Ótima segunda ali na semana, viu? 991799601. Quem mais tá por aqui curtindo a nossa programação em alto e bom som nesta segunda-feira? Jorlane Brito do Bandeira da Almada. Quem também tá por aqui? A Maria. Oi, Maria, bom dia, mulher.
3: Bom dia, Cláudia, que é Maria Raimunda Mariana. Cláudia, eu vou lhe responder a sua enquete. Ó, se eu desculpa, eu já...

0: Eu já descobri alguém que fala de mim. Aí eu nem ligo, fico de boa, sabe? Não ligo não. Não liga esses negócios pequenos não. Claudio, rode uma musiquinha de Zezo pra mim, fazendo um favor. Aí eu ofereço pra você, pra meus dois filhos lá em Itapé, André Mariano e Anderson Mariano, pra minha nora Lucimária. Eu ofereço pra Luciano, lá na rua de Cândido Bispo, que lá é fã de Zezo.
1: Certo.
0: Pra mim também, né, que sou fã. E pra véi, um cheiro pra você, Cláudio. Tô amando
1: Cheiro
0: seu
1: pra
0: programa,
1: você.
0: tá?
1: Obrigado, Maria. Você é demais. Um cheiro pra você. Linda semana. Ó, quem mais tá por aqui? Bom dia, sim. Até hoje sei que fala mal, mas sigo fingindo que não sei. Porém, não sou a mesma. Valeu, um abraço, tá bom? Obrigado por ter respondido a nossa enquete. Respondeu lá através do nosso Instagram, @boifmtabuna. Segue lá, gente. Certinho? Quem também tá por aqui é a Ana Paula. Bom dia, Claudinho. Sim, e a pessoa ainda fingia ser minha amiga. Beijos a todos da boa. Beijo pra você também, Ana Paula. Quem também tá por aqui, deixa eu ver. Bom dia, Rosendo. Já descobri por acaso e eu fiquei surpreso. Porque essa pessoa ia na minha casa, tomava da minha cerveja, a gente fazia churrasco praticamente todos os finais de semana. Por isso que eu fiquei surpreso dessa pessoa. É o Carlos, motorista de aplicativo. Valeu, Carlos. Forte abraço para você. Dando aquela carona massa pra gente nessa manhã de segunda-feira. Cara, a pessoa aí na sua casa, comer da sua carne assada, tomar da sua cerveja gelada e ainda assim ficar falando mal de você por trás, meu amigo. É complicado, não é verdade? É chato demais essa situação aí, pelo amor de
2: Meu Deus do céu, que babado!
1: Deus. Ô, a Juliana, bom dia. Infelizmente, sim, depois disso me afastei dessa pessoa. Valeu, tá bom? Beijo pra você, tá bom, Ju? Deixa eu ver quem mais tá por aqui. O Bruno do Parque Boa Vista, é isso mesmo? Parque Boa Vista, acho que é isso, né? Bom dia a todos da boa, descobri por mensagens que chegaram até a mim dessa pessoa que falava mal. Valeu, Brunão, forte abraço pra você. Tamo junto. Bom dia já. No começo fiquei chateado, depois deixei pra lá. Aqui é o Diego, do Califórnia. Mando um abraço pra todos aqui do meu trabalho. Estamos ouvindo aqui no açougue, no volume máximo. Valeu, abração pra toda a turma aí, meu. No volume máximo. Tamo junto! Moreno também tá por aqui. Abração pra você, Moreno. Ótima semana. Quem mais tá aqui curtindo a boa? Bom dia!
3: Bom dia, Cláudia. Aqui é
1: Oi!
3: Maura da Fazenda Santo
1: Oi,
3: Antônio,
1: Maura!
3: Ribeirão da Onça.
1: E aí, mulher?
3: Meu amigo, silêncio, duas vezes foi porque eu tô aqui com os números, tá meio um pouco meia. Eu quando eu mando pra um cai no outro, viu? Mas espero que vai cair assim,
1: Não,
3: na
1: caiu
3: rádio aqui,
1: aqui.
3: a Boa FM.
1: Caiu em Itabuna.
3: Ô, Cláudia, eu acho que a vida prega peça na vida da gente, porque eu não sei o que é que acontece com as pessoas do mundo. Não é o mundo, não é as pessoas que são ruins mesmo de verdade. Cara, eu já fiz tanta coisa boa no mundo. Já deixei de tomar remédio para comprar remédio dos outros. Já deixei de comer para comprar a comida dos outros. Comprei de deixei de viver para ver a vida dos outros, para pagar a vida dos outros.
1: Sim,
3: E
1: sim.
3: daí, por último, eu fui para um casamento. Eu nunca casei, moço. Vivo há 45 anos com um marido que eu amo de paixão, é uma vida mesmo inseparável. Mas eu quis casar uma pessoa, casei com todo direito. Véu de vestido, véu, roupa do noivo, do pai da noiva, do pai da noiva. Sabe aquele pacote completo? Salão
1: Sim.
3: de festa. Com direito a tudo, meu amigo, tudo. O casamento mais lindo
1: Do
3: que eu
1: mundo.
3: quis pra mim, mas eu fiz
1: Sim.
3: pra pessoa. O que aconteceu? Foi falar mal de mim.
1: Foi mesmo.
3: É assim que é.
1: Caramba.
3: Será que é assim que a vida toca? Eu não sei. Mas eu sei que alguém fez isso comigo, né?
1: Sim.
3: Mas não me tirou nada de mim, não. Que Deus me deu condição de fazer, me dá mais. Quanto mais eu faço, Deus multiplica na minha vida.
1: Com
3: Em saúde, em
1: certeza.
3: paz, em alegria, na família. Tudo, tudo na minha vida. Eu só tenho só a recompensa de Deus. Então, pra fazer o bem, não espere que alguém te retribui, não. Só Deus te retribui. O melhor de tudo é Deus que está com você.
1: Sim,
3: então,
1: sim.
3: Faça o bem, não olha aqui, não, mas faça o bem. Um bom dia, meu amigo.
1: Bonjour.
3: Tô na boa, tô feliz.
1: Assim que se diz.
3: Tudo que eu tô na boa, tô feliz, né?
1: Valeu, Laura. Um beijo pra você. Linda semana, tá bom? Obrigado pelo carinho, pela audiência. O Wellington também tá por aqui. Bom dia.
4: Bom dia. Bom dia, Cláudio.
1: Bom dia, legal.
4: Ô, Cláudio, o que mais tem é pilantra.
1: É, cara.
4: Que tá comendo em sua casa, não que de, as costas é falar mal. O que mais tem é isso aí, meu filho.
1: Verdade.
4: Eu sou vítima disso.
1: Vixe,
4: o que
1: cara.
4: Mais tem é pilantragem. A pessoa tá com você, meu amigo. Mentira. É o filho da puta. Ele tem inveja de você. Entendeu? Ele tem inveja. Ele quer ser o que você é.
1: Sim, sim.
4: Entendeu?
1: Sim.
4: É, o que acontece? Entendo. Aí não consegue ser. Verdade. E aí mete. Fala mal do cidadão mesmo. O que mais tem é gente pilantra.
1: Eu acho que hoje as fofocas saem mais por conta de. Talvez seja inveja daquela pessoa, né? Eu acredito assim, talvez seja assim, né? Mais por conta da inveja, que aí, através daquela inveja, você vai querer falar mal daquela pessoa e isso vai virando uma bola de neve, você, a pessoa vai acabar se acostumando a falar mal, né? E aí já era. É bem complicado, não é verdade? Acho que se tornou algo normal, pode-se dizer, porque tem gente que fala mal da gente, que é complicado, né? 10h54 na boa. Fechando a nossa enquete de hoje, que volta amanhã.
5: Alexandre Rebateiro!

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1: Acabou, ponto final, de volta amanhã, a partir das 9 horas da manhã, logo após o Poder da Notícia com Jaqueline Mendes. Muita informação na sua manhã aqui na Boa. Na sequência, já sabe, né? E o nosso WhatsApp Boa, aqui no momento que você faz a playlist aqui na programação. Se você quer dar onde com o seu som, cola aí no nosso WhatsApp 991799601. E é claro, eu volto no próximo bloco. Mas o seu bom dia, boa volta amanhã, no oferecimento da Unigrande. 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Vai, pois é, aqui na minha mesa. Pronto, deixa eu tirar isso aqui, senão vai me embolar todo aqui. Agora sim, na sequência já sabe, né? WhatsApp, boa, rápido break, não sai daí não.

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0: 11:02 aqui na sua Boa FM, tá no ar o seu Notícias da Boa, pra te deixar bem informado nessa manhã de segunda-feira. Motorista do caminhão envolvido em acidente na BR-116 é preso por homicídio doloso. O motorista do caminhão envolvido no acidente com ao menos 15 mortes na BR-116 na tarde deste domingo, dia 31, foi preso em flagrante por homicídio doloso. Segundo informações do Bahia Notícias, a Polícia Civil informou que o homem, identificado como Tauan Felipe, de 25 anos, está custodiado no Hospital Regional de Santo Antônio de Jesus. Os corpos foram encaminhados para os Institutos Médicos Legais de Santo Antônio de Jesus, Feira de Santana e Salvador, onde passam pelos procedimentos de identificação e necrópsia. O inquérito policial foi instaurado pela 4ª Coordenadoria Regional da Polícia do Interior para apurar circunstâncias do acidente. Segundo a Polícia Rodoviária Federal, a pista foi liberada às 13h47 da madrugada desta segunda-feira. Mais notícias, mais informações, meio-dia no Impacto com Walter Machado e Moreno. E o seu Notícias da Boa de volta às 3 horas da tarde com Bebeto.
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6: Essa vai ser show de bola, meus amigos. Bom dia pra você. Boa FM. Ótima segundona, simbora, hein?
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6: Itabuna. Tá na boa, tá feliz? Vai começar. Segundona, hein? Tá no ar mais uma edição aqui do seu WhatsApp. Boa, primeiríssima edição aqui nos seus 96.1 na sua boa, claro, né? Já colou no nosso WhatsApp? Ainda não? Então vai lá, 991-799-601. Esse é o nosso WhatsApp pra você contar aí o que, que você tá pedindo curtir hoje aqui na boa. Por aqui, Roseno, até o meio-dia a gente faz aquela festa boa, aquela festa massa na melhor programação. Abrindo o WhatsApp boa de hoje, Capital Cities, Safe and Sound, 11:05 na boa. Bom dia pra você.

WhatsApp, boa. Primeiríssima edição. A segunda edição já sabe que acontece uma da tarde com ele, Ney Moreno, fazendo a festa junto com você aqui na boa. Ó, oh, deixa aqui mandar um abraço também pra o Carlos, aí no Califórnia, ligado aqui na boa. Forte abraço pra você. Indicando aí o som da Simone Mendes, já já aqui na programação. Valeu, valeu. Quem mais tá por aqui? Louro também tá aqui ligado na boa. Forte abraço pra você, Louro. Tá aqui curtindo a nossa programação em alto bom som. A Aline tá lá em Léus, curtindo aqui a boa. Um cheiro pra você, tá bom, Aline? Ótima segunda, boa semana. Pirulito do Califórnia, também por aqui. A Sandra, aí do bairro Jaçanã, né? É, beijo pra você que ouviu o som aqui do Pablo, já já aqui na programação, tá bom? Sandra, beijo, tá bom? Deixa eu ver aqui mais, que é isso? Deixa eu tentar decifrar isso aqui agora. Bom dia. Coloca aí o som de calcinha preta. Acho que é calcinha preta que botou aqui. E ainda mandou sem nome. Manda o nome aí, tá bom? Final do telefone 3071. Manda aí o seu nome, tá bom? Você que indicou aqui o som da calcinha preta. Mas já já eu toco aqui na boa. E você tá onde? Conta aí. 991-799-9601. Bora atender mais um pedido aqui na boa. O som do Zezo.

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Bota Feliz Calcinha Preta. Como vou deixar você aqui na sua boa? 11h36. Ah, eu falei em cima da vinheta sem querer. Foi mal, foi mal. Sorry. 11h36 na boa.

0: Bora botar feliz o som do Natan e Eduardo Costa. Ainda tô aí pra fechar o seu WhatsApp. Boa primeiríssima edição de hoje.
1: Você era feliz e não sabia.
0: 11h52, bom dia pra Milena do Pontalzinho. Ligadinha aqui na boa. Beijo pra você. O que foi? A Rita de Cássia tá fazendo Água Bela. Loura em Coaraci também tá por aqui. Paraíba no Jardim Grapiúna, também aqui ligado nos 96.1. Acabou. De volta a uma da tarde com Ney Moreno, seu WhatsApp. Boa, já. Claro. Não, eu comecei 8 da manhã. Rapaz.
2: 8 da manhã tava já
0: querendo ir no ar. Não, mas eu tenho que entrar aqui 8 horas. Tenho que estar nessa rádio, passar por aquela porta 8 da matina. Entendeu? Entendeste? Tony Brabo.
2: Ele.
0: E Walter Machado, que chega na sequência com muita informação. Bom com dia, certeza. Walter.
3: Bom dia. Calor de um abraço para todos. Olha, daqui a pouquinho eu vou lhe revelar a vaca mais cara do mundo.
0: É mesmo?
3: O valor desta vaca. E ela é brasileira.
2: É do Aras dele.
3: Ah, daqui a pouquinho. E tem mais, o bicho tá pegando, a coisa tá feia, o cantor tomou todas e passou a maior vergonha em um show aqui no Nordeste.
0: Daqui a pouquinho. Ah, tá. Então, a música passou ainda há pouco, né? Oh, essas e outras informações daqui a pouquinho no Impacto da Notícia. É uma hora da tarde, tem ele Ney Moreno com o WhatsApp. Boa segunda edição. Às 2 horas tem ele Bebetão com Super Tarde. Às 18 horas tem Marcelo Santos, Nino Black e Roberto Nunes com Esporte da Boa. Aquela resenha gostosa do esporte. É um resumão aí do que aconteceu, dos jogos que rolaram nesse final de semana. Vai comentar também sobre esse primeiro, desse amistoso da seleção. O que você achou, hein, ô Tony Babos? Não assistiu, não? Ah, é, tu tava na cavalgada. I'm sorry. E a gente se fala amanhã às 9 da manhã. Tchau, tchau.

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1: 12:05. Boa tarde para você. Muito obrigado pela companhia. Vamos tocar até 1:00 PM. Boa tarde, Tony Babos. Boa tarde, Ney Moreno.
2: Boa tarde, Walter Machado. Boa tarde, Tony Babos. Boa tarde, ouvintes.
1: Hoje, segunda-feira, 1º de junho. Hoje, que maravilha. Um dia
2: estamos mais próximo do São João,
1: tranquilo,
2: né?
1: Tranquilo, estamos na cara do gol do São João daqui a pouquinho. Exatos 22 dias, né? Para o São João do dia 23, a véspera do São João, feriado no estado da Bahia, feriado no dia 24, né? E então vamos lá, vamos tocar até 1:00 PM, convidando você hoje, dia 1º de junho, para doar sangue, banco de sangue da Santa Casa de Misericórdia de Itabuna, Hospital Calixto Mídeles de Filho, ali no Pontalzinho. Uma bolsa de sangue salva até 4 vidas. E é muito importante a sua doação, principalmente agora, né, nesse período de São João, com milhares de pessoas viajando nas estradas, nas rodovias da nossa querida e amada Bahia, né? São inúmeros os acidentes, infelizmente, por conta disso, sempre falta sangue nos hospitais. Então, a sua doação, ela é muito importante para salvar vidas nesse São João. O telefone do Banco de Sangue do Hospital Calixto Mídeles de Filho, 3214-9154. 3214-9154, para você se informar. Você, mamãe, que está amamentando, também pode salvar vidas doando o leite materno ou o leite humano para o Banco de Leite do Hospital Manuel Novaes, ali no bairro de Fátima. Conta com o apoio importante do Corpo de Bombeiros de Itabuna para pegar este leite aí na sua casa. Telefone 3214-4346. 3214-4346. Ligue para se informar como você faz a ordenha, como é que você vai armazenar, tudo direitinho. Para quem mora em Ilhéus, Banco de Sangue, Santa Casa de Misericórdia, Hospital São José, Rua do Café, no centro da cidade, de segunda a sábado, a partir das 7:00 AM. Agora, 12:07, anote o zap da boa para a sua participação. 739-9179-9601. 9-9179-9601. Esse é o recado que você tem que mandar por esse telefone agora, porque o Tony Barros já apertou a tecla liberando o zap da boa para sua participação. 12:08.
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1: Cantor pede desculpas após subir ao palco embriagado e promete fazer um novo show de graça.
2: Motorista de caminhão envolvido em acidente com 16 mortos está sob custódia em hospital.
1: Indústria do limpa-nome ilude com falto desaparecimento de dívidas.
2: Procurado pela polícia é preso após fazer companheira e filhos reféns.
1: 45 das 52 universidades brasileiras caem muito abaixo do desempenho mundial.
2: Operação policial prende comandante de atentado contra comerciante em Porto Seguro.
1: Agora 12:09, a participação do Marcelo Santos. Olá, Marcelo, boa tarde.
3: Boa tarde, Walter. Elemento envolvido no mundo do crime foi executado com vários tiros na porta de um bar no final de semana. Acidente envolvendo dois veículos de passeio na manhã de hoje, BR-101. Outro acidente registrado na 415, próximo à Rua de Palha. Daqui a pouco eu conto tudo aqui dentro do programa Impacto.
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1: Agora 12 horas e 10 minutos. Muita vontade de viver até o fim. Aos 47 anos, Thiago Pitan trata um câncer em estágio terminal e decidiu lidar com a proximidade da morte de uma maneira muito particular. Ele quer celebrar a vida ao lado das pessoas que ele ama e, para isso, ele decidiu antecipar o próprio velório. Desde o início da doença, as pessoas evitam falar, né, com ele. Câncer, morte, velório, né? Ele, pô, pra que isso? Ele então faz questão de usar essas palavras. Quando elas não têm nome, elas assombram, e muito. E ele não quer ser assombrado por nada disso. E então ele fala menos sobre esse assunto. Ele tem um câncer, vai morrer, sabe disso. E o tempo de Thiago é hoje, é agora, como o de todos. Apesar de insistir em esquecer a morte, o advogado diz que a gente não lida com a morte como uma coisa real. É diferente quando você pensa, olha, vai acontecer com todo mundo, né? E quando você fala, opa, está acontecendo comigo. Aí ele descobriu que o câncer era terminal, foi um tremendo choque, e nesse momento ele encarou de frente e falou, cara, pô, afinal de contas eu vou morrer. Os sintomas começaram no Réveillon de 2024, um câncer agressivo no estômago. Aí ele marcou uma cirurgia, o médico entrou no quarto e falou, Thiago, infelizmente, a cirurgia não deu certo porque o seu câncer é muito pesado. Já está no intestino grosso, no delgado, e não tem o que fazer. O Thiago fez a quimioterapia, a imunoterapia, para tentar desacelerar o crescimento dos tumores. Mas no fim de 2025, a doença piorou e o tempo para o Thiago ganhou outras dimensões. Aí ele resolveu mudar também de comportamento, esquecer o câncer, convidar os amigos para a preparação do seu velório. Fazia questão da presença de todos os amigos. Colocou um caixão e ali convidou os amigos para muita cerveja e samba para todo mundo comemorar. Muitas pessoas perguntaram, vem cá, Thiago, como é estar morrendo? Como é que você se sente? Ele disse, não sei. Por enquanto eu estou vivo, né? E quando eu morrer, morri. Não tem mais jeito. Não tem mais jeito. Então, por isso, eu vou convidá-los para uma grande festa. A festa da minha morte. Eu e os amigos, muita cerveja, muito pagode, ele, a família. E por que ele fez essa festa? Porque ele disse que essa lição veio com a morte do pai. Que ele ouvia as pessoas ali no velório elogiando o pai. Que cara maravilhoso, cara fantástico, uma pessoa maravilhosa, também advogado. Um advogado perfeito, cuidadoso. Ele disse, rapaz, por que que meu pai não ouviu esses elogios em vida? Então, eu vou fazer exatamente isso. E ele fez um velório para ouvir tudo dos amigos a respeito dele.
2: E ele ouviu. Muita coisa, porque ele era uma pessoa muito querida.
1: Muito querida.
2: O Fantástico ontem, ele fez uma reportagem sobre esse assunto. Isso. Aí. E ele mostrou, o Fantástico mostrou essa festa aí, Walter. E no final da festa, ele falou que ele estava muito, muito feliz. É, em um dos trechos da conversa dele, quando alguém relatava que ele estava morrendo, ele falava assim: não, eu não estou morrendo, eu estou vivendo. Isso. Ele resolveu agora encarar a vida de um outro jeito, viver de verdade.
1: Exatamente.
2: Dançou muito, se jogou, como a gente costuma dizer, desceu até o chão. Ele resolveu viver mesmo, porque ele sabe que a vida dele... É, foi, eu fiquei muito comovido a ver essa reportagem, o momento que ele se despedia da mãe dele. A mãe dele olhava para ele assim e falava: é, meu filho vai, mas... vai deixar muita saudade, e abraçou ele, assim, uma coisa muito...
1: E uma psicóloga que participou do evento e foi entrevistada, ela disse o seguinte: você sabe que este evento aqui pode prolongar a vida do Tiago, meu amigo Tiago, por muito tempo ainda. Mas como a senhora diz assim, não, a alegria dele, a felicidade dele de reunir os amigos e os familiares pode ajudar, a doença pode recuar. Entendeu? Então ele ficou mais feliz ainda. Ele disse: rapaz, é mesmo? Pode sim. A alegria, a felicidade, o sorriso, o carinho das pessoas, pode ter certeza que vai te ajudar.
2: E ele é uma pessoa muito querida.
1: A gente espera que isso de fato. Né?
2: Eu fiquei vendo aquilo, Walter. Eu pensei: se eu tivesse algum poder nas minhas mãos, eu tiraria o câncer desse rapaz.
1: Isso,
2: Porque ele parecia uma pessoa muito querida e todo mundo estava assim, mostrando para ele o quanto que ele era querido, né? Mesmo que ele se vá, mas assim, ele já sabe que vai deixar saudades no coração de muita gente.
1: E vai feliz porque ele ouviu tudo aquilo, ele ouviu em vida aquilo que o pai infelizmente não pôde, porque o pai já estava no caixão.
2: E aí, infelizmente. Durante essa eu lembrei também, depois de sair, do cantor Netinho, né? O Netinho procurou as redes sociais essa semana para falar que o câncer dele voltou de novo.
1: Isso.
2: E voltou de um modo muito mais agressivo, e ele vai começar agora uma nova luta contra esse novo câncer, que agora surgiu bem mais agressivo, né? Eu lembrei do Netinho.
1: Assim, eu faço questão de lembrar, para você que usa bomba, que o caso do Netinho surgiu a partir do uso exagerado de muita bomba.
2: Muita bomba. E ele mesmo fala, entendeu? Isso, ele faz questão de falar isso aí.
1: E agora, o rapaz, a morte daquele rapaz, um carioca que foi para São Paulo e morreu em São Paulo, né? Suplemento. Então, outra coisa para chamar
2: atenção. E no caso do Netinho, Walter, ele fala que foi o médico dele quem recomendou que ele usasse. Aí o repórter perguntou: você não tem mágoa desse médico? Ele falou assim: não, eu não tenho, porque ele recomendou, tudo bem, mas eu quis usar.
1: Isso.
2: Né? Claro. Então ele não tinha mágoa do médico, mas ele reconhece que foi recomendação médica, isso, né? Isso, tal de vamos usar de modo controlado, né? Só que todo mundo sabe que não existe dose segura para uso de anabolizante.
1: E ontem a namorada dele se manifestou dizendo que conversava muito com ele a respeito dessa situação que ele estava vivendo, né? Desde o ano passado. Ele disse que tinha consciência de que alguma coisa poderia acontecer com ele, mas ele estava seguro de que
2: assumiu
1: zero de possibilidade, e ele assumiu o risco. Então, ela disse, conversou com a mãe dele a respeito da situação, daquilo que ele estava usando. A mãe, da mesma forma que ele, disse: ah, que nada, não vai acontecer nada, ele é muito jovem, 22 anos, 23 anos, não, não acontece nada não. Mas infelizmente aconteceu. 12:19.
3: Marcelo Santos.
1: Vamos lá, Marcela, com você, boa tarde.
4: Você, Walter, boa tarde para você, pro Ney, pro Tony, todos aqui que me acompanham através do Impacto da Notícia, aqui pela sua rede boa de comunicação, digo sempre, tá na boa, tá feliz. E atenção, hein, dois acidentes chamaram a atenção no final de semana, BR-101, na Polícia Rodoviária Federal. O primeiro aconteceu na manhã de sábado, madrugada, manhã de sábado, quando a Polícia Rodoviária Federal estava ali, logo após o trevo de Itajuí, e um condutor de um veículo Honda Civic, ele teria não cumprido a ordem de parar da Polícia Rodoviária Federal. E aí houve a perseguição, e logo mais à frente, próximo ao escritório da CEPLAC, o condutor desse veículo acabou perdendo a direção, caindo em ribanceira. E em seguida, o carro ficou totalmente destruído, ele com várias escoriações, pancadas, foi levado para a cidade de base de Eduardo Magalhães. A polícia estava ali por conta que teve uma festa essa semana em Itajuí, e, portanto, ali cedinho a polícia estava ali para fazer o acompanhamento das pessoas que estavam retornando desta festa. Primeiro assim foi isso. E hoje pela manhã, um acidente também envolvendo um veículo de passeio, uma carreta, acabou deixando ferido também uma pessoa que foi encaminhada para a cidade de base de Eduardo Magalhães. Era por volta das 5:30, 6 horas da manhã, quando o condutor deste veículo de passeio acabou perdendo a direção, vindo a colidir na lateral de uma carreta. E segundo o condutor, ele declarou aos policiais rodoviários de plantão ali, né, na ocorrência, teria cochilado no volante no momento do acidente. Ele sofreu ferimentos, o corpo de bombeiro foi acionado para a retirada ali dele do veículo e automaticamente levado à sua base Luiz Eduardo Magalhães, onde acabou recebendo atendimento e está, portanto, internado esta vítima da manhã de hoje. Esse acidente acontecendo próximo à entrada da cidade de Itajuí. Rede Boa de Comunicação, tá na boa, tá feliz, Walter.
1: Valeu, Marcelo. Agora 12:21.
3: E um dos homens mais procurados pela polícia da Bahia foi preso na manhã de hoje, depois de fazer a companheira e os filhos reféns dentro de uma casa no bairro de Tinga, em Lauro de Freitas, na região metropolitana de Salvador. Segundo a Polícia Civil, Luiz Henrique Santos Souza, que é conhecido como Demerô ou Rick, ele é investigado por tráfico de drogas, organização criminosa e associação para o tráfico. Ele figura a carta 4 ouros do baralho do crime, um catálogo da Secretaria de Segurança Pública da Bahia, que reúne informações dos foragidos mais perigosos da Bahia com nome, apelido e área de atuação. A prisão ocorreu durante uma ação do Departamento Especializado de Investigações Criminais, o DEIC, no âmbito da Operação RONT. Luiz Henrique Santos Souza é o primeiro integrante do baralho do crime alcançado pelo DEIC neste ano. Em 2025, 7 alvos foram encontrados na mesma ação. As vítimas foram liberadas em segurança após negociação feita por equipes da Coordenação de Operação em Recursos Especiais e do DEIC. Segundo o diretor do DEIC, o delegado Thomas Galdino, o imóvel foi cercado pelas equipes policiais no momento em que seria dado cumprimento à ordem judicial. Com suspeito, os policiais apreenderam uma pistola com numeração suprimida. Além do cumprimento do mandado judicial, Luiz Henrique Santos Souza também foi autuado em flagrante pelos crimes de posse ilegal de arma de fogo e uso restrito, e também por cárcere privado. Ele foi levado para uma delegacia e permanece à disposição da justiça.
1: Agora, 12:23, olha, tem uma matéria aqui no G1 que me chamou a atenção, que foi também matéria do Fantástico. Eu ficava vendo aquele comercial de empresas oferecendo para limpar o seu nome. Limpa o seu nome, você volta a ter crédito no mundo inteiro e tal. Eu ficava me perguntando assim, qual é a fórmula que esses caras usam para fazer isso? Porque eu só conheço uma, pagando o que eu devo, não tem outra, não conheço outra.
3: É, também só conheço essa.
1: Aí os caras ofereceram, finalmente, ontem, essa matéria, né, a respeito da indústria do limpa-nome. Ter o nome retirado de cadastros de inadimplência não significa que a dívida deixou de existir. Essa é a principal diferença por trás da chamada indústria do limpa-nome, um esquema investigado em diversos estados que promete devolver crédito a consumidores endividados por meio de liminares judiciais. Segundo investigadores, as decisões apenas ocultam temporariamente as restrições enquanto os débitos permanecem ativos e podem voltar a aparecer posteriormente. Aquilo que eu acabei de dizer. Não existe fórmula mágica, meu irmão. Não existe essa conversa. Não caia nessa cilada. É picaretagem.
2: Então, volta, assim, para entender, o juiz dá um liminar.
1: Isso.
2: A liminar temporariamente cancela as dívidas.
1: Cancela a dívida até uma posterior negociação.
2: Aí o cara fica assim, temporariamente limpo, ele já pode pegar crédito por
1: ele. Ele já sai
2: comprando
1: pode dar um novo
2: de novo.
1: Calote.
2: Já pode dar um novo
1: exatamente.
2: Calote.
1: Exatamente.
2: Então é assim que funciona.
1: Aí promessas de limpa-nome em poucas semanas, ações judiciais coletivas e decisões liminares que fazem dívidas desaparecerem ao detalhe, temporariamente, dos cadastros de inadimplentes. Desaparecerem temporariamente. Esse é o detalhe.

0: esse é o detalhe. Ela não é cancelada, não é, não, não, ela vai continuar lá e você vai ter que quitar. Em algum momento você vai ter que apagar, vai ter que pagar. Essa liminar que é liberada pela justiça indica que você, a empresa vai ter que pedir a retirada do seu nome do Serasa e do SPC. À medida em que você é informado que o seu nome foi retirado, a empresa vai cobrar por isso. Uhum. Esse não é um serviço de graça. Você vai ter que pagar a empresa. Então, o seu nome é retirado do Serasa e do SPC, você acha que pode comprar e começa a gastar de novo, não paga a dívida anterior, mas em algum momento ela vai aparecer para você. Pode ter certeza disso. Então, não caia nesse golpe. Segundo os investigadores, o principal argumento que é utilizado nas ações é que os consumidores não teriam sido notificados sobre a negativação. É uma exigência que está prevista no Código de Defesa do Consumidor. Olha, o meu cliente não foi comunicado do processo de negativação. Portanto, aí o juiz acaba dando ganho de causa à pessoa física e punindo a pessoa jurídica, a empresa que tem o dinheiro para receber. Aí o sujeito se acha, bom, aquilo lá eu vou esquecer. Não, a dívida não acabou. Só acaba quando você paga. Então, por isso, muito cuidado, não entre nesse golpe do que já está sendo considerado a indústria do limpa-nome. Você só vai limpar o seu nome quando você liquidar a sua dívida.
1: Agora,
0: quando você
1: aí,
0: pagar.
1: Tem uma outra coisa que pode criar também o caloteiro profissional.
0: Exatamente.
1: O cara que já dá calote mesmo na intenção, depois ele consegue limpar o nome, consegue um novo empréstimo, dá um novo calote e fica essa tentativa de novo de limpar o nome.
0: Isso. Aí, você sabe o tamanho disso? O tamanho desta bronca? Está aqui, a indústria do limpa-nome, esse esquema teria ocultado, olha a palavra, não é eliminado, ocultado cerca de 130 bilhões em débito nos últimos 5 anos. Então, empurra com a barriga, esqueça, bota lá no canto, 130 bilhões de reais que os brasileiros estão devendo e que em algum momento a conta chega. Se você entrou nessa, procure um advogado para te ajudar, procure a Defesa do Consumidor, procure o PROCON para te orientar, porque a conta vai chegar e chega muito cara. Pode ter certeza. 12h28.
1: E o motorista do caminhão que bateu de frente com uma van no dia de ontem, na BR-116,

0: que morreram era da mesma família. Elas moravam em Salvador e retornavam à capital baiana após participarem de uma festa de aniversário na cidade de Amargosa, aqui no interior do estado. As vítimas moravam no bairro de Fazenda Coutos, no subúrbio ferroviário de Salvador. Os nomes deles não foram divulgados. Os sobreviventes estão internados. Uma delas precisou passar por uma cirurgia. 7 corpos foram encaminhados para o Departamento da Polícia Técnica de Santo Antônio de Jesus, enquanto outros 9 foram levados para a unidade de Feira de Santana.
1: Agora 12h29. Olha, ela tem quarto privativo, banho diário com shampoo hipoalérgico, óleo de girassol nas orelhas e segurança reforçada 24 horas. Você acha quem é esse personagem, Tony? Quem é esse personagem que tem tudo isso aí? Quem será? Nome dessa figura?
0: Quem será?
1: Não se trata de uma celebridade, meus amigos. A protagonista dessa história é Viatina 19, Five Maramóveis. É uma vaca da raça Nelore, criada no Brasil, que entrou para a história ao ser avaliada em impressionantes 21 milhões de reais.
0: E eu pensando que era Deolane, rapaz.
1: É. Tornou-se o bovino mais caro do mundo. Criada no interior do país, atualmente vivendo em Uberaba, Minas Gerais, a supervaca virou símbolo do poder da genética bovina brasileira e colocou o agronegócio nacional no topo do mercado mundial de reprodução animal. Isto mesmo. Com cerca de 1.100 quilos, praticamente o dobro do peso médio da raça Nelore, ela chamou atenção não apenas pela aparência considerada perfeita, mas principalmente pela sua genética rara. O valor milionário está diretamente ligado à capacidade de transmitir características desejadas para os descendentes, como musculatura, fertilidade, resistência e produção de carne nobre. É o mais perto da perfeição que já se chegou, né? Segundo o veterinário, a veterinária Lohane Martins, que é filha de um dos proprietários da vaca e responsável pelos cuidados do animal. Uma vaca como essa geralmente tem 5, 6 donos. A vaca é dividida, né? Um deu 2 milhões, outro deu 3 milhões, outro deu 5 milhões. Então, a vaca custa 21 milhões de reais. É brasileira, Uberaba, Minas Gerais.
0: A vaca é mais cara que muitos aviões,
1: viu? É, muitos aviões. É. Muitos aviões. Cada oportunidade de coleta de óvulos, ela custa, em média, 1 milhão e 200 mil reais.
0: Caramba.
1: Além disso, os criadores valorizam uma combinação considerada rara: fertilidade elevada, ganho rápido de musculatura, capacidade de produzir carne nobre, docilidade, beleza física, aprumos perfeitos, ou seja, pernas resistentes e bem estruturadas. Tudo isso é avaliada para chegar em 21 milhões de reais.
0: É uma mina de ouro essa vaca.
1: É brincadeira. 12h33, vamos fazer um intervalo e voltamos já.
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10: Agora, 12h37, olha, o cantor Natan, ele se tornou um dos assuntos mais comentados nas redes sociais neste final de semana, após admitir que se apresentou embriagado durante um show realizado no São João de Maracanaú, na região metropolitana de Fortaleza, no Ceará. Depois da repercussão de vídeos que mostravam o cantor visivelmente alterado durante a apresentação, ele usou as redes sociais para pedir desculpas ao público, né, e reconheceu que não entregou o desempenho que costuma apresentar nos palcos e promete retornar à cidade para fazer um show gratuito como forma de compensação aos fãs e um pedido de desculpas. Ele gravou um vídeo, vamos lá, vamos ouvir o que é que ele diz.
11: Maracanaú, estava com as uma semana que eu vinha tão animado e ansioso para o show de Maracanaú, principalmente que a gente decidiu, eu e o Zé, fazer o show juntos, ele no palco com a banda e eu no outro palco com a minha banda também. E acabamos que começamos a tomar no camarim e tal, acho que me emocionei demais. Tanto que eu tava querendo viver aquele momento ali também. E eu acho que eu me emocionei demais e não fiz um show legal, não foi um show bom, né? Como vocês costumam sempre vê como vocês costumam estar. E eu acho que por mais respeito ao meu público ainda, eu devo voltar em Maracanã. Então eu estou escolhendo aqui uma data nesse São João mesmo agora, para fazer um show totalmente de graça para vocês em Maracanã. E tá todo mundo convidado. Eu respeito muito vocês. Um beijo no coração.
10: Então.
12: É bom que ninguém vá.
10: É, e Bebedeira mudou de nome agora,
12: mudou,
10: né?
12: É, mudou de nome.
10: Ele
12: é.
10: Disse que ele se emocionou.
12: Ah, emocionou.
10: Pronto, então encher a cara de cachaça.
12: É, o cara que tem um compromisso, emoção. Né? Um trabalho. E ele enche a cara de cachaça antes de ir pro trabalho e faz o que ele fez aí, já mostra que ele não tem respeito nenhum por ninguém. E pelo público dele.
10: É,
12: e quem sabe também aí, ele já é um alcoólatra, né? Porque é o cara que sabe que vai trabalhar e chega em cima do palco bêbado desse jeito.
10: E a informação que chegou aqui também é de que a mulher dele deu-lhe um esporro, que ele chorou, a bronca da mulher.
12: Rapaz.
10: Chamou de descarado, de irresponsável, de tudo quanto foi nome.
12: E olha que o show desse rapaz não é muito barato, não, pra ele fazer um negócio desse.
10: E ele não canta essas coisas todas.
12: Eu
10: também,
12: não gosto.
10: Né?
12: Eu mesmo,
10: o repertório dele tem 20
12: eu mesmo
10: músicas.
12: Não curto, eu não curto.
10: O repertório todo dele deve ter 20 músicas dele.
12: É, uma porcaria dançante.
10: Mais do que isso. Então, é bom ele baixar a bolinha dele, porque daqui a pouco, ó, vai contratar fulano. Não, ele tá doido, ele vai ficar bêbado lá. Não vai. Deixa bêbado. Quieto, deixa quieto. Agora, 12h40. Hélio Fonseca, tá na linha. Boa tarde, Hélio.
13: Valeu, aquele abraço, boa tarde. Boa tarde para você, Walter Machado, também para Tony Barbas aí na parte técnica, aos ouvintes aqui do programa Impacto da Notícia, e eu chegando com as principais informações de momento, Unidade Móvel aqui na Polícia Rodoviária Federal. Olha, Walter, é bom lembrar que a Polícia Rodoviária Federal registrou um grave acidente na BR-330, próximo ao município de Piauí. Na manhã de ontem, o condutor do veículo, EcoSport, ele perdeu o controle de direção, capotando na ribanceira, parando sobre uma cerca às margens do Rio de Contas. O carro era ocupado por 6 homens, 4 com ferimentos foram socorridos para o hospital. 2 fugiram do local. Um dos feridos foi detido pela Polícia Rodoviária Federal, já que estava armado. Ele foi levado para a delegacia. Na Avenida Amélia Amada, aqui na cidade de Itabuna, próximo à AFI, condutor de um veículo em alta velocidade, ele perdeu o controle de direção, atropelando aí 3 pessoas que estavam com motos estacionadas na Avenida Amélia Amado. O condutor, ele evadiu-se do local, tomando rumo ignorado. Os feridos foram levados para o Hospital de Base Luiz Eduardo Magalhães. Esse acidente aconteceu por volta das 13h30 de sábado, aqui no centro da cidade de Itabuna. Eu continuo de plantão. A qualquer momento, retorno com outras informações. Walter Machado.
10: Agora 12h42. Olha, essa informação que chegou aqui agora é uma coisa inusitada. Uma mulher morreu após cair da escada durante o desembarque de um avião, mesmo.
12: Ave Maria.
10: Nunca vi uma situação dessa. Primeira vez.
12: É, morrer depois que o avião já tá no chão ali
10: chegou,
12: pousado,
10: tava,
12: né?
10: Todo mundo descendo tranquilamente, sem pressa, né? Mas ela acabou escorregando e caiu no aeroporto de Congonhas, na zona sul de São Paulo, em um voo que saiu de Ribeirão Preto para a capital paulista. A companhia informou que a mulher sofreu uma queda ao descer a escada da aeronave. É, foi socorrida por uma ambulância e encaminhada para um hospital da região. Uma funcionária da Latam acompanhou o atendimento até a chegada dos familiares. E, infelizmente, essa senhora acabou morrendo no hospital. Uma queda da escada do avião no momento em que ela desembarcava. 12h43.
12: E uma mulher de 35 anos foi presa em flagrante pela Polícia Civil no município de Tapetinga. Ela é a principal suspeita de desferir um ataque que resultou na morte do seu ex-companheiro, Jobson Oliveira Santos, que tinha de 27 anos. Ele teve o corpo severamente queimado e faleceu após passar 2 dias internado em uma unidade de alta complexidade. Além do crime de homicídio, a mulher responderá pelo delito de fraude processual, uma vez que os peritos criminais identificaram indícios de de que ela teria alterado a cena do crime com o objetivo de despistar as autoridades. De acordo com o delegado responsável pela condução do caso, as investigações apontam que a mulher, a principal linha motivacional para o crime, teria sido uma forte crise de ciúmes por parte da mulher. O ataque brutal contra a vítima ocorreu na terça-feira, dia 26, na residência do casal. Após o ocorrido, a mulher fugiu do imóvel e abandonou o local. Diante do conjunto de provas e elementos que a polícia utilizou, a primeira delegacia territorial de Itapetinga, né, que cuidou do caso, a Polícia Civil solicitou medidas cautelares urgentes para ao Poder Judiciário, que deferiu e expediu um mandado de prisão preventiva durante o plantão judiciário. A ordem de prisão foi formalmente cumprida assim que a mulher compareceu à sede da delegacia, acompanhada por sua advogada de defesa, permanecendo custodiada à disposição da justiça. Na data do crime, Jobson Oliveira Santos foi socorrido às pressas e deu entrada no Hospital Municipal de Itapetinga em estado gravíssimo, desacordado e com queimaduras profundas espalhadas por grande parte do corpo. Devido à extrema gravidade do quadro clínico, a equipe

0: por grande parte do corpo. Devido à extrema gravidade do quadro clínico, a equipe médica local providenciou a transferência dele imediatamente para a unidade de terapia intensiva no Hospital Geral do Estado, localizado em Salvador, que opera como unidade de referência baiana para o tratamento de queimaduras de média e de alta complexidade. Apesar de todas as intervenções de suporte à vida e dos esforços que a equipe médica realizou, o rapaz não resistiu às complicações decorrentes das lesões e teve o óbito confirmado na quinta-feira, dia 28. Jobson Oliveira Santos era pai e deixou duas filhas pequenas de 2 e 5 anos de idade. Até o momento, o corpo da vítima permanecia no Instituto Médico Legal de Salvador, aguardando a finalização dos exames de necropsia e aguardando também a liberação para que ele possa voltar, o corpo possa ser reconduzido à sua cidade de origem.
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2: Boa tarde, Walter Machado. Boa tarde, Tony Barbos. Boa tarde, os repórteres da Boa FM. Que Deus dê uma tarde abençoada a todos os ouvintes. Walter Machado, até agora, secretária nem prefeito deram uma justificativa porque o tal do Jerônimo teve em Uruçuca, teve em Ilhéus e não teve aqui em Itabuna para inaugurar essa feira. Porque o que disseram era esperando uma agenda do governador. E o governador teve aqui a semana retrasada em Uruçuca e essa semana em Ilhéus. Qual a distância de Ilhéus para aqui? Então até agora não se manifestaram, dando um esclarecimento aos feirantes por que o governador não veio inaugurar a feira. Nós estamos esperando um esclarecimento, porque a gente precisa trabalhar, o povo precisa trabalhar. O povo precisa ganhar seu pão de cada dia. Os festejos juninos estão chegando aí. O povo quer ir comprar mercadoria para trabalhar. Será que até para se trabalhar nesse país é complicado, Walter? O prefeito não ajuda, não contribui com o povo, está aí acelerando aí o local dessa festa aí, nada contra. Mas e o povo? O trabalhador que precisa sustentar sua família está aqui passando por dificuldade. Será que o prefeito não está olhando isso? Então cadê? Cadê, prefeito? Por que o governador não veio inaugurar a feira?
3: Boa tarde, Tony Barros. Boa tarde, Walter Machado. Boa tarde, Ney Moreno. Marcelo Santos, Máximo da Nova Califórnia. Ô, Walter, que foi aquilo, hein, na abertura do Jogo do Brasil ontem? Foi cantando o hino da bandeira ou foi uma baixaria? Já vi, viu? Os cantores só sabem cantar porcaria. Nem Alcione sabe cantar o hino do Brasil, rapaz. Isso é uma vergonha. Mas baixaria todo mundo sabe cantar, né? Nem ele, nem Belo sabe cantar. É uma vergonha pro Brasil. Mas os cantores do Brasil sabem muito, é cantar baixaria, putaria com eles mesmos. Mas um hino da bandeira ninguém sabe. Isso é uma vergonha para a nação como o Brasil. Valeu?
4: Boa tarde, meu amigo Walter Machado. Tudo bem com você? Aqui é o Rondinelli. O Walter, eu queria saber se você conseguia dar uma boleta para mim, porque eu fiz uma cirurgia na minha coluna, colocou 6 parafusos, 6 pinos, tô precisando, tá bom? Deus abençoa. Boa tarde, tô aqui ligadinho.
2: Boa tarde, Walter Machado. Boa tarde, Tony Barbos. Boa tarde, os repórteres da Boa FM. Que Deus dê uma tarde abençoada a todos os ouvintes. Walter Machado, até agora, secretária nem prefeito deram uma justificativa porque...
5: Boa tarde, Boa FM. Boa tarde, senhores ouvintes. Walter, rapaz, um bando de bandido que arranca o cangote do outro. toca fogo nas pessoas.

0: pessoas vivas, invade casa, mata todo mundo, manda os moradores pintar a casa tudo de uma cor só, ou deixar as portas das casas abertas, sem trancar. O cara não pode comprar gás na mão mais de ninguém, nem gás, nem água, nem internet, nem nada. Domina o bairro, porque senão morre metralhado, ou eles botam dentro de pneu e toca fogo vivo, todo mundo. Quem entrar no bairro sem autorização morre também, pode ser família, pode ser quem for, morre também. Se a polícia for passando, que não tem nada a ver, para fazer uma paisana, qualquer coisa, eles metralham, mata a polícia também. Um grupo desse é o quê? É bandidinho de fichinha pequena, é? Esse presidente ainda vai para a televisão, rapaz, de chamar esses caras de nossos bandidos. Nosso bigo é deles, bandido dele, que é da quadrilha dele, que é do tipo dele, desse demônio aí, desse Lula. Agora, continue. Ele não gostou, não foi do negócio da que enquadrou como terrorista. É terrorista, rapaz. É terrorista, é para lá de terrorista isso aí. Ele devia dar graças a Deus, não ir para a televisão defender bandido. Agora, vocês, eleitor, continuem votando nesse demônio aí.
1: Boa tarde, Walter. Boa tarde, Ney. Tô na boa, tô feliz. É assim que se diz, sempre colada na programação de Walter. Um abraço.
2: Agora, 12h51. Deixa eu lembrar um caso que eu divulguei aqui em relação a essa situação que o ouvinte colocou lá do Rio de Janeiro. No complexo do Alemão, um casal, uma filha de 17 anos, estava se preparando para o vestibular de medicina. O pai pedreiro e a mãe dona de casa. Ela, para ajudar a filha, resolveu trabalhar como diarista. Filha única, 17 anos, estudando porque ela queria atingir o seu objetivo, que era se formar em medicina. Essa moça saiu com duas colegas para uma festa no morro, na comunidade onde ela morava. Chegou na festa, o traficante com uma metralhadora chegou para ela e disse: você é minha. Ela estava com duas amiguinhas. Você é minha. Ela disse: não, eu sou dos meus pais. Ele repetiu: você é minha. E ela, de novo: não sou sua, não, eu sou dos meus pais. Aí, então, ela se sentiu desconfortável na festa, que fez, chamou as duas amiguinhas e falou: vambora, amigo, vambora para casa, vambora para casa. As três menininhas saíram, duas tomaram o rumo da casa e ela seguiu para a casinha dela, né? E no meio do caminho, essa moça foi fuzilada pelos traficantes do morro e morreu na porta de casa. Só porque ela disse não ao dono do morro, ao traficante dono do morro que promoveu a festa para vender drogas. Foi um crime que essa moça cometeu, dizer não para um traficante, porque ele disse: você é minha. Ela disse: não, não sou sua, não, sou dos meus pais. Negou ao traficante uma relação afetiva. Só foi o crime que ela cometeu. E tem gente que acha isso que é normal. Bate palma para maluco dançar. Não é, não. O ouvinte tem toda a razão, viu, meu irmão? Você tem toda a razão. Isso é terrorismo, sim. 12h54.
3: E um homem apontado pelas investigações como um dos principais líderes da facção criminosa Primeiro Comando da Capital, PCC, em território baiano, foi preso na tarde do último sábado no município de Campinas, no interior do estado de São Paulo. A captura de Edvan Pedro Cardoso dos Santos, conhecido no meio do crime sob o apelido de Europeu e Tartaruga, ocorreu por meio de uma operação integrada que reuniu equipes do Ministério Público da Bahia e Forças de Segurança Pública de ambos os estados. Ele é apontado pelas autoridades como chefe do tráfico de drogas que coordena as atividades ilícitas no bairro da Fazenda Coutos, localizada na região do subúrbio de Salvador. Esta foi a terceira vez que o Europeu acabou preso em um curto intervalo de apenas 5 meses. A nova detenção foi efetuada em cumprimento a uma ordem do Tribunal de Justiça da Bahia, que acatou um recurso apresentado pelo Grupo de Atuação Especial de Combate ao Crime Organizado, GAECO. O órgão do Ministério Público contestou e conseguiu a reversão de uma decisão anterior de primeira instância que havia concedido liberdade ao acusado. O histórico recente do investigado aponta que sua primeira prisão ocorreu em 12 de dezembro do ano passado, quando foi flagrado em um veículo blindado portando mais de R$130 mil em dinheiro em espécie, ocasião em que foi liberado logo em seguida na audiência de custódia. Poucas semanas após esse episódio, o suspeito voltou a ser detido pelas forças policiais em uma de suas propriedades residenciais, onde foram apreendidos 3 fuzis de grosso calibre e aproximadamente 50 quilos de entorpecentes. Após o novo flagrante em solo paulista, o homem permanece detido à disposição do Poder Judiciário, mas ainda não foram divulgadas informações oficiais sobre os prazos de sua transferência para a capital baiana.
2: Agora 12h46, olha, 45 das 52 universidades brasileiras que integram a lista das melhores do mundo caíram de posição em 2026, de acordo com dados divulgados hoje, segunda-feira, dia 1º, pelo Centro para o Ranking Universitários Mundiais. A queda generalizada, que atingiu 87% das instituições brasileiras, é atribuída principalmente à queda no desempenho em pesquisa e à crescente competição global com instituições mais bem financiadas. A edição de 2026 indica um cenário nacional preocupante, porque apenas 5 universidades brasileiras subiram de posição, enquanto 2 mantiveram seus postos e 44 tiveram queda especificamente no indicador de pesquisa. A Universidade de São Paulo, USP, continua sendo a melhor colocada em todo o país. Portanto, falta investimento do Ministério da Educação nas universidades brasileiras, por isso essa situação. 45 das 52 universidades brasileiras que integram a lista das melhores, numa posição extremamente preocupante. Segunda nota aqui. 12h58.
3: Uma mulher de 33 anos, identificada como Deusina Oliveira da Silva, foi morta a tiros pelo companheiro dentro de um restaurante em Araci, a cerca de 220 quilômetros de Salvador, na madrugada de ontem. Jefferson de Araújo Costa, de 54 anos, apontado como autor do crime, era investigador da Polícia Civil da Bahia e tirou a própria vida em seguida. A Polícia Civil foi acionada para a ocorrência e, através de nota, informou que abriu um inquérito para apurar o caso. O procedimento foi instaurado na Delegacia Territorial da cidade de Serrinha. O Departamento de Polícia Técnica realizou a remoção dos corpos e fará os exames de necropsia. Ainda conforme a Polícia Civil, as circunstâncias, a motivação e a dinâmica dos fatos estão sendo apurados. Análise dos laudos periciais e oitivas de testemunhas e demais diligências investigativas contribuirão para o completo esclarecimento do caso. O corpo de Jefferson de Araújo será sepultado no cemitério Jardim das Flores, em Feira de Santana, às 16 horas. No caso, foi sepultado ontem às 16 horas. Até a última atualização da reportagem, não havia informação sobre o velório e o sepultamento de Deusiana de Oliveira, que no caso foi a vítima deste policial civil que matou a companheira e em seguida cometeu suicídio.
2: Olha, chega essa informação exatamente agora, foi publicada aqui no site da Tribuna às 12 horas e 45 minutos. Valor do gás de cozinha, reajuste de 9,59% nesta segunda-feira, dia 1º, segundo o Sindicato das Revendedoras de Gás de Cozinha. De acordo com o sindicato, o aumento foi aplicado pela Acelen, responsável pela refinaria de Mataripe. E com isso, o valor do botijão pode ficar, em média, entre R$8 e R$10 mais caro para o consumidor final. O preço médio do botijão em Salvador e na região metropolitana era de R$ 145,00 e com o reajuste pode variar entre R$ 155 e R$ 158,00 a partir de hoje. Uma hora, final de programa. Muito obrigado, Tony. Muito obrigado, Ney.
3: Obrigado, Walter. Obrigado, Tony. Obrigado, ouvintes.
2: Obrigado a você. Uma segunda-feira iluminada. Tchau, tchau e até amanhã.

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0: Boa, 1:06, uma ótima tarde pra você. Já estamos de volta com muita música a partir de agora. É o nosso WhatsApp, boa.
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0: Eu continuo por aqui com você nessa segunda-feira, desejando que você tenha uma ótima semana. A partir de agora, você já sabe, você já pode participar aqui do nosso WhatsApp Boa Segunda Edição. Manda sua mensagem aqui para o nosso WhatsApp 991799601. A partir de agora, a playlist é por sua conta, meu filho. A gente vai ouvir a música que você gosta, sua preferência, todo mundo vai ouvir. Hoje é dia da imprensa. Abraço para todos os nossos colegas da imprensa, forte abraço. Hoje é dia da imprensa também, hoje marca a primeira transmissão de TV do Brasil. E é também a Semana Mundial do Meio Ambiente. 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E assim começamos o nosso WhatsApp Boa Segunda Edição com as patroas. Esqueça-me se for capaz. Manda aí sua mensagem 991799601.

boa, tá na boa, tá feliz. É o Eric Land com Xande Avião, Cidade Inteira ainda das Patroas, Esqueça-me Se For Capaz. É o nosso WhatsApp boa. Participação de Coraci, o nosso ouvinte louro. Ney, toca pra mim aí o Tairone, Tairone Cigano. E tá mandando um abraço também pra o Bebeto Oliveira. Valeu, louro, obrigado pela sintonia em Coraci. Tairone com Cartilove. Eu quero meu bebê de volta. 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

0: Kevin James, Always, ainda Cart Love com Tyrone, eu quero meu bebê de volta. É o nosso WhatsApp Boa, onde você faz a nossa programação no 991799601.
1: Boa tarde, Ney.
0: Boa tarde, Rita.
1: Deus abençoe nessa tarde, trazendo muita paz e saúde. Ney, gostaria de ouvir a música de Pablo, Casa ao Lado. Ofereço para você e para todos que estão ligadinho e participando.
0: Obrigadão, Rita.
1: Tá na boa, tá feliz. É assim que se diz. Tô aqui deitadinha e te ouvindo.
0: É.
1: Não tá chovendo, mas tá fazendo frio.
0: É, mas aqui tá chovendo, viu? Aqui no centro da cidade, aqui em Itabuna, tá chovendo. Torozão tá caindo aqui. E não é pouco, não, viu? Obrigado pela sua participação. Forte abraço.

0: Esse é o Sonzaço do Skank, simplesmente com a Roberta Campos, aqui no nosso WhatsApp. Boa, 991799601, fala.
1: Boa tarde, Ney Moreno.
0: Boa tarde, querido.
1: Adailto, passa aí para nós a música de Cláudia Barroso aí para nós ouvir esta saudade. Eu ofereço para todo mundo que está ligadinho na Boa FM de 1 a 100, sem esquecer ninguém. Boa tarde, Ney Moreno.
0: Valeu, meu querido, obrigado pela sua participação. Tá aí então, Cláudia Barroso, a vida é mesmo assim.

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0: boa, faltando apenas 20 minutos para as 14h. Uma ótima tarde para você. Obrigado pela companhia aqui na rede de rádios que mais cresce. Voltamos com o nosso WhatsApp Boa Segunda Edição, onde você faz a nossa programação 99179-9601. Fala.
1: Boa tarde, meu amigo.
0: Boa tarde.
1: Aqui é Mauro da Fazenda Santo Antônio, Ribeirão da Onça. Se você puder tocar pra mim, Chapeludo, com Nando Moreno, ofereço pra todos da região, vocês da rádio, meu esposo Gelson, minha família lá em São Paulo, Angélica, meus filhos lá em Vitória do Espírito Santo, Marcelo, minhas netas, Melissa, Helena, Lucas, meu neto, Henri Mileus, minha amiga Eliana, ali na fazenda, esqueci o nome da fazenda, e Fabinho, meus filhos do coração, para todos que curtem essa bela rádio. Um abraço, que Deus o abençoa sempre.
0: Valeu, Mara.
1: Tô na bota feliz, é assim que se diz.
0: Valeu, minha querida, obrigado, viu, pela sua participação. Abraço, obrigado pela sua participação. 1h41, Nando Moreno e Rio Negro e Solimões.

0: Boa, tá na boa, tá feliz, é o Natan, pelado ainda, Nando Moreno, Rio Negro e Solimões, Chapeludo, é o nosso WhatsApp Boa, onde você faz a programação.
1: Boa tarde, Ney Moreno.
0: Boa tarde.
1: Que é sua amiga Rita da Fazenda Água Bela, município de Itabuna. Eu gostaria que você passasse a música pra mim de Edgar Mão Branca, Gabiraba, pode ser?
0: Pode ser.
1: Ofereço pra você, pra Bebetinho, pra todos aí da rádio, viu? Tá na boa, tá feliz. Um beijo, mano.
0: Abraço, minha querida. Beijo pra você. Obrigado pela sintonia. 1h47.

0: boa, tá na boa, tá feliz? O Alex Warren Ordinary, ainda Gustavo Lima, a gente faz amor, encerrando o nosso WhatsApp Boa, segunda edição de hoje. Vem aí Bebeto Oliveira com mais uma edição do Super Tarde, aqui na nossa Rede Boa de Comunicação, mas eu vou passar aqui um áudio que o nosso querido Dudé do Gás mandou pra gente. Dudé, você confundiu, você me confundiu com o Bebeto, viu, Dudé? Mas vamos lá.
1: Bebetão das Oliveira, boa tarde, boa
0: Manda
1: tarde.
0: Manda aí.
1: Ouvinte da Boa FM, também a diretoria toda aí, você, meu gratidão. Dizendo aí, dia 20 vai ser a festa dos capenga aí, viu, Bebetão? Com todo o respeito, Associação da RGP, Associação Grapiúna, Periférico de Itabuna. E aí eu tô aqui com meu amigo Bruno, né, ouvindo a Boa sempre. E também todos que participam da RGP, que ouvem essa Boa, Bebeto. E você é um dos convidados também, junto com o nosso amigo Barretão e todos. Obrigado, meu amigo. Boa tarde. Vê se puder tocar aí também Nelson Gonçalves, por favor.
0: Valeu, Dudé. Obrigado pela sua participação. Forte abraço, viu? Tá feito aí o convite, né? Convidamos a todos para participar da nossa festa. Capengo Fest será realizada na sede da associação no dia 20 de junho. Será um dia de sábado, né? Tá dizendo aqui no anúncio, venha caracterizado para abrilhantar a nossa Capengo Fest. Legal, gostei do nome, viu, Dudé? Um abraço para você, viu? Falou a garganta. Muito bem. Um abraço para você. E daqui a pouquinho tem Bebeto Oliveira com mais uma edição da Super Tarde. A gente se fala amanhã ao meio-dia no Impacto da Notícia com Walter Machado e à 1 da tarde na segunda edição do WhatsApp Boa. Todos uma ótima tarde.

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Uma ótima tarde para você que está acompanhando a nossa programação. Estava acompanhando o Ney Moreno, que volta amanhã ao meio-dia. Ele volta em Machado com muita notícia, muita informação. E a partir das 13, a sua participação pelo WhatsApp, boa 991799601, pedindo sua música, mandando aquele alusão para quem você quiser. Uma segunda-feira abençoada para gente. Renovação no ar com os três F's de sempre. Força, foco e fé em tudo que você fizer. Simplesmente Bebeto. Um beijo na alma. Tá começando mais um Super Tarde. Hoje é 1º de junho. Hoje é dia da imprensa. Dia de todos nós. Trabalhamos na imprensa. Aê! Dia de Caxias. Dia da primeira transmissão de TV no Brasil. E Semana Mundial do Meio Ambiente. Aê! Parabéns a todos os envolvidos. 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

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E pra gente começar muito bem o Super Tarde aqui na Rede Boa de Comunicação, a que mais cresce na Bahia, deixa eu mandar um abraço aqui. Meu querido Neudson, é o goleiro monstro. É o goleiro número 1 de Joaci, tá lá no Santa Inês ouvindo a gente, tá lá com o Dom Fredon, o Betão, o Fabinho, o Wagner, Samuel, o Ricardo e a presença dele, o Emerson Ais. É, ele quer aqui apenas chamar ele agora de Ais. É a Segundinha do Santa Inês, no bar da Dona Graça. Alô, Dona Graça! É o ponte dos boleiros aí do Santa Inês. Gustavo Lima, assunto que dói. Sei.

0: Fala Bota, feliz demais. Fala Mansa, Big Up, Marinheiro Sol, Valquíria Santos, Miúza, meu tesão, você. E teu fogo me pegou. Super poporri com a galera do mundo. Magnífico, né? Valquíria Santos, vocal. 991-799-601. Aqui na Rede Boa de Comunicação, que mais cresce na Bahia. 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Excelente tarde pra você. Simplesmente Bebeto. Simbora, um beijo na alma. Agora tem Kaquique. 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

0: Filhos de Jorge, Senti Teu Calor, música nova, Mari Fernandes, Telefone Sem Fio. 96.1, tá na boa, tá feliz. Excelente tarde pra você que tá acompanhando a nossa programação. Simbora, tem um Bebeto te fazendo companhia até as 6 da tarde, do clima pra cima, com muita alegria, pra você trabalhando, pra você estudando. O rádio é a melhor companhia.
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0: Vamos dar um giro na previsão do tempo em Itabuna. Tempo nublado com possibilidade de chuvas e trovoadas isoladas. As temperaturas variam entre a mínima de 19 e a máxima de 27 graus. Em Nápoles, o dia é marcado por sol e muitas nuvens, com previsão de pancadas de chuva a qualquer momento. Os termômetros marcam entre 21 a mínima e 26 a máxima. Salvador, tempo instável com chuvas frequentes ao longo do dia. A temperatura fica amena, variando de 23 a 26 graus. Vitória da Conquista, o clima mais ameno da região deve registrar termômetros entre a mínima de 17 e a máxima de 23 graus, com céu variando de nublado a parcialmente nublado e chance de baixas chuvas. Para acompanhar a atualização e alertas detalhados, verifique o Clima Tempo ou consulte o Instituto do Meio Ambiente e Recursos Hídricos. Tá na boa, tá feliz? Olha a hora. Para você não perder o compromisso. 2h36, vamos dar o primeiro giro.
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0: 991-799601. Pra galera que tá curtindo a gente, deixa eu mandar um abraço aqui pra Rita Cardoso de Itapé, o Louro também tá curtindo a gente. O Jadson da Topázio, Portugal, mandou um áudio, já ouço o teu áudio. A Tati do São Lourenço também tá ligadinha, mandou áudio também.
3: Boa tarde, bebê. Tô na boa, tô feliz. É assim que se diz, coladíssimo aí na sua programação. Quero mandar um alô aí pra Robinho e Tainara.
0: Robinho e Tainara, a galera curtindo hoje. Robinho lá na Mira Cives. Valeu, Tai. Meu parceiro Gil Laser tá lá ouvindo a gente também. A Cris Tenória, turminha boa do Nossa Senhora das Graças, ouvindo a nossa programação. Deixa eu mandar um abraço também pra galera que tá trabalhando lá, ouvindo a gente. Bebeto, manda um feliz aniversário aí pra Neide. Alô, Neide, a irmã da Lu, tá lá acompanhando a gente, aniversariando. Parabéns! Muitos anos de vida. Valeu, Neide. Felicidades pra você. A cunhadinha do Hermógenes, ele que pediu alô, né? Bebeto, toca aí a música do Pablo. E a nova, Chora na Chuva, ela tá pedindo. Um alô também pra toda a galera, a equipe das costureiras aí, né? A turminha boa da Work Textil. Galera curtindo a gente aí. Forte abraço pra vocês. Parabéns. Tá aí então, Neide. Não é pra chorar na chuva, não. Pabllo. 2h37.

0: Tá na boa, tá feliz, Tarcísio do Acordeon. Deixa eu te superar de propósito, mesmo se o mundo acabar. Uma excelente tarde pra você que tá acompanhando a gente. É o nosso Super Tarde na Rede Boa de Comunicação, a que mais cresce na Bahia. 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E ainda essa semana tem um Vale Compras. Vamos sortear aqui durante a nossa programação, hein? 991-799-6601. Quem tá grudado com a gente também é o famoso melhor que tá tendo lá de Buararema. Fala, famoso!
1: O Bebeto, quem fala é o famoso melhor que tá tendo. Tá na boa, tá feliz e assim te diz. Tô aqui no sítio, viu? O melhor que tá tendo. Eu e Márcio Boca Rica, um dos melhores trabalhadores rural que nós tá tendo.
0: Olha aí.
1: Tamo junto e misturado.
0: Márcio Boca Rica, esse é fera, hein, bicho? É, tá jogando duro aí. Deixa eu mandar um abraço aqui, meu querido Carlos. Da Filmicar, vai estar com a gente aqui também, no Super Tarde, valeu. Falou em película aí, meu irmão, pra carro, pra sua casa, pra janela, pra ficar tudo na descrição, tranquilo, fala com meu amigo Carlos da Filmicar. Alô, Pirulito, homem da segundinha, meu irmão, desceu a escada aí, já foi, viu, seu Carlos, volto já, 2h58, tá na boa, tá feliz, Super Tarde volta já também.
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5: Tá na Boa, tá feliz. 3 horas, 1 minuto. Aqui é informação e música o tempo todo. Dois acidentes são registrados na BR-101 em Itajuípe durante a madrugada. A BR-101 voltou a registrar ocorrências graves na madrugada desta segunda-feira no trecho de Itajuípe. Dois acidentes foram registrados em pontos diferentes da rodovia e mobilizaram equipes do SAMU, Corpo de Bombeiros e Polícia Rodoviária Federal. O primeiro caso aconteceu nas proximidades da CEPLAC. De acordo com as informações apuradas no local, um veículo modelo Honda Civic saiu da pista e despencou em uma ribanceira após o motorista perder o controle da direção. A suspeita é de que o condutor teria desobedecido uma ordem de parada da PRF, que realizava fiscalização na rodovia por conta do aumento no fluxo de veículos durante os festejos em Itajuípe. Após sair da pista, o carro ficou completamente destruído. O motorista recebeu atendimento do Serviço de Atendimento Móvel de Urgência, o SAMU, e foi encaminhado para o hospital de base. Já por volta das 4h50 da manhã, outro acidente foi registrado no quilômetro 450 da BR-101, nas proximidades de um radar e de um posto de combustíveis. A colisão envolveu um carro de passeio e uma carreta que trafegavam em sentidos opostos. Segundo relatos colhidos pela PRF, o motorista do veículo de passeio, um Corsa, seguia em direção a Itajuípe quando teria invadido a pista contrária e atingido lateralmente a carreta que seguia para Itabuna. Com a força do impacto, o condutor do carro bateu a cabeça no para-brisa e ficou ferido. Ainda conforme informações da PRF, o motorista do Corsa afirmou que teria cochilado ao volante momentos antes da batida. A rodovia precisou ser parcialmente interditada para a retirada dos veículos envolvidos no acidente. 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

0: Estamos de volta com o nosso Super Tarde aqui na Rede Boa de Comunicação, a que mais cresce na Bahia. 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A turminha boa de Ibicaraí tá aí ouvindo a gente também. E a galera da Planet Surf, rapaz. 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Agora tem Amado Batista.
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0: E Gustavo Lima, rapaz. 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

0: Tá na boa, tá feliz. Dilcio Léo Foguete, Minha Gata. Vitor Santos, Thiago Freitas, Retrato. 96.1, tá na boa, tá feliz. Excelente tarde pra você que tá grudadinho com a gente. 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Tem o Bebeto te fazendo companhia até as 6 da tarde. Lembrando que daqui a pouquinho, às 3h30, tem aquela reflexão do Super Tarde, aquela mensagem positiva para a sua tarde. Simplesmente Bebeto. Simbora, Ritinha Araújo, Nova Ferrada, está lá ouvindo a gente. Valeu, Ritinha. Forte abraço para você, pro Preto, pro Gé, o Keu, a família todinha aí ouvindo a gente, o Carlos, né? Alô, famoso, o melhor que tá tendo lá em Boararema, tá lá ouvindo a gente também. Wilton Santos, do São Lourenço. Fala, Wilton.
1: Tudo bem? O que quem fala é o Wilton Neves aqui, da região do Cacau.
0: Beleza.
1: Fuscão aí, do São Lourenço.
0: Fuscão do São Lourenço.
1: Quero mandar um abraço aí pra Saruê aí, na região do Cacau. Quero mandar um abraço aí também pra Billy X aí, da Bananeira. O Estourado aí, da região do Cacau. Aquele abraço. Tá na boa? Tá feliz, é assim que se diz,
0: né? É assim que se diz. A Maura também tá ouvindo a gente.
2: Boa tarde, meu amigo.
0: Beleza, Maura?
2: É Maura de novo.
0: Tudo bem?
2: Vou lhe pedir a música de José Augusto, Cheio de Hortelã. Se for possível, toca pra mim. Desculpe-se. Eu não sei, eu tô pedindo a música, né? Toca se você for bem.
0: Valeu.
2: Não tô, se eu não estiver ocupando espaço de outro espaço,
0: fica tranquila.
2: Mas se você puder tocar essa música, meu filho, eu vou te agradecer muito, viu? Só a Maura que tá fazendo Santo Antônio, Ribeirão da Onça. E ofereço pro meu esposo, para meu filho Fabinho, minha filha Eliana, a Itabuna, ficando de inscrição dos meus filhos, São Paulo, Santa Catarina, todos aqui ouvindo aí, viu? E os vizinhos daqui tudo. Só pra eu agradecer, se você puder tocar.
0: Valeu, Maurinha. Um abraço. Valeu, querida. Obrigado.
2: Só o vídeo que te ama sempre, viu?
0: Valeu, obrigado pela participação, Jadson. Esse aqui tá lá em Portugal, Topázio. Fala, Jadson.
3: E aí, Bebeto?
0: Beleza, mano?
3: Boa tarde, meu querido.
0: Boa tarde, tudo bem? Tranquilo.
3: Pra você chegar, negão.
0: Fala, meu irmão.
3: Aqui sou eu, Jadson, de Portugal, Lisboa. Ligado aí.
0: Fala, Portugal.
3: Na boa FM.
0: Tá na boa, tá feliz.
3: Tamo junto.
0: Tamo
3: hoje
0: junto.
3: Hoje é o dia do radialista, né?
0: Isso.
3: Olha, parabéns aí pra vocês.
0: O dia da imprensa,
3: e
0: né?
3: Vocês alegra, né? Vocês radialistas alegra a nossa manhã, né? O nosso meio-dia, a nossa tarde, entendeu? A gente que trabalha aqui na obra aqui em Portugal, aqui, pronto, né? Particularmente eu. Tô ligado em você aí, viu, Roberto? Você e todos os outros, né? Que eu vi todo mundo, tá ligado?
0: Valeu, Jadson. Um abraço, meu irmão. Obrigado pelo carinho da sintonia. Quando mandar um áudio, a gente pede, por favor, que a galera mande de 30 até estourando 40 segundos pra dar tempo da gente soltar o verbo aqui da galera.
4: Boa tarde, Bebeto. Tamo na boa, tão feliz, meu querido.
0: Fala, meu irmão.
4: Bebeto, manda um alôzão aí pra Miranda, Nova Itabuna.
0: Alô, Miranda. Mirandovski.
4: Nando. E eu quero te pedir uma música, mano.
0: Qual
4: passa
0: é
4: uma música de qualquer um de Amado Batista aí.
0: Amado Batista.
4: Que meu primo é daquele jeito, é igualmente o Foé. Quem tá falando aqui é Enio.
0: Valeu, Enio. Valeu, Mirandoves, Calão Batista, galera da Urbis 4 aí, sempre ouvindo a gente. Henrique Bin Laden lá no salão. Também tá acompanhando nossa programação. Forte abraço também pra galera também de Itapé, né? Tá todo mundo ligado. 96.1. Tá na boa, tá feliz. A Felícia, lá do Sarinha. Fala aí, Felícia.
5: Boa tarde, Bebeto, meu filho. Tudo bom?
0: Tudo, Márcia.
5: Manda um alô bem gostoso aí pra mim, pra minhas amigas, que a gente tá aqui fazendo a segundinha, viu? Só na Itaipava, viu?
0: É, rapaz. Valeu. Pra matar saudades, pra você que ligou e pediu. José Augusto, Cheiro de Hortelã, 3h24. Essa tem tempo, hein, bicho?
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0: 2014
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0: super tarde aqui na Rede Boa de Comunicação, a que mais cresce na Bahia, 991-799-601. Mandar um forte abraço, meu amigo Codó Lima, tá lá na Roça do Povo, né? Sítio Samuel, tá lá acompanhando a gente. Bebeto, tô aqui, hein? Sítio Sonho Meu, Roça do Povo, ouvindo a rádio desde cedo. Manda alô para o pedreiro Zambeta. Rapaz, gostei do nome, meu bicho. Alô, Zambeta! Tá lá ouvindo a gente também, valeu! É amigão, amigão do Codó Lima das antigas, né, pai? Valeu, valeu, um abraço pro Telzito. É, tá na escola, tá estudando, né? Tá se virando nos 30. Lino Batista da Sapucaíra, lá em Ilhéus, tá ouvindo a gente também. Fala, Linão.
1: Beto, aqui é Lino de Sapucaíra, distrito de Ilhéus. Tem como tocar pra mim aí? Olá, Roberto, aqui é Lino de Sapucaíra, distrito de Ilhéus. Tem como tocar pra mim lembranças com Robério? Por favor.
0: Lembranças com Robério. Vou ver se eu acho aqui. Rita de Cássia, Fazenda Água Bela. Fala, Rita.
2: Boa tarde, Bebeto. Boa tarde.
0: Boa tarde.
2: Deus te dê essa segunda-feira abençoada, meu amigo, na presença do Senhor. Amém. Jesus Cristo, a imprensa que está fazendo hoje.
0: Para nós todos.
2: Parabéns.
0: Isso.
2: Deus abençoe você e te livre todo mal.
0: Estamos
2: com carne. Se você passar a música para mim de Mastruz com Leite, eu aceito.
0: Pronto, acabei de tocar.
2: Com Deus aí, tá na boa, tá feliz.
0: Acabei de tocar Coração Turista e fazendo parte de nossas vidas. Manu Azevedo, Califórnia. Bebeto, tô com o radinho ligado aqui, hein? Tá na boa, tá feliz, né, Manu? Beijo pra você e pra toda a família aí, acompanhando a nossa programação. Forte abraço também pra galera de Ibicaraí. Galera sempre ouvindo a gente também.

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1: Agora 13h40, ótima tarde para você. Chegou a hora da nossa reflexão no Super Tarde de hoje, aqui na Boa FM. Todos nós esperamos alguma coisa. Um milagre, uma resposta, um sonho. Eu não sei o que que você tem pedido, mas sei que Deus tem preparado é bem maior daquilo que você está pedindo. Mesmo que você não entenda, continua acreditando no milagre. Continua acreditando em Deus. Segue o teu propósito e a tua caminhada com fé e esperança. Vai dar certo. Confia. Deus ama você. Boa tarde. Que Deus abençoe a nossa cidade, nosso estado, nossa nação. Aline Barros, Lírio dos Vales. Alô, turminha boa dos escritórios de contabilidade, advocacia. Abração para vocês todos.

Maiara e Maraíza, saudade uma ova aqui na nossa programação. É o Super Tarde da Rede Boa de Comunicação que mais cresce da Bahia. Manda um forte abraço também à turminha boa da Cipolate. Meu amigo Emerson tá aí no comando, né? 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Tá lá acompanhando a nossa programação. Valeu, meu irmão. Obrigadaço pelo carinho da sintonia, hein? 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Agora tem Isa, Caos e Sol.

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0: Opa, estamos de volta em 96.1. Tá na boa, tá feliz. Teu Bebeto Oliveira, ou Simplesmente Bebeto, na parada até às 6 da tarde. Simplesmente Bebeto. Aqui na melhor, na boa. 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Essa aqui é pra quem tem um Reinaldo na família.
1: 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Se
0: Alana Macedo. Reinaldo.
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0: Vamos zoar os Reinaldos agora.

fala boa, tá feliz demais. Felipe Araújo, Simone Mendes. E é pra brigar. Camisa 10, Grupo Menos é Mais. Você é meu amor. Aqui no Super Tarde da Rede Boa de Comunicação, a que mais cresce na Bahia. 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Daqui a pouquinho, tem a resenha do Se Ligue na Ideia, hein? E aí, você quer zoar algum amigo? Qual foi que rolou no final de semana? Teve algum fato engraçado? Conta pra gente, lembrando que é áudio de 30 a 40 segundos, hein? Tá bom? Você canta também? Imita alguém? 991-799-601. Dispara teu zap. Já, já. Começa o Se Ligue na Ideia. Agora tem... Por isso que eu digo que a Boa FM é a rádio dos grandes encontros. Aí sai a rodada. Zezo e Luan Estilizado cantando 2. Sucesso do Paulo Ricardo, lembra? Lembra?

vamos.

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0: mas na moral, viu?
1: Na moral, manda áudio.
2: Mande áudio.
1: 991-79-9601, tá afim de zoar, seu amigão? Mandar aquela alusão especial. Você canta, você imita alguém? Alô, Orlando, tá lá ouvindo a gente. Valeu, Orlando. Grande abraço. Joselito dos Reis também tá lá acompanhando a gente. O Adamares da Mangabinha também tá ouvindo a gente. Mandou recado aqui, então vamos lá. Play na máquina.
3: Boa tarde, Bebeto. Tô aqui com a Rodeirinha no pé, Bebeto. Te ouvindo. Adoro as músicas de Laline Barros. Boa tarde pra todos.
1: Peraí, ela tá com o quê, rapaz?
3: Bebeto, tô aqui com a Rodeirinha no pé, Bebeto. Te ouvindo.
1: Uma Rodeirinha no pé?
3: Laline Barros. Boa tarde pra todos meus, muita saúde.
1: É, não entendi não muito bem, mas tudo bem. Dudé, fala Dudé.
4: Bebetão, aqui quem fala é Bruno da GP.
1: Ah, Bruno, Bruno da GP, fala Bruno. É a associação dos paraplégicos,
4: amigo,
1: isso?
4: Amigo do Dudé do Gás. Tô passando aqui a mensagem aqui pra vocês,
1: uhum,
4: pra convidar todas as pessoas com deficiência.
1: Olha aí.
4: Pra o forró da inclusão.
1: Olha aí.
4: Que vai acontecer dia 20.
1: Parabéns, rapaz.
4: Na sede da AGP. Um grande abraço, Bebetão. E quero pedir a música de Amado Batista, Cadeira de Rodas.
1: Cadeira de Rodas. A turminha boa da AGP, que faz um trabalho sensacional e está convidando toda a comunidade, hein, a participar da festa no Capengol Fest, né? Que será realizada na sede da associação dia 20 de junho, sabadão, a partir das 11 horas. E caracterizado para brilhantar ao nosso Capengol Fest. Valeu, forte abraço. Tá todo mundo convidado aí, né? Essa festa da inclusão, dia 20 de junho, sabadão. Valeu, valeu, que valeu. Paulista do Bar lá em Itajuípe, Bebeto, na boa, melhor do Brasil. Valeu, Paulista. Alô, Juninho, se liga na ideia, Júnior.
5: Chegando a cidade, tá bem que é mandar um alô pra todos os vintagens. Alô, Bebeto, alô, Bebeto, que o povo vai fazer mais um macaco, Bebeto,
1: valeu, querido, grande abraço, obrigado pela imensa audiência. A galera de Ibicaraí, né? O Marcos tá lá em Ibicaraí, tá lá ouvindo a gente também. O William tá lá em Barro Preto, valeu, William, grande abraço, obrigado pela imensa audiência. Tá aí, então, pra turminha boa da GP, Cadeira de Rodas, Fernando Mendes. Tá na boa, tá feliz?

0: É o Super Tarde aqui na Rede Boa de Comunicação, a que mais cresce na Bahia. Estamos apresentando...
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0: Se liga na ideia, 991-799601. A Neide Batista, lá de Itajuípe. Se liga na ideia, Neide.
2: Oi, Bebeto. Boa tarde.
0: Boa tarde.
2: Aqui é Neide de Itajuípe.
0: Tudo bom, Neide?
2: Bebeto, gostaria de ouvir uma música de Netinho do Forró.
0: Netinho do Forró. Pronto, já já a gente
2: tá na boa, tá feliz.
0: Valeu. É assim que se ligue na ideia.
3: Boa tarde, bebê.
0: Eu.
3: É Del daqui do Posto Fiscal de Borarém.
0: Fala,
3: Del. Bebeto, manda um alô aí pra Net, que está aí pra Banda de Léo, catando café, e o marido dela, Rian. E mande um alô aí pra Gui, William,
0: uhum,
3: e Ronaldo e Gil. De lá da Fazenda Portão de Ferro.
0: Fazenda
3: Portão de Ferro? E Pinho, que mora na Baluarte. E manda um alô aí pra Valquíria, Lito, e Dubai Fernando Gomes. Lito, Dubai Fernando Gomes. E um alô aí pra Janinha, pra esse porrão todo aí. Del que tá mandando isso aí, esse alô aí pra esse porrão.
0: Valeu, querido. Grande abraço.
3: Muito obrigado, Bebetão.
0: Valeu, meu irmão. Grande abraço.
3: Tá na boa, tá feliz. Assim que se diz.
0: É assim que se diz. Alô, Dema 24 do Mita da Cola. Valeu, Dema. Se ligue na ideia, né? Você imita alguém, você conta piada, quer zoar alguém. Manda pra cá, rapaz.
4: Acaba, pelo amor de Deus. 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
0: O quê, rapaz? O quê, rapaz? Ah, rapaz, e ontem deu
1: Brasil,
0: e aí, o que é que achou da seleção brasileira, bicho? Hein, alô, Maura.
5: Boa tarde, Bebeto, aqui é Maura, da Fanny São Tonton, Ribeirão da Onça.
0: Fala, Maurinha, se liga na ideia.
5: Bebeto, vou te pedir a música de Júlio César, Tu.
0: Tu?
5: Eu quero oferecer pra vocês toda a rádio, oferecer pra meu filho Marcelo, minha nora Maria Clara, minhas netas Helena, Melissa, Lucas, Henrique e a Marina, lá em São Paulo, e meu filho Márcio, e pro meu esposo Gelson, e todos aqui da região, que curte essa maravilhosa rádio. E tô na boa, tô feliz, assim que se diz. Eu ofereço tudo pra, todo pra vocês também, viu?
0: Valeu!
5: Um abraço, um beijo, Bebetão,
1: Deus te abençoe. Porque a resenha tá pegando fogo. Se liga na ideia.
0: Fala, Márcio Cafu, Cafibes.
6: Bebeto, e aí, parceiro?
0: Beleza.
6: Sumiu, homem.
0: Tô por aqui, eu tava de folga.
6: Como é que tá? Deus tudo... abençoe aí nossa semana.
0: Amém.
6: Um abraço, Bebeto.
0: Um abraço. A Zâmbia mandou áudio, hein? A Zâmbia tá gravando o áudio, já vi aqui na tela, hein? Se preparem.
7: Alô, meu amigo Bebeto, um forte abraço pra você e a todos aí da Boa FM, viu? O Guaraci tá aqui, com céu nublado e caindo já aqueles pinguinhos de chuva por aqui, tá bom,
0: olha
7: meu irmão?
0: Aí.
7: Qual é a boa de hoje, Bebeto? Vou falar o seguinte.
0: Olha aí.
7: Bem, amigos da Boa FM, que curte aí esta linda rádio, esta maravilhosa rádio de audiência, você que tá ligado em nossa programação.
0: Ele imita o locutor,
7: continue
0: aí.
7: Ligado,
0: é locutor?
7: Porque vai ter muito golaço aí. Aí nós vamos comemorar. Cadê a vinhetinha, Bebeto? Dali, dali, Brasil!
0: Valeu,
7: Bebeto. Um forte abraço para você, do seu amigo Gilmar Aleluia, aqui da cidade de Guaraci, meu irmão. Salve, salve!
0: Valeu, Gilmar! E aí, o que acharam aí da narração do Gilmar, hein? Manda pra gente 991799601 play.
8: Boa tarde, Bebeto.
0: Se ligue.

0: Valeu, Gilmar! E aí, o que acharam aí da narração do Gilmar, hein? Manda pra gente, 991799601 Play.
1: Boa tarde, Bebeto. Aqui
0: se ligue
1: de Bararema.
0: Na ideia.
1: Estou aqui ligada na boa.
0: Sim.
1: Gostaria de ouvir Nadson Ferinho, oração. Parece pra todos que curtem. Meu esposo que está aqui ouvindo, meu esposo Carlinhos.
0: Alô, Carlinhos!
1: Pra todos ouvintes, tá, tá na boa, tá feliz.
0: Assim valeu, tá na hora de servir o café pro Carlinhos aí, vou estar esperando. Moreno.
2: Boa tarde, Bebetão, meu parceiro. Aqui é Moreno de Quaraci, Bebeto. Um abraço de uns pra você, meu querido. Estou aqui conecto na Boa FM do Pai. Estou grandão, destemido e sem medo, quebrando e amassando.
0: Rapaz, grandão, destemido, sem medo.
2: Um Bebeto, grande abraço. E um abraço aí pra Cláudio Roseno e pra Ney Moreno também. É isso aí, meu parceiro. Tamo junto, misturado.
0: A família Eno, Roseno, Moreno. Tá,
2: triturado, empacotado, vaca, Bebeto.
0: Valeu.
2: Chama.
0: Chama da volta.
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0: Ah, quem é aqui pra ir na máquina? Cairo Senna, valeu, Cairo, um abraço, meu irmão. Pediu uma música internacional, já ouço aqui. João Vitor, fala, João. É, se liga na ideia. Aqui. É o quê, pô?
4: É, eu vou botar a mão aí.
0: O que tá foi? Na,
4: e tô escolando e dentro, trabalhando no sol.
0: Tá trabalhando no sol?
4: Tá bom, Bahia.
0: Que sol, mas tudo bem.
4: Tô ligado, na boa, tá feliz.
0: Olha aí. Tá na boa, tá feliz.
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3: Fogo. 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
0: Manda teu áudio e fala, Bebeto, se liga na ideia. E aí conta a tua resenha.
5: Bebeto, um forte abraço. Boa tarde.
0: Boa tarde.
5: Meu, são meu bronzeadinho.
6: Ai.
5: Bebetinho.
6: Xiii.
5: Boa tarde, bebê.
0: Sim, sim.
5: Você tá bem, bebê?
0: Tô bem.
5: Tô ligadinha ouvindo essa voz gostosa. E queria pedir a você que tocasse pra mim, Rosana, como nossos pais.
0: Rosana.
5: Eu quero oferecer para o príncipezinho.
0: Principião.
5: Para o príncipe das vassouras, Gael.
0: Sim.
5: E o príncipezinho, o meu príncipezinho. Cheiro no core, príncipezinho.
0: Olha aí, príncipezinho agora deu aquela acordada, né, bicho? 991799601, se liga na ideia.
7: Boa tarde, Bebeto. Tô na boa, tô feliz. É assim que se diz, né?
0: É.
7: Eu vou mandar um velho abraço aqui hoje pra meu esposo.
0: Um velho abraço.
7: Casa.
0: Uhum.
7: Minha vida Maria, né? Minha vida Maria sumiu, Bebeto. Sumiu.
0: Foi mesmo.
7: Tá só tirando uma de Pachara.
0: Pachara.
7: Minha vida Maria.
0: Vida Maria.
7: Mora indo pra Boarema.
0: Pronto.
7: Lá, próxima meta.
0: Valeu. Felipe, Ibi, cara aí.
8: Fala, Bebetinho, você é massa por onde passa, Bebetinho. É, saudações rubro-negras aí pra você.
0: É.
8: E o Se Ligue na Ideia de hoje vai para os anti-Flamengo, né, Bebetinho?
0: Olha aí, olha
8: que
0: aí.
8: Somem todos quando o Flamengo
0: foi ganha. Mesmo,
8: o que acontece com esse povo
0: sumiu
8: que só gosta
0: mundo.
8: Quando o Flamengo perde, hein, Bebetinho?
0: É.
8: Um abraço pra você, um abraço para toda a turminha bacana dessa rádio maravilhosa.
0: Valeu, Felipe, grande abraço, meu irmão.
8: É engraçado, é divertido demais, viu?
0: Olha aí, cadê o
9: Vamos aplaudir! Aê!
8: Bebetinho no modão da boa, gostaria.
1: Tá na boa, tá feliz. Opa. Boa tarde. Eu sou a Morena Flor, moro em São José da Vitória.
0: Morena
1: é a
0: Flor.
1: Primeira vez que eu participo.
0: São José da Vitória.
1: Seu programa, Bebeto.
0: Seja bem-vindo.
1: E gostaria de ouvir o forró de Zé Mamédio, Seguro Fole Zé. Eu ofereço pra você.
0: Forró de quem, rapaz?
1: Eu gostaria de ouvir o forró de Zé Mamédio, Seguro Fole Zé. Eu ofereço pra você. Ivamar Mesquita, a Jaqueline Mesquita, pra todo mundo que escuta aqui em São José da Vitória e pra vocês aí da rádio. Obrigado.
0: Valeu, Jaqueline Mesquita, a irmã do Ivamar.
1: Ivamar Mesquita, a Jaqueline Mesquita, pra todo mundo que escuta aqui em São José da Vitória e pra vocês aí da rádio. Obrigado.
0: Valeu. Alô, Wellington.
10: Boa tarde, meu parceiro Bebeto. Se ligue na ideia. E o Mengão,
0: tá, e o Mengão.
10: Secadores, sumiu tudo, né?
0: Sumiu.
10: Agora sim, agora aqui pra nós. Príncipezinho, vai afogar o ganso, Zambia tá aí, viu? É, ai pai, para, Zambia. Quer que você afogue o ganso, príncipezinho? Vai lá, bate tudo, meu filho. Usa
0: aí.
10: Esse capacete.
0: Aí, príncipe, isso aqui pra você com tudo. Pedido da Zambia.

Rosana cantando Como Nossos Pais. Ela se apresentou no programa do Osmar Santos em 1989. Tem tempo, hein, bicho? Simbora, tá na boa, tá feliz.

0: Que fantástico! Que garganta!
1: Tá na boa, tá feliz, matou saudades com Rosana, como nossos pais. Tem tempo essa aí, hein? A interpretação da Rosana. Geralmente a gente ouve com Belchior, com Elis Regina. Se ligue na ideia. Como é que é? Moreno de Quaraci. Como é que é, pai?
2: Bebetão, se ligue na ideia, que lá vai uma piadinha aí, meu parceiro.
1: Vem a
2: pra
1: piada.
2: Descontrair,
1: hein?
2: A tarde aí, valeu.
1: Vem a piada pra descontrair.
2: Rapaz, um corretor foi olhar uma fazenda, correu uma fazenda, né? E aí tinha um rapaz na fazenda e o rapaz falou: vou acompanhar o senhor. E aí saiu acompanhando o corretor e mostrando os marcos da fazenda, né? O marco da fazenda.
1: Certo.
2: Os piquetes da fazenda, né?
1: Certo.
2: E aí olha uma coisa, olha outra, olha uma coisa, olha outra. Chegou em uma localidade da fazenda, o rapaz que estava acompanhando o corretor parou e falou: meu amigo, só um momentinho, deixa eu dar uma mijada aqui, por favor. Aí virou as costas e começou a fazer xixi, né? Mijar, né?
1: Certo.
2: E aí o tal, mijando, ele olhou pra trás assim pro corretor e falou: rapaz, fala uma coisa pro senhor, é bom a gente fazer xixi, a gente mijar no que é da gente, né? Aí o corretor olhou assim pra ele assim e falou: xente, então quer dizer que aqui a fazenda é do senhor? Eu achava que o senhor tava só andando mais eu assim pra mostrar. Ah, dá, quer dizer que eu sou que é o proprietário? Ele falou: não, rapaz, eu tô falando da bota. O cara tá mijando na bota, velho. Chama que é nóis, outro trem doido.
1: Chama na Rosenta, se ligue na ideia, fala Dema.
3: Bebeto, esse cara narra, viu, Bebeto? Que cara é esse aí, rapaz? Ele dá pra narrar.
1: Dá.
3: É cara, viu?
1: Ai, ai, ai, ai, ai. O Gilmar, aleluia, rapaz. Maria Buerarema.
4: Boa tarde, Bebeto. Aqui é Maria, né, de Buerarema, aqui encostado na meta. O se liga na ideia pra minha vida, Andrinha. Eu cheguei aí em Itapé e era só no ar-condicionado, dizendo que do lado de fora, mais o esposo, minha vida Hobbs, dizendo que estava frio e ele só no ar-condicionado.
1: Olha aí.
4: Manda ele se ligar aí na ideia, Bebeto.
1: Olha aí, rapaz. Se liga na ideia, papai.
5: Boa tarde, Bebeto. Boa tarde, Bebeto. Que é Gilmar do Assentamento da Ressurreição. Se liga na ideia de hoje aí, vai pra meu irmão Gil Devan, rapaz. O cara tava com pena de comprar um rádio, o rádio dele pifou.
1: Foi mesmo.
5: Teve que comprar outro, tá lá curtindo a Boa FM.
1: Olha aí.
5: Pega a visão pra ele.
1: Gil Devan!
5: Pra ele. E pra Forlan também. Se liga na ideia, o Forlan. Duas segunda-feira o cara não trabalha só bebendo, rapaz, apitou. Se liga na ideia, o Forlan. E Galego também. Se liga na ideia, vai pra Galego também. Valeu, Bebeto, forte abraço.
1: Valeu, então. Tá na boa, tá feliz. O nosso Se Ligue na Ideia de volta amanhã a partir das 4h30. Daqui a pouquinho, hoje não teremos o Modão da Boa, porque vamos começar a temporada de forró. Então, vai ser o forró da boa, hein? Aguarda, já já depois do intervalo comercial tem forró da boa.
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1: E o Super Tarde ficando por aqui também. 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Já já voltamos, daqui a pouquinho tem forró da boa, hein?
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0: Ah, tá na boa, tá feliz. Agora 5 horas e 7 minutos, ótimo finalzinho de tarde. A partir de agora tem forró da boa. Temporada de forró, a gente substitui o modão pelo forró. Você pode escolar seu forró aqui também, viu? 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Já pode pedir o seu forró, né? Hoje é dia de forró em substituição ao modão. Estamos na época junina e a partir de agora tem forró da boa. Fala, Miriam.
1: Sim, boa semana. Então, já que é forró, eu vou pedir Magnífico. Adoro. Ofereço pra você. Aí, Thaís, Fraine, Bernardinho, minha mãe Dalva. Erivelto, lá na Roça do Povo. Todo mundo que tá lá ouvindo. E pra Zé Robson, Demildes, Eldo Moura e toda a galera que tá ouvindo a boa, tá na boa, tá feliz, é assim que se...
0: É assim que se diz, valeu Miriam, grande abraço, Aguinaldo, Jorge Amado tá lá ouvindo a gente também, fala Gui.
2: Boa tarde, Bebeto, aqui quem fala é Aguinaldo, aqui do Jorge Amado. Bebeto, hoje eu gostaria de ouvir no modão.

0: Beto, aqui quem fala é Gnaro, aqui do Jorge Amaro. Bebeto, hoje eu gostaria de ouvir no Modão da Boa, Tonico e Tinoco.
1: Vou ficar te devendo hoje, Vagnaldo. Hoje é dia de forró, rapaz. Juninho, Júnior Costa.
2: Boa tarde, Bebeto.
1: Fala, Juninho.
2: Já não é mais um modão, já é forró, então eu quero pedir Cristal Quebrado com a banda Magníficos.
1: Eita.
2: Toca pra nós, forte abraço.
1: A galera tá afim de ouvir Magníficos hoje aí, hein? Fonê.
3: Vamos lá,
1: Valeu, Fonê, grande abraço, meu. Obrigado pelo carinho da sintonia.
4: Boa tarde, Beleto, Admilson e Maria Jape.
1: Fala, meu irmão.
4: Eu vi o forrozinho aí, mas trouxe com leite. Feliz pra tudo de Maria Jape. Tá na boa, tá feliz, assim que te diz.
1: Valeu, querido, obrigado pelo carinho da sintonia sempre. 991-79-9601. A galera curtindo a nossa programação. Lembrando que hoje tem forró, né? Abrindo a temporada de forró.
5: Bebeto, Cafu, deixa eu te falar. Põe aí um pouco de Batista Lima. Um pouco dele aí. Viu com qualquer um aí. Eu acho que é com o Pablo. Tem um pouco de forró dele aí com o Pablo, se eu não me engano. Se não tiver, põe um pouco dele aí de Batista Lima, por favor.
1: Pronto, valeu, querido. Grande abraço. Obrigado pelo carinho da sintonia. Alô, Pedro Padeiro, Itajuípe.
6: Bebetão, boa tarde, Bebeto. Que Jesus nos dê uma semana abençoada. Bebeto, toque pra mim, por favor, um forrozão do Limão com Mel. Valeu, um abraço.
1: Valeu, meu irmão. 991-79-9601. A galera de montão aqui, né? Ah, valeu, Cairo. Pediu o cavalo de pau, timidez. Valeu. Júnior!
7: Boa tarde, Bebeto. Aqui é Júnior da cidade de Itapé. Queria mandar alô para minha esposa Maria de Fátima, o nosso amigo Rock, que se encontra da Baixada, Leite Pedeiro, Edivaldo Pedeiro e para todos os ouvintes da BFM. E hoje eu quero ouvir Chiclete com Banana, qualquer um aí.
1: Qualquer um dos chicletes das antigas cantando forró, Bebeto. Quero ouvir Cacau com Leite, o forró da Bahia. Valeu, Sirleide. Fala, Gui.
0: Ô, Bebê, desculpa aí, meu amigo. Eu pensei que eu não sintonizei logo cedo.
1: É o costume.
0: Forró mesmo.
1: É o costume.
0: E você, se você troca aí, então, Edgar, mão branca pra nós aí, Gabiraba. Valeu, meu amigo.
1: Valeu, meu irmão. Grande abraço. Alô, Danilo do Fátima. Fala, Dan.
8: Olá, Bebeto. Aqui é Danilo, motorista de aplicativo e líder do Campeonato Brasileiro, hein? Ô, Bebeto, toca pra nós aí o forró daquele, Saga de um Vaqueiro, Martruz com Leite, tá na boa, tá feliz.
1: Valeu.
8: É assim que se diz.
1: Valeu, aberta a temporada de forró aí, gente. A partir de agora, no lugar do modão, na temporada de forró, durante todo o período junino, hein, teremos o forró da boa pra você sacudir o esqueleto. E a gente começa assim, com um grande estilo. Magníficos! Adoro!

0: Tá na boa, tá feliz demais. Cavalo de pau, timidez. Ainda mastruz com leite, massa de mandioca. Estamos apresentando Forró da Boa aqui na 96.1. Período junino, a gente vai substituir, né, temporariamente, o nosso modão pelo forró. E aproveita e descola a tua pelo 991-79-9601. 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Alô, Angélica, Califórnia, flamenguista. Tá na boa, tá feliz. Valeu, 991-79-9601. Galera de montão, descolando a tua.
1: Boa tarde, Bebeto. Aqui é Maria. Gostaria de ouvir o forrozinho com Luiz Gonzaga, Cabo a Rabo.
0: Eita, essa tem tempo, hein? Cabo a Rabo, é Luiz, o rei do Baião, né? Luiz Gonzaga. Luiz Júnior Salobrinho.
2: Bebetinho das Oliveiras, boa tarde. Luiz Júnior do Salobrinho de novo, não sabia que a pegada de hoje é forró, né? Ô Bebeto. Então, para machucar os corações e relembrar, eu queria ouvir a pedrada de Júnior Cocó, do Lordão, Não Me Diga Adeus. É um sonzão para matar a saudade dessa galera. E o pai do São João de Itabuna.
0: Valeu, querido. Grande abraço. Obrigado pela imensa audiência. É uma época que a gente começa a matar saudades, né? Vive grandes nostalgias, grandes momentos bacanas. 991-79-9601. É, aí a gente sentiu a lembrança lá, né, da canjica, do menin, das fazendas. Bom demais, alô, louro!
3: Roberto, quer falar Roberto, não, Roberto Secado. Roberto, eu tô de novo com você, Roberto. Esse é Marques, é domingo, Roberto Secado. Basta ser Roberto, passa Roberto aí. Esquece não, Roberto Secado. Tô de novo com você, Roberto.
0: Valeu, querido. Grande abraço. Obrigado pela imensa audiência.
3: Roberto Estecado, tô já com você, Roberto.
0: Valeu. Agora tem cacau com leite. Simbora. Ilusão, nosso grande Ari PB, que esteve conosco na última quinta-feira aqui na Boa FM. Essa é Ilusão, cacau com leite.

na boa, tá feliz demais. Batista Lima, Simara Pires, voltei, veneno. Catuaba com amendoim, a saga de um vaqueiro. Daqui a pouquinho tem esporte da boa com toda a equipe, hein? A equipe de peso, o quarteto fantástico. Ah, tem o Tony Barros. Tem o Marcelo Santos. Tem o Roberto Nunes e ele. Ele, Roberto Nunes, o narrador das multidões. E vem novidade por aí. O programa

0: cheio de novidades. Já já, às 6 da tarde, logo depois do Forró da Boa, Esporte da Boa, com toda a nossa equipe de esportes.
1: A fogueira está queimando.
0: Olha aí, Petrinho.
1: A homenagem a São João.
0: Se empolgou, rapaz. Rita Cardoso e Tapete estão ouvindo a gente. Forte abraço pra galera. 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Ele chegou por aqui já também. Nino Black já está fazendo alongamento. Daqui a pouquinho entra em campo com a equipe de Esporte da Boa. Ele hoje está fazendo alongamento com o professor dele, hein? É, rapaz. Patinho, é o Patum. É, diz que tem uma atuação aí no Jorge Amado. A gente está investigando as causas. Bora ver o que foi que aconteceu aí. 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É o Forró da Boa até às 6. Daqui a pouquinho às 6, Esporte da Boa. Valeu, gente, eu volto amanhã às 2 da tarde no Super Tarde. Excelente noite para você.

Ah, voltei rapidinho. Meu amigo Vinícius tá lá na luta aí, rapaz. As camisas do Brasil. Grande Vini, policial militar, homem da Trinitá Concept. Cadê buia, rapaz? Valeu, Vini.

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2: São 18 horas e 6 minutos na Bahia, 18 e 6. Estamos chegando nesta segunda-feira. Hoje é dia 1º de junho, mês do arrasta-pé, ralabucho, forró, hein? São João já à vista. Nós chegando aqui para mais o Esporte da Boa, aqui pela sua Rede Boa de Comunicação. Digo sempre, é a rádio que mais cresce no estado. Vem aí mais duas boas, hein? Cidade de Eunápolis e também na cidade de Léo. Já estamos aí em Alagoinhas, Irecê, Xique-Xique, também Madre de Deus. Enfim, todo mundo ligado aqui no som da sua Rede Boa de Comunicação. Daqui a pouquinho tudo com relação ao Campeonato Baiano, também a seleção de Itabuna, seleção brasileira que ontem fez seu último amistoso visando a Copa do Mundo, também o brasileiro, tudo destaque aqui dentro do Esporte da Boa pela sua Rede Boa de Comunicação. Já adiantando, hein? Próximo sábado, a Boa FM de Itabuna vai estar transmitindo a grande final da Copa do Nordeste entre Vitória e Fortaleza, um jogo acontecendo no Barradão, e mais detalhes durante esta semana. Eu já quero aqui no início do programa dizer, né, dos nossos sentimentos à família enlutada, nosso querido Everton Silva, né, o conhecido Everton Mulambo, que nos deixou no dia de ontem após ser encaminhado ali para a cidade base e não resisti. Inclusive, hoje pela manhã estivemos conversando com o Yuri, né, o irmão do Everton, aqui no programa Poder da Notícia, lá direto do velório. Hoje à tarde eu não pude ir até o sepultamento, mas o Nino Black esteve, daqui a pouquinho vai trazer mais detalhes. Muita gente acompanhando hoje à tarde o sepultamento do Everton. E a gente que conhece, eu conheci o Everton desde pequenininho, quando jogava ali na escolinha do Napaeta, enfim, menino muito bom. E que chegou até o time profissional. Jogou no Itabuna, também no Poções, inclusive. No Poções ficou conhecido como o Rogério Ceni do Nordeste, já que fazia gols de pênalti, de falta. E, é claro, ontem, infelizmente, Bebeto, só um minutinho aqui, o Everton acabou nos deixando. E, é claro, eu falei pro pai dele lá hoje pela manhã. Neste momento, só Deus, né, para confortar toda a família. E, é claro, o Nino esteve hoje à tarde no sepultamento. Daqui a pouquinho também boa noite do Robério, mas antes aqui o Bebeto, que também conhecia o nosso querido Mulambo, como era mais conhecido, né? O Everton, goleirão, que todos nós conhecemos, né, Bebeto? Boa noite.
3: Boa noite pra vocês aí do Esporte da Boa. Marcelão, Nino, Itabuna parou, né? Itabuna parou pra prestar homenagem, as últimas homenagens, né? Ao nosso querido Everton, conhecido como Mumu Mulambo, parceiro demais
2: da resenha,
3: de todos,
2: né,
3: os boleiros da resenha. Quem vê o Everton, quem via o Everton, vai sempre lembrar dele rindo, brincando bastante. E ontem quando eu recebi a notícia, foi receber através de Guto, que foi presidente do Jardim Primavera, na época que fomos campeões lá em 93 e tal. Ele me ligou: Bebeto, tá sabendo aí, passou a notícia pra mim. Eu confesso, Marcelo, que naquele momento ali tudo parou, cara. Acho que quem recebeu a notícia, né, Nino, não esperava que ocorresse isso. A morte sempre vem de forma inesperada para todo mundo, mas a gente realmente não esperava. E eu confesso para você que eu chorei naquele momento, porque eu me coloquei no lugar dos familiares de Alan.

0: de Alan Bahia, né? De Patrick, de Sado, desses caras que conviviam com ele praticamente todos os dias, estavam juntos. Inclusive, no último final de semana ele estava
1: no sábado,
0: com, Alan, né? com a família, né?
1: Esteve lá com
0: Dona Adélia, e um sofrimento muito grande aí. Itabuna ficou triste, perdeu um grande nome do futebol, um cara que diferenciado, né? Que sabia defender a sua meta, mas também sabia fazer gol, fazia diversos gols de pênalti, de falta. Era o Rogério sendo do Nordeste, né, Nino? É, Nino, que o conhece bem melhor que eu. Chegaram a jogar juntos, né, Nino?
2: Muitas vezes.
0: Então Itabuna tá de luto e que Deus possa confortar todos os familiares, viu?
1: É isso aí, um abraço, grande Bebeto. São 6h10, eu vou até ao estúdio avançado da sua Rede Boa de Comunicação 96,1. Alô, Robério.
3: Boa noite.
1: Triste, né? Desde ontem, um dia triste. Em relação ao falecimento do nosso querido Everton.
3: É, Marcelo, eu desde ontem também fiquei assim chocado, né, com essa situação. E parei um pouco para refletir. Falei, nós temos tão pouco, ainda estamos perdendo as raízes, né? E Everton, nós acompanhamos em outra emissora, você sempre foi meu parceiro de transmissão, principalmente de Interbarros, principalmente aí no São Pedro, Pedro Jerônimo. E eu fiquei assim, igual o Roberto falou, assim, sem entender, o chão fugiu. E eu fiquei assim, meu Deus, nós já estamos brigando por algo mais no futebol e estamos perdendo as peças que são importantes, né, para o futebol. Ele foi uma referência, né, de alguém de Itabuna que chegou jogar e aparecer no circuito nacional. Eu estava até aqui assistindo a narração de Mineiro Ciribelli, ainda quando estava na Globo, né, e eu acompanhava. Eu ficava tão feliz quando a gente vê uma pessoa de Itabuna aparecer no cenário, né, como um destaque. E ele, que eu me lembre, dos últimos tempos, nós não temos revelado nada, feito nada, foi quem mais brigou, né, pelo menos a nível nacional. Se tem outra pessoa, eu peço desculpa. Então, nós temos tão pouco, e tão pouco nós estamos perdendo. Mas, como diz o MM, o Manoel, você está ouvindo a gente agora, é vida que segue e que Deus conforte os familiares, Marcelo.
1: Verdade, são 18. Ok, são 18 horas e 12 minutos, 18 e 12. Nino Black também aqui na bancada, inclusive hoje esteve acompanhando, né, o sepultamento, agora à tarde no cemitério Campo Santo. Grande acompanhamento. Nino Black, boa noite.
4: Boa noite, Marcelo. Boa noite, Marcelo. Boa noite, você do lado de lá. Obrigado mais uma vez pelo carinho da sua audiência. Já peço desculpas a você do lado de lá se a voz embargar um pouquinho ou se embargar muito também. Eu não sou acostumado a lidar com esse tipo de situações, te juro, mas são coisas que a vida nos oferece. Hoje eu acompanhei realmente o velório, fui lá, muitos amigos da bola, muitos companheiros, parceiros, como você quer considerar, como você queira considerar a palavra ou a pessoa, com tal sentimento que ela tenha, ou que você tenha por ela. Muitos amigos lá, de todas as áreas, da arbitragem, professor Zenildo, Rosivaldo, muita gente lá, Raimundo, jogadores, pessoal da comunidade, do bairro São Pedro, muita gente da cidade em si. Eu era um cara muito querido, né? Brincalhão, como o Bebeto aqui mencionou, um cara de sorriso muito fácil, um cara de fácil acesso, era Everton. Talvez esse fácil acesso também tenha o prejudicado, porque muita gente tinha acesso a ele por ser fácil o acesso. E quando o acesso é fácil, muita coisa chega, e às vezes não chega tanta coisa benéfica como você mereça que chegue até você. E você, por ser vulnerável ou muito bom de coração, às vezes aceita coisas, ideias e pessoas perto de você que não vão lhe fazer bem. E aí acaba caindo em situações. Nós caímos em situações porque não somos perfeitos. Só isso. E muita gente, não vou lembrar de todos, claro, mas eu vi lá o ex-presidente, o presidente do Itabuna, o eterno presidente do Itabuna,

0: Ricardo Xavier estava lá. Everton foi seu atleta quanto presidente. Ronaily estava lá também. Tadeu, companheiro de profissão de Everton, goleiro. Mário, mão de onça, geladeira. Som, filho de Dalila, tá, ou seja, muita gente do esporte lá, companheiros de posição, a maioria jogaram com Everton. Everton era um cara, como eu já falei aqui, de fácil acesso. Quem é da bola tá em todo lugar que tem campo. E Everton era um desses. Tava aí apitando, trabalhando, orientando nos futebol de base, na Copa Team, em série de campos que ele ia aí, bater o barba, apitar muitas vezes. Alan Bahia tava lá. Alan Bahia, hiper consagrado na cidade, não. Hiper consagrado e da cidade. Consagrado no Brasil e em muitos lugares do mundo, negão, é.
1: Verdade.
0: E Alan tava lá parecendo um menino, velho. Porque daqueles ali, Alan, Davi e muitos outros, pareciam que são do sangue de Patrick e de Uri, que são o sangue de Everton. Pareciam ser irmãos de Everton. E são irmãos, não saíram da mesma mãe, mas são irmãos de consideração, de convívio, de vida, desde pequeno no São Pedro. Tinham uma ligação muito forte com Everton. E Alan tava lá em prantos, assim, inconsolável. Dona Nete, a mãe, Ave Maria. E assim, no final, o Yuri, naquela hora crucial de jogar a terra, Yuri falou pra ele assim: meu irmão, por que você me deixou?
1: Nossa. Pesado. Muito triste.
0: Quem? O que eu vou fazer amanhã sem você? O que você me deixou, velho? Ah, meu marido. Boa noite, Marcelo.
1: É verdade. São 18 e 17, enfim. Que eu falei com o pai dele lá hoje pela manhã, eu repito aqui, só Deus, hein? Só Deus agora pra confortar aí o coração de toda a família. Só pra recordar aqui, o Robério e também o Nino, time profissional, ele passou pelo Itabuna e possui, não é isso?
0: Sim.
1: E é uma boa seleção de Itabuna, que eu saiba.
0: Marcelo, na verdade, assim, quando eu... Everton tem 41 anos, tinha 41,
1: isso.
0: Faleceu agora com 41. Eu tenho 10 anos a mais que Everton. Everton não é da minha geração de jogar profissional, embora eu joguei com Everton profissional aqui na segunda divisão do Itabuna em 2011, eu acho. Que nós estávamos no time, aquele time que estava Júnior Tuchê.
1: Isso,
0: aquele time. Lembro. Foi o último ano que eu joguei futebol profissional, que nós estávamos no time, no elenco, que nós subimos o Itabuna. Aquele foi o último ano que eu joguei e ali eu parei. Eu não tive com o Everton no profissional muitas vezes, não. Foi só essa vez mesmo. Acho que foi 2011 ali. 2011 foi. Quando eu tive com o Everton no profissional só. Mas no Amador, toda hora a gente se via por aqui, pela cidade e pela região também.
1: Alguém perguntando por aí, mas olha o que foi que houve. Morreu de quê, enfim? Ele teve um problema de hemorragia, né? E acabou não resistindo ontem ali. No Hospital de Base Luiz Eduardo Magalhães. Volto a repetir e faço nas palavras do Robério o que diz sempre o nosso querido MM Manda Messias, vida que segue. São 18 e 18, a Bahia, 18 e 18. Olha, já trazendo aqui o campeonato baiano da sua Série B, seu Robério Nunes, Nino Black, hein? Grapiúna, após 4 derrotas no campeonato baiano, foi lá em Vitória da Conquista e venceu. O Vitória da Conquista 2-0. E muita gente falando o seguinte, que a vinda do Álvaro aqui no programa deu sorte para a equipe do Grapiúna, meu querido Robério.
2: Na minha cabeça, ontem, quando eu nem saí de casa, fiquei aqui trabalhando, fazendo umas coisas aqui, eu falei, olha, esse programa é abençoado.
1: É verdade.
2: Ó, ponto 1, criação da Fundação do Esporte, surgiu com o lançamento do programa.
1: Exato.
2: Álvaro veio aqui, no dia vencido, no desabafou, falou, e o Grapiúna venceu a primeira.
1: Convocação da seleção brasileira. Surgiu
2: também
1: no dia, né?
2: Copa do Mundo. Tá abençoado. E agora, sábado, nós vamos ser campeão com Vitória, com a boa transmitindo, com esse time campeão, porque Deus abençoou. Essa equipe aqui vai alavancar e as coisas estão acontecendo conforme a vontade de Deus. Né?
1: Verdade.
2: Tá tranquilo. Pode ficar tranquilo. E o que for de você, meu, de Nino, de Tony, das pessoas, ninguém vai tirar. Vamos arrebentar nesse jogo aí.
1: Deus é maravilhoso o tempo todo. Nino Black, Grapiúna ontem lá em Conquista, vencendo o time da casa, 2-0.
0: Eu não queria nem comentar uma coisa que mandaram no meu celular aqui agora, Marcelo.
1: Tá você também?
0: Olha aqui, tá vendo? Aqui, Marcelo, tá vendo?
1: Mandaram também aqui. Olha, tá ligado, viu, Robério?
0: Mandaram aqui. Mandaram aqui, ó.
1: Fala, Marcelo, boa noite, parabéns aí.
0: Será a que foi a mesma pessoa? Pelo mesmo jeito,
1: as palavras aqui são as mesmas. Aqui foi Álvaro.
0: Foi Álvaro aí?
1: É. Aqui Marcelo, boa noite, parabéns. Muito obrigado aí por abrir o espaço pro Grapeão na semana passada. Time, enfim, ganhou. Primeira vitória de várias. Aquele rapaz chegou aí dizendo naquele dia que a gente não ia ganhar nenhuma, já perdeu aí a aposta e tal. Que rapaz foi?
0: Não tô lembrando. Sei.
1: Assinado Álvaro Castro.
0: Foi o Rocha Guiar?
1: Não, ele falou Álvaro Castro que assinou aqui.
0: Ah, sim. Mas quem falou que não ia ganhar nenhuma era.
1: Quem foi?
0: O Rocha Guiar.
1: Que falou aqui, não foi?
0: Falou.
1: Ah, que foi que não ganha nenhuma.
0: Falou que.
1: Bom, então não, já tá aqui a
0: resposta. Será que faz três pontos? Ele falou: não ganha nenhuma, não, Nino. Ganhou.
1: Já tá aqui a resposta do Álvaro.
0: Leou o Austin, já ganhou.
1: Ganhou, três pontos.
0: O Austin perdeu a aposta.
1: Perdeu.
0: Olha, Marcelo, o Grapeão não ganhou, brincadeiras à parte, o Grapeão não ganhou. É, Álvaro havia dito aqui que o time estava jogando bem, Marcelo, relativamente bem, exato, criando e não convertendo as chances que criavam. E agora, pelo jeito, né, converteu sim, teve mais competência e venceu a Vitória da Conquista em Conquista. Álvaro até citou essa viagem de Conquista que o amigo dele falou: você é doido, rapaz, você tá fazendo o quê uma hora dessa, viajando para um lado e para outro, se desgastando, você tá maluco, o que você tem? O amigo dele que anda com ele, ele que citou o nome do rapaz aqui. Álvaro citou o nome de um rapaz aqui que é amigo
1: isso
0: dele.
1: Isso é.
0: Que anda com ele e tal. E falou: Álvaro, vem, pegou ele pelo braço e falou: vem cá, você tá doido? Você tá fazendo o quê, velho? Pra Conquista num frio desse e tal. Aí, ó, chegou lá em Conquista, meteu dois coquinhos no Conquista, o Grapeuna. Digamos que se reabilitando no campeonato. E outra coisa: ainda há tempo. E toda vez que ainda há tempo, há esperança. A esperança, nesse caso, não é verde, é amarela e preta.
1: Verdade. Roberto, você que é rodado, né, já fez vários jogos do Conquista no Campeonato Baiano, o Conquista que era, há alguns anos atrás, considerada, vamos botar aqui, uma das forças do futebol baiano. Na sua opinião, o que está acontecendo com o Conquista, Roberto?
2: Rapaz, no meu entender, depois que o presidente do Conquista lançou ou tentou lançar candidatura à presidência da CBF.
0: Ederlânia Amorim.
2: Que é uma capitania hereditária. Capitania hereditária, quando eu estudei, de pai para filho, sucessivamente. Ineus, foi, Recife e tal, e outros anos. Eu não lembro mais. Então, aquilo enfraqueceu. Porque o ex-presidente Edinaldo também é de Conquista, e aí ficou aquela coisa meio embolada. E aí perdeu força o Conquista e está nessa situação aí. Mas eu queria parabenizar o Álvaro, porque eu entendi. Ao longo do tempo, é bom eu ficar assim como tipo comentarista, porque quando você vai narrar uma coisa, na velocidade do vento, você vai passando. Mas quando você vai tentar comentar uma coisa, você tem que pegar os prós e os contras. E veio para sacramentar o que ele falou. Infelizmente, ele teve que botar o time, porque se ele não coloca o time, a gente não sabia disso. E às vezes a gente critica sem saber. Aí, graficamente, estatisticamente, no ano posterior, teria que ficar um, como aconteceu, para descer um, descer dois, subir um. Ao mais ou menos uma coisa dessa assim. Então, ele sacrificou para fazer isso, para que o Grapeuna continuasse fazendo isso. Sinto que o momento dele, como eu falei até para você, Marcelo, aqui na porta de casa, que quando você fica correndo igual um doido, com a jogador de menino e tal, tem uma hora que fala, tá assim, dando bronca, me dando uma barriga, me dando um pequeno, olha assim, é uma coisa, mas são coisas que você tem que investir para poder chegar ao seu objetivo. E olha que a sua luta não é de hoje. De Nino não é de hoje. Que está aí fortalecendo o futebol. Infelizmente, as oportunidades não chegam para quem faz um trabalho sério. Né? Quem procura adicionar no futebol. Então é isso aí. Mas fico alegre e fiquei triste aqui porque o Barreira perdeu. O Ferenc ganhou, o Feira ganhou, né, e já coloquei. Então precisa reverter essa história, como se classificou um 4, né, já combina também uma subida assim, para ver se a gente, né, consegue. Hoje eu estou com Barreira, né? Eu faço parte da nossa cadeia de rádio, os companheiros que estão por lá também, que o momento de transmitir um jogo profissional. Então é isso aí, vamos lá para ver o que é que acontece. Não assim muito esperançoso com o Grafiano, mas é certo de que um trabalho está sendo feito, mais uma vitória, duas, é, a base é formada, como ele falou, que a gente até criticou que só tinha um jogador, tinha três ou quatro, e vai fazendo esse, essa coisa que o Itabuna não faz, infelizmente não faz, que deveria ser feito ou fazer, que tem muito mais difícil para fazer, mas não vamos alongar isso aí, né? Porque o tempo está curto, hoje nós somos coração de muito, como disse um cantor, um coração de outro, e a gente fica sem muito bem, sem noção até do que fazer, porque é uma perda muito grande.
1: Sal 18h50, não, 18h25 na Bahia, 18h25, Black, o Campeonato Baiano ainda faltam 4 rodadas. Ou seja, o Grafiuna tem 12 pontos.
3: Sim.
1: 4 vezes 3, é, a disputar. 12 pontos. O primeiro é o Fluminense de Feira com 15.
3: Sim.
1: Em segundo é SSA com 15. Terceiro, Barreiras com 12. E o Feira é o quarto com 9 pontos.
3: Tem que mirar esse.
1: O Grafiuna tem 3 pontos com a vitória de ontem.
3: Sim.
1: E mais 12
3: a disputar.
1: O Guarapiuna ainda pega. Semana que vem joga com Redenção.
0: Tem a chance de aumentar na tabela.
1: Mas ainda é. Redenção, próximo jogo. Na 7ª rodada, o Guarapiuna enfrenta a equipe. Cadê aqui? Do Feira.
3: Em Feira.
1: Jogo duro, né?
0: Sim, jogo difícil, porque o Feira é arrumado, Marcelo.
1: Isso. Na 8ª rodada, o Grafiuna pega o Camaçari, que é o último colocado, também não venceu.
0: É um jogo pro Grafiuna ir para 9 pontos.
1: Isso. E aí fecha na 9ª rodada contra o Leônico, jogando em Feliz Santana.
0: Para ganhar também.
1: Também é.
3: Sim.
1: Eu acho que esses 4 jogos aqui, tô achando aqui o Feira mais duro.
0: É o mais difícil.
1: Ele. Mais difícil.
0: Marcelo, na verdade.
1: Já passou a classificação?
0: Sim, tá difícil. Dá sim. Porque nesse caso, a realidade é o seguinte: você tem que viver o que a tabela te proporciona. O que que a tabela te proporciona hoje? Chegar no quadrangular. Quem é o último do quadrangular?
1: O Feira com 9.
0: Tem que chegar nele, mira o Feira. Até porque teremos um confronto direto do Grafiuna com o Feira.
1: Exatamente.
0: Né? Qual o próximo jogo do Grafiuna, Marcelo?
1: O Grafiuna vai enfrentar na 6ª rodada, recapitulando aqui, voltando, a equipe do Redenção.
0: Já é pra
1: ganhar.
0: Ganhar e torcer pro Feira não ganhar.
1: Jogo que o Sarangê quer. E o Feira pega o SSA, jogo duro.
0: Dificílimo pro Feira, né? Então assim, o Grafiuna tem que vencer seus jogos e nesse momento eu torcer contra, porque ele tá fora do quadrangular. Então ele não basta só vencer, fazer a parte dele. Tem que fazer a parte dele prática dentro do campo e teórica, torcer para que o Feira tropece. Não obrigatoriamente perder, mas se tropeçar com um empate já tá de bom tamanho pro Grafiuna, que tem pretensões de pegar o Feira e vencer, porque no confronto direto, se chegar Grafiuna e Feira, mesmo considerando, não, sendo a realidade que o Feira tem bem melhores condições do que o Grafiuna, dentro do campo as coisas se igualam e aí vai a vontade e a determinação de cada um. A condição boa que você tem fica fora do campo. Claro que entra, sendo dado aos atletas, mas na hora de decidir é quem tem mais determinação. Tem outras palavras que eu não vou usar aqui agora, mas determinação é uma palavra que bem define isso aí. O Grafiuna tem chance, sim. Olha como uma vitória muda o cenário,
1: já
0: muda, Marcelo.
1: Já levou lá para o 8º lugar.
0: Né? Uma vitória muda o cenário, né?
1: Robério, o Grafiuna vencendo Redenção e o Feira perdendo para o SSA, o que não é difícil.
3: Não.
1: Tá muito bom arrumada a equipe do CSA. Esse jogo entre Grafiuna e Feira, o Grafiuna com 6 pontos, o Feira com 9. É uma aperitiva a mais, Robério?
2: É um aperitivo e também não deixa de ser um confronto direto. Até o empate seria bom, porque tiraria 2 pontos, mas apesar que eu estou achando que Feira e Fluminense, eles vão disparar, porque a diferença aqui é muito grande do Feira para o SSA e também o Fluminense, de 15 aqui são 6 pontos, 2 rodadas, né? É complicado. Barreiras aqui não pode de jeito nenhum pensar em perder e ter esse compromisso aqui contra o Jacobina. Também se ele embaralhar ou tropeçar, ele pode ser também alcançado até pela matemática, pelo Grafiuna, que tem 12. Então, depende aqui do Barreira, porque tem 12, e se ele tropeçar novamente, como ele tropeçou agora, vai ficar complicado. O Feira tem esses jogos, vai fazer esse

0: vai ficar complicado. O Fer tem esses novos, vai fazer esse tipo um jogo de gigantes que vale 6 pontos, e aí pode embolar. Mas o certo mesmo é a gente torcer por SSA disparar o Fluminense e buscar essas duas vagas que estão aqui em aberto, Marcelo.
1: São 18h30, antes do faturamento. Black, você acompanhou o jogo Fluminense e Barreiras, 3-1 Fluminense jogando no Alberto Oliveira. Faz um balanço dessa partida aqui.
2: Olha, Marcelo, eu gostei muito do time do Barreiras. Uns atacantes rápidos, principalmente do baixinho. Fugiu o nome agora do lado esquerdo. Muito bom jogador, Marcelo. É um time rápido, principalmente do meio pra frente. É, o Fluminense não teve brechas, Marcelo, por enquanto. E quando... Como é futebol, né? Por isso que é apaixonante. A primeira brecha que o Fluminense teve, que subiu o ataque, fez o gol. O narrador se confundiu, que a bola bateu no ferro lá de dentro, ele gritou que bateu na trave, ele narrou que bateu na trave. Só que nessa volta a bola parou no pé de um atacante do Fluminense, que ele dominou a bola e deixou ali mesmo, que ele viu que a bola bateu lá dentro. E um time muito arrumado, o time do Barreiras, mas pegou também aquele que é arrumado e já não é de hoje, que é o tradicional de Feira de Santana, que é o Fluminense, que é o sério candidato a uma das vagas, Marcelo.
1: São 18h31, aqui o Esporte da Boa, até as 7 da noite, com muita informação no som do seu rádio. Eu já vou ao faturamento, no retorno tem seleção brasileira que ontem goleou no último amistoso antes da Copa, aliás, no penúltimo amistoso antes da Copa do Mundo, e também seleção de Itabuna, 3 jogadores dispensados, viu, bem? 3. 3 foram dispensados, inclusive um deles, o Marcelo Bispo. Foi? Exatamente. Daqui a pouquinho a gente vai estar trazendo mais informações com relação à seleção de Itabuna também. 18h31 na Bahia.
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2: A hora certa da boa, são 18h35 da Bahia, estamos de volta aqui para mais, ou seja, para o, com o Esporte da Boa aqui pela sua rede boa de comunicação, digo sempre, tá na boa, tá feliz, abraçando nosso diretor-presidente, torcedor do Vitória na expectativa de amanhã, primeira partida da decisão da Copa do Nordeste, também a grande final, sábado, lá no Barradão, com transmissão show da sua Boa FM Itabuna, da rede boa de comunicação, e amanhã, viu, meu querido Nino, também o Tony e ouvintes, além do Roberto também, ficou de participar aqui via telefone para falar com relação ao sucesso da corrida Eirecê, no dia de ontem, muita gente participando, ele também conseguiu, mais uma vez, concretizar, não é? Ou seja, concluir assim a corrida lá em Eirecê, o querido Barreto Góes, hein? Que amanhã, possivelmente ao vivo, por telefone aqui, falando com relação à decisão da Copa do Nordeste entre Fortaleza e Vitória. Eu já pergunto a vocês aqui, antes da seleção brasileira e seleção também Itabuna, expectativa sua, Robério, para essa grande final, Vitória e Fortaleza.
3: Com certeza, a expectativa é de título, porque eu acho que o adversário mais forte seria o Sport, mas jogo e decisão só depois do apito final. E o apito, falando, nessa rodada, deixou a desejar. Mas eu acredito que o Vitória até tirou um pouco o pé do acelerador nesse jogo do Santos, para se concentrar totalmente na Copa do Nordeste. Assim como a Boa vai fazer, concentrada para sábado, dar um show de bola, um golaço na audiência, seu Marcelo. Eu acredito no título do Vitória.
2: Já vou aproveitar, você tem que arrumar a mochila para ir para a escola. Seleção Brasileira, achou o que ontem?
3: Dois tempos, né? Apesar que estava até conversando com mim, eu me perdi de falar cinco. Eu não vou deixar o ar-condicionado ligado, não. Vou desligar.
2: Deixa não.
3: Não vou deixar, não, senão a menina vai reclamar comigo.
2: Vera.
3: Eu acredito que a seleção brasileira vai incorporar o que o nosso técnico tem de melhor. Porque quem entrou, entrou com a vontade e deixou quem já se achava titular na dúvida. Será que esses caras vão jogar o que estão jogando aí? Então, essa briga pela titularidade é que vai ser o combustível da seleção brasileira. Valeu, Marcelo.
2: Valeu, um abraço.
3: De volta aí.
2: Valeu. Olha o ar-condicionado, viu?
3: Eu vou desligar agora.
2: Olha, são 18h38. Olha, rapaz, você quer direto, Black, mas tem que divulgar aqui, ó, o zap da participação. Sim. Do torcedor, 99179-9601. Sim. 739-9179-9601. É o zap aqui da Boa do Esporte, para você poder participar também.

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1: Olha, Marcelo, antes do Vitória e Fortaleza, deixa eu mandar um alô especial aqui lá para Itajuípe. Hoje é aniversário do meu parceiro Berg, lá de Itajuípe. E Noronha. Berg lá em Itajuípe. Berg, lá em Itajuípe. Gente nossa, gente inteligente que ouve a gente. Hoje é aniversário de Berg, tá fazendo a idade de Cristo, 33. Berg, meu parceiro, receba meu abraço. Berg é filho de Dona Alvina, lá na rua Salomão Marfus. Tá ouvindo, ouve o nosso programa todos os dias, Dona Malvina. Dona Malvina, receba... Dona Alvina, receba nosso abraço. Obrigado pelo carinho da audiência sempre. Valeu. E também meu parceiro mandou aqui, ó. Chefe Índio, Isaac, Fábio Piula, Boquinha e Wagner, presidente e Beato. Passa lá pra se consultar, viu? Calça mandou. Lá você sabe aonde, né?
0: Lá no escritório.
1: É.
0: Deixa eu abraçar aqui também, meu querido Tony. E também Nino, acompanhando a gente aqui, torcedor do Flamengo, doutor Andirley Nascimento. Grande doutor Andirley, um abraço, obrigado. Botou aqui, você é famoso coringa, joga na direita, esquerda, defesa, bate, pênalti e ainda vai defender. Ele é isso aí. Parabéns, amigo, um abraço. Grande doutor Andirley, que é irmão aí do embaixador Ney de Monte Cristo,
1: ele
0: acompanhando
1: mesmo
0: aqui o programa.
1: Ney é danado. Olha, Marcelo, Vitória, né? Você falou do Vitória e Fortaleza.
0: Exatamente.
1: O Vitória fala assim, Marcelo, não tem prognóstico para um jogo desse tamanho com relação aos primeiro bairrismo que existe entre os estados do Nordeste, da região Nordeste. Eu acredito que esse bairrismo é maior de Bahia com Pernambuco, onde seria o Sport Recife se fosse o adversário.
0: Verdade.
1: Sendo o Fortaleza, que ultimamente os times do Ceará têm aparecido mais no cenário nacional do que os times pernambucanos. E o Bahia tem se consolidado, aí o Bahia e o Vitória tem se consolidado na primeira divisão do brasileiro, que é o campeonato que nós temos mais carinho e mais amor, de maior visibilidade para o mundo, que é o Campeonato Brasileiro. O Bahia e o Vitória estão sempre na primeira divisão. Ultimamente, então, que beleza. E o Fortaleza é um adversário dificílimo, principalmente por isso, por estar frequentando direto a primeira divisão e tem feito jogos difíceis. Sempre são jogos bons, Fortaleza e Vitória, Fortaleza e Bahia, porque o investimento de uma primeira divisão é tão grande quanto o investimento, assim, da região Nordeste é tão grande quanto de uma outra região do país. Claro que cada um tem que botar o boné onde o braço alcança, financeiramente falando. Uns têm parceria com o SAP, outros não. Uns dependem única e exclusiva da torcida, outros nem tanto. Nós sabemos que o bairrismo existe, mas além, acima do bairrismo, existe qualidade. Quem não tem qualidade não chega onde eles chegaram na final. Agora é a famosa briga de cachorro grande. Dois leões, na verdade, vão se enfrentarem. E tomara que o Vitória, sinceramente, aí entra o bairrismo de novo. Tomara que o Vitória leve a melhor, mas... são jogos difíceis, Marcelo.
0: São 18h41, meu querido Tony e também Nino. Sim. Como é um jogador da cidade que chama atenção com essa manchete? Você conhece muito bem o jogador e também o pai dele. E a manchete está aqui no GE. Sandri completa um mês de ausência no Criciúma. Clube segue notificando. E aí a matéria que está aqui no GE diz o seguinte: o volante Sandri completou um mês como ausência da rotina diária do Criciúma. Ele pertence ao Santos e está emprestado ao time catarinense para a temporada 2026. No fim de abril, comunicou a diretoria do Santos que estava com problemas pessoais. Segue aqui a matéria do GE. No dia 29 de abril, o volante já foi ausência no treino comandado por Eduardo Batista. Desde então, o tricolor segue aguardando um desfecho. Junto com o Santos, o atleta também. O executivo do Criciúma, Thiago Gasparino, confirmou que o atleta segue sendo notificado diariamente com relação à sua ausência no time catarinense. Na temporada, o atleta fez... aliás, aqui, o Sandro tem contrato vigente com o Criciúma. É um acordo entre clubes. O Sandro pediu desligamento por problemas particulares. Nós não sabemos quais. O clube segue notificando diariamente o atleta e o Santos para eles terem ciência que o atleta não está na rotina diária.
1: Complicado, né, rapaz? Complicado, Marcelo. Assim, sinceramente, eu tenho um contato... constantemente, no cotidiano, todos os dias mesmo, eu falo com o pai de Sandra, meu amigo.
0: Nenezinho, jogou no Itabuna.
1: Nenezinho é mesmo, jogamos junto no Itabuna 3 anos. Então, assim, com o Sandra eu não tenho contato. Eu sei como é que funciona, Marcelo, eu sei como é que funciona esse negócio de você estar em contato, no caso eu, ex-atleta profissional, estar em contato com um atleta profissional que ainda está em atividade. São mundos diferentes, épocas diferentes. Com o pai dele, meu relacionamento, minha ideia é outra. entendeu? E a gente não entra nesse, no mérito da questão. Eu, quando eu falo sobre Sam, eu pergunto, eu chamo o Nenezinho de Roberto, falo, Roberto, como é que tá o velho Sam? Ele fala, tá bom, Jorla, que ele me chama de Jorla, meu nome. Tá bom, Jorla.
0: Ele tá em São Paulo ainda, né? O pai?
1: Não, tá acompanhando o filho.
0: Ah, tá lá.
1: Tá lá. Mas Nenezinho vive na ponte aérea. Exato. Santos, Santa Catarina, vem aqui, tem, cuida da carreira, gere a carreira do filho, entendeu? Dentro de onde pode, dentro do possível. E deve, sinceramente, Marcelo, quando acontece uma situação dessa, é in, não tô falando que o caso de Sandri é esse, mas quando gera uma situação dessa que você acabou de nos passar aí na matéria do GE, é porque o atleta tá insatisfeito com o que o clube tem oferecido.
0: Verdade.
1: Porque quando você tá insatisfeito no trabalho, você deixa de ir pro trabalho, sendo que você tem cláusulas no contrato que te assegure a não perder os seus direitos. Ele tem contrato em vigência, mas ele está emprestado, ele pertence ao Santos. Normalmente, quando se tem isso, quando se acontece isso, tem boi na linha, tem gente interessada aí.
0: Com certeza.
1: É, eu não vou sair e trocar o famoso certo pelo duvidoso. Eu sou do Santos, mas eu estou emprestado para um time que está brigando direto para subir ou para voltar à primeira divisão, que é o caso do Criciúma. Ano passado bateu na porta, esse ano está brigando de novo. E é uma equipe de uma cidade boa, todo mundo fala bem do estado de Santa Catarina. Então, o Sandri vinha jogando titular, tá escrito com a camisa 8, inclusive. E acontecesse um mês não é pouca coisa, não. O atleta profissional, ele não gosta de ficar de fora nem dois dias do treino.
0: Com certeza.
1: Porque dois dias ele já perde o ritmo. E quem tá atrás vem para atropelar. Nós chamamos de empurrar com a barriga. Porque se você não tá treinando dois dias, seu reserva tá treinando dois dias a mais do que você. É certo que ele vai te engolir. Engolir é passar por cima de você. É desse jeito. Ninguém gosta, por isso que jogador não gosta de ser poupado. Por isso que não entra na minha cabeça, e eu passo aqui pra você que tá do lado de lá, que jogador quer jogar. E essa ideia dos treinadores falarem, vou poupar fulano, se antes nós jogávamos quarta, domingo, quarta e domingo. Hoje o cara joga domingo e joga na outra quinta, e aí alguém da fisiologia fala, tem que poupar porque tem risco de lesão. Você vai, poupa o cara, poupa Nino do jogo, o Marcelo entra no lugar de Nino, faz dois gols.
0: Já era.
1: A torcida não quer saber de Nino mais, não, rapaz.
0: Já era. São 18h46 e a diretoria encerra aqui dizendo o seguinte: que a gente fica aguardando agora o que o Santos pretende fazer com o atleta. O que está no nosso alcance, estamos fazendo. Os dias que ele não está comparecendo, está sendo descontado dentro do acordo que nós temos com o Santos e o atleta.
1: Mexe no bolso.
0: Mexe no bolso.
1: Isso, verdade. Mexe no bolso. Agora sim, Marcelo, o Santos vai tomar as devidas. É, dentro do que pode, dentro do contrato que tem com o atleta, é, e com o staff. O contrato é com o atleta, mas o staff se mete nisso aí. O staff são as pessoas de apoio. Vou botar isso aí, senão é o staff.
0: Staff
1: é um nome bonito,
0: tá? Bonito, né?
1: O staff de Sandri, o staff do atleta, no caso o Sandri, na jogada, é, vão decidir, sentando com o atleta e o clube, decidir qual é o melhor pro atleta e pro clube. Mas o Criciúma tá certo nessa jogada, pelo que eles têm divulgado. Eles estão notificando. O que é notificar? É, porque tem um livro de ponto no vestiário de muitos clubes, Marcelo, que você chega lá e acusa a hora que você chegou com um livro de ponto, que é um reloginho. Vai lá, plim! Marcelo chegou 8 horas e 1 minuto. Tony chegou 8 horas, 1 minuto e 50 segundos. Tá lá. É a hora que você chega. Você não pode esquecer por isso. Porque é a hora que você chegou que vai constar. Quando é que consta? Quando você apertar. Eu cheguei há 20 minutos, mas não apertou, não chegou.
0: Exatamente.
1: É assim que funciona. Tomara que Sandri, falando de coração agora, tomara que Sandri, a pessoa e o atleta que é, e com a família que tem, que nós conhecemos, chegue a um acordo rápido, e o que for melhor para ele, Deus tem, com certeza.
0: São 18h47, tá aí, na boa, 18h47, aqui o Esporte da Boa, até as 7 da noite, hein? Olha, nós conversamos hoje com o João Andrade, ele que faz parte dessa gestão da seleção itabunense.
1: Teve
0: aqui na semana passada.
1: Isso.
0: Três atletas foram desligados da seleção itabunense, e um deles, o experiente jogador Marcelo Bispo. E ele fala agora aí o que realmente aconteceu e também com relação ao pagamento feito na sexta-feira, John.
2: Boa noite, Boa FM. Te agradecer mais uma vez aí, Marcelo, pela oportunidade, né? Até para esclarecer alguns pontos aí que tiveram os burburinhos, né? De sexta até hoje. É, primeiramente, é agradecer a vocês, ouvintes, né? E vamos esclarecer as coisas aí logo à frente.
3: Bom, todo mundo com vencimento na conta.
2: É, a gente cumpriu a nossa responsabilidade, né? Mediante ao que foi acordado. A sexta-feira, acredito eu que antes de meio-dia, todos os atletas, né, sem exceção, comissão também, já receberam seus pagamentos, né, por transferência bancária, por PIX, o que seja. Mas o que foi acordado, né, entre a questão da diretoria com os atletas e comissão foi acertado já na sexta-feira antes do meio-dia. Né, e nada mais justo do que a gente honrar, né, o que foi conversado desde o início do projeto.
3: Tá? Bom, tem muita gente, muito atleta na região perguntando, Marcelo, a seleção de Itabuna hoje, numa nova linha, numa nova roupagem, ainda existe vaga, tem vaga, o grupo está fechado, como é que é?
2: Marcelo, a questão da vaga ela é relativa, até porque a permanência no grupo depende do atleta. Né? Agora mesmo a gente vai ter que abrir mão de alguns jogadores por conta de estar abaixo o rendimento esperado, né? E outros jogadores por conta de não adequação à linha que está sendo exigida pela comissão, né? E principalmente pelo técnico. Acredito eu que o pau que dá em Chico dá em Francisco. Né? Então, se é exigido um horário, um treino, né? O comprometimento, a não falta nos treinos é porque o trabalho está sendo bem feito, né? E como eu falei, por parte da diretoria, nossa responsabilidade ela foi feita. Então tem que ser feito também pelos atletas. Então o elenco, maior parte está fechado sim, porém existe possibilidade de ajustes, né? De repor algumas peças, de tirar algumas peças que existem por conta de falha dos atletas, não nossa. Tá? Até porque para você ter um elenco competitivo, necessita, claro, que o bom

0: necessita, claro, que o bom desempenho dos atletas, né?
1: Ok, um abraço, João.
0: Valeu, um abraço, Boa FM. Qualquer dúvida, pode entrar em contato contigo, a gente está à disposição. E vou fazer um apelo aqui mais uma vez para o transporte, né? A gente está treinando aí às quartas e quintas na UESC. Existe um custo aí considerável, né? E quem tiver contato, quem puder ajudar, né, pode entrar em contato com o Marcelo ou até com o meu número que eu dei aí, para a gente tentar minimizar os custos e cada vez mais melhorar o trabalho aí da seleção.
2: Bom, tá aí, portanto, o John falando com relação aos vencimentos e também a liberação desses três atletas, um deles, o Marcelo Bispo, que pediu à diretoria que liberasse na terça-feira, que ele teria uma outra programação.
3: Como é, Marcelo?
2: Que ele pediu à diretoria que apenas na terça-feira, o Marcelo Bispo, que não poderia treinar na terça-feira, se estaria liberado. E aí a comissão não aceitou na pessoa do Ronair,
3: que é o comandante. Deixa
2: eu abrir uma brecha aqui agora,
3: chefe da comissão. Todo mundo.
2: Chefe da comissão, o treinador.
3: Exatamente,
2: isso. Tem que treinar todo mundo igual. Sua opinião com relação a isso?
3: Perfeito, Ronaldo. Perfeito, não tem nem o que conversar, não. Assim, não tem nem o que conversar. Ronaldo avisou aqui.
2: Falou
3: aqui. Deu alerta pra todos aqui. E Marcelo Bispo é um jogador excepcional. Muito bom jogador. Já não é um menino mais. Altamente experiente. Sabe que é assim que funciona. Ele sabe. O bom é que ele sabe que é assim que funciona. Agora, se ele pediu, por isso que eu pedi para se repetir, por isso que eu forcei se repetir aí, te perguntando o que eu entendi nitidamente, claramente eu entendi, mas eu pedi para você falar de novo, repetindo, para que você do lado de lá ouvisse duas vezes, porque é a mesma coisa. E a verdade é uma só. Você ouviu de Marcelo duas vezes a mesma coisa. É a verdade. Mas o Marcelo Bispo sabe que é assim que funciona o futebol. E Ronaldo tomou as rédeas e a posição de um treinador de verdade. É assim que se toma decisão. Falou, pelo que Marcelo me disse aqui, Marcelo Santos, falou claramente, não, a gente não permite, a gente não vai abrir essa brecha, porque abrindo para José, tem que abrir para João, para Francisco, para Antônio, João, Francisco e Antônio, obviamente, estou dando nomes fictícios. Mas se eu abrir para você, Marcelo, vou ter que abrir para outro, e a gente não pensa em trabalhar assim, por isso liberou o Marcelo.
2: E a informação que chega é de que o lateral esquerdo, também meia, volante, atacante, não é? Canhoto, o Evanilson já foi contactado.
3: Muito bom jogador também, outra geração comparada a Marcelo Bispo. Falando ainda de Marcelo Bispo, tenho certeza que se optar por jogar intermunicipal em outra seleção, não vai ficar desempregado, porque é muito bom jogador e muito procurado, porque é qualificado demais. E desejo boa sorte ao Marcelo, sim, um cara sério. Eu nunca trabalhei com o Marcelo, mas conheço o Marcelo e sei de pessoas, principalmente meninos, adolescentes que trabalham com ele e me dão boas referências do trabalho dele quando ele está sendo treinador. Como jogador, eu conheço ele jogando e me agrada muito. É um jogador muito consciente dentro do campo. Ajudaria muito a seleção de Itabuna, mas a vida é feita de escolha e eles escolheram Marcelo não estar e dentro do acordo não houve denominador comum. Segue sua vida lá que eu sigo minha vida cá. Marcelo e seleção de Itabuna. Evanilson é muito bom jogador, jovem, cheio de vigor físico, talvez uma coisa que Marcelo já não tenha. Mas Marcelo ganha na experiência, porque quando a gente ganha uma coisa, isso é na vida, a gente perde outra. Minha mãe falava que Deus, quando tira os dentes, elarguece a goela. Ou seja, quando você perde uma coisa, você ganha outra. Evanilson tem a juventude, tem a sapiência de jogar futebol, que é bom jogador.
2: É de grupo,
3: no caso, a qualidade. Esse eu falo, nós falamos com conhecimento de causa. Evanilson conheço desde que tinha 16 anos. Já foi, a gente fala no meio do futebol, já foi meu jogador em lugares que treinei times, era um dos homens de confiança de campo, assim como o Netinho, você sabe disso, Marcelo. Evanilson, eu aposto as fichas, teve na Califórnia esse ano no Interbairros, é muito qualificado, responsável. O pessoal de Mutum está vibrando, Tico e companhia em Mutum, que está ouvindo nesse momento, fica feliz. Evanilson é de grupo, a seleção de Itabuna perde um experiente que é líder dentro do campo, Marcelo Bispo, mas ganha automaticamente um mais jovem, de muita força física, de grupo e de muita qualidade técnica também.
2: São 18h54, seleção brasileira ontem, último amistoso no Brasil, visando o campeonato mundial, venceu 6-2, agradou, Black?
3: Marcelo, só que não agrada é o goleiro bonitão, que chuta, ele pega e solta.
2: E, quando o cara tá daquele jeito,
3: né? Assim, bola desviada, há quem diga que quando a bola desvia, não tem pro goleiro. Só que assim, Marcelo, ele foi na bola, a bola foi desviada, e ele foi na bola assim, ele pulou em cima da linha, a bola quicou lá na frente. Ele quicou em cima da linha, não defendeu. Mas desviou, já tira a responsabilidade do goleiro. É assim que o futebol trata, Marcelo. Verdade.

0: o goleiro chegar é mérito dele. Mas esse aí, quando não desvia, ele já não chega. Imagine se desviar, fica difícil. Mas a seleção brasileira, Marcelo, se abriu na manchete de no segundo tempo. Porque o jogador que entra no segundo tempo, no caso ontem, foi o time todo no segundo tempo. O linguagem da bola, o tesão é outro. Todos sabem ali que não serão titulares no lugar dos que entraram no primeiro tempo. O time do primeiro tempo é o time titular de Ancelotti. É certo, como 2 mais 2 são 4. Só que a vida nos prega peças. Vai que aconteça alguma coisa de contusão, de mal-estar, de alguma coisa e, antes da estreia da Copa. Porque Copa do Mundo, você que bate o baba, que joga qualquer campeonato que você disputa aí, você que está nos ouvindo. Quando você vai jogar um campeonato da sua rua e dá um friozinho na barriga, imagine-se na Copa do Mundo. Muitos frios na barriga, entendeu? Então pode acontecer um mal-estar, alguma coisa, passar mal, sei lá, cada um tem uma reação. E aí o reserva tem que estar preparado. E o reserva da seleção brasileira na Copa do Mundo, ele tem que ser simplesmente craque de bola, porque ele está defendendo a camisa mais vezes campeã do mundo na história. Não é porque está na reserva que ele tem que ser desqualificado ou jogar menos do que o que está jogando de titular, não. Começam 11 e não terminam os mesmos 11. A seleção brasileira nunca foi com um time titular e voltou com esse mesmo time sendo titular e campeão. A competição é curta. Para quem for até a final, 7 jogos. E nesses 7 jogos, esperamos que estejamos na final, a seleção brasileira vai ter, com certeza, jogadores predestinados a mudarem o destino da ida, indo na reserva e podem votar como titular, por exemplo, o Danilo do Botafogo, que é muito bom jogador. E toda vez que entra, complica o adversário e facilita a sua vida por ser muito bom jogador. Assim como o Igor Thiago, que nós não conhecíamos. E o Negão tem uma personalidade muito forte. Está atrás só de Haaland, simplesmente, na Europa, em termos de fazer gol. A seleção brasileira vai conquistando o torcedor dentro da confiança e dentro de Neymar no banco, mesmo não jogando. Eu vejo que as pessoas passaram a gostar ou acreditarem mais, mesmo o Neymar não estando 100%. E as pessoas depositam muito em Neymar. E Neymar não está pronto para jogar igual eles estão. Queria que Neymar tivesse bom, Marcelo, como estava em outrora, porque os jogadores hoje acompanhariam o ritmo que Neymar tem. Tinha, pelo menos.
1: São 18h57 na Bahia.
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3: Boa noite, bancada. Boa noite, Roberto Menezes. Boa noite, Marcelo Santos. E boa noite, Nino Black. Primeiramente, aí, meus sentimentos aí ao esportista que veio a nos deixar. É, coisas da vida. Meus sentimentos a todos. Nino Black e Marcelo Santos. Vai faltar para mil e vai faltar Viagra no mercado, viu? Porque a torcida do Vasco vai comprar tudo. Vão passar 50 dias na zona.
4: Boa noite, minha resenha da Boa FM, né? Nosso grande amigo Marcelo Santos, Luiz Black, Robério, né? E a todos aí que sempre no esporte é bom, é o lazer, é uma dedicação de amor e carinho que vocês têm quando vocês veem um lado de uma criança nos bairros da nossa cidade de Itabuna, sei que o vizinho, né? Mas, visivelmente, sou itabunense, sou doente. É, Júnior Black me conhece e sabe. E tem um convite que eu vou mandar para vocês aí, especial, viu?
5: Boa noite, Marcelo Santos, Nino Black, Robério Nunes, e você ligado no Esporte da Boa. Marcelo, já aconteceu uns anos atrás, onde o Uruçuca armaram um circo dentro do gramado do Ferreirão. Realmente acabou com o gramado e também armaram um circo em cima do jardim Uruçuca. Coisas que lamentáveis. E agora, atualmente, pode acontecer outra vez. Querem fazer o São João de Uruçuca dentro do Ferreirão, no gramado. Veja bem, vão ter que botar placas, vai tapar o gramado todo, pelo menos uma semana, quebrar o alambrado. E aí, o que é que vai acontecer com o gramado do Ferreirão, que está bem? Sobre a expectativa do Intermunicipal, Uruçuca está na UTI. Ninguém sabe o que é que vai acontecer, e aí tem que esperar, né? Na Copa Cacau, Itajuípe saiu na frente, aplicou 2-1 em Itapé. Realmente, o jogo de volta, o estádio Badaró em Itajuípe vai ficar pequeno para a grande final da Copa Cacau, Itajuípe e Itapé. Eu sou Jorge Senador de Uruçuca para o Esporte da Boa.
1: Olha, faltando agora alguns segundos para terminar o programa, um abraço que é o Roberto Góes, mandou aqui a imagem, aqui o videozinho, tá ligado aqui no Esporte da Boa. Robertão, um abraço, meu irmão, que é o padrinho do pessoal do rádio aí. Nino Black.
0: Quem tá te ouvindo é Fidfredo Murilo, lá na Califórnia, Murilão.
1: Um abraço, Murilão.
0: Até amanhã, Marcelo, se Deus quiser. E conto com você do lado de lá, valeu? O programa hoje não foi naquele ânimo meu, não. Me perdoe e você me entende. Perdi um amigo que você também perdeu, se conhecia. Se não conhecia, sabe que era um cara muito querido na cidade, dentro do esporte.
1: Amanhã, Orlando da Hora, empresário, que falou o seguinte: só preciso de 15 minutos para falar do coração futebol. Um abraço, Orlando, e amanhã vai estar aqui presente. A todos um abraço, boa noite.
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0: Mas ó, sofrendo sim, parado nunca.
1: Show!
0: João Bosco, beleza.
1: Guilherme Benuto, gente! Segura.

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1: Boa noite.
2: Boa noite para você que nos acompanha em todo o país.
1: Segunda-feira, 1º de junho de 2026.
2: Vamos ao destaque do dia. Medidas para conter a alta no preço dos combustíveis.
1: O governo oferece auxílio a refinarias nacionais e aos importadores de diesel e Petrobras anuncia desconto na venda do produto.
2: E são intensificadas ações contra preços abusivos e para garantia da qualidade dos combustíveis.
1: E ainda, saúde.
2: Em um dia de mutirão, hospitais universitários realizam mais de 52 mil procedimentos entre cirurgias e consultas.
1: Quem vai falar com a gente sobre esse trabalho é Arthur Chioro, presidente da HU Brasil.
2: Vamos saber mais também sobre o Tela Brasil.
1: Filmes, séries, desenhos animados, uma nova plataforma de streaming gratuita e com conteúdo 100% nacional.
3: Sejam muito bem-vindos e bem-vindas. O cinema é nosso e a casa é sua.
2: Hoje, na apresentação da Voz do Brasil, Mariana Jungmann e Luciano Seixas.
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2: Para conter a alta dos preços dos combustíveis desencadeada pela guerra no Oriente Médio, o governo do Brasil decidiu prorrogar por 2 meses uma série de medidas.
1: Entre elas, uma nova subvenção para conter a alta nos preços do diesel e novas ações de fiscalização.
2: A repórter Gabriela Noronha tem os detalhes dessas medidas. Boa noite, Gabriela.
4: Boa noite, Luciano, Mariana, boa noite a todos que nos ouvem. Olha, a partir desta segunda-feira, o governo passará a pagar uma subvenção de R$ 1,12 por litro do óleo diesel às refinarias nacionais e também aos importadores do combustível. A medida substitui 2 auxílios que se encerraram no último domingo. E também, a partir de hoje, passa a valer uma nova subvenção de 35 centavos por litro ao óleo diesel A de uso rodoviário. Essa medida substitui a desoneração de impostos sobre o combustível que perdeu a validade neste domingo. E olha, a Petrobras já informou que este desconto está valendo e reduzindo aí o preço médio de venda para as distribuidoras de R$ 3,65 para R$ 3,30.
1: Ô, Gabriela, e em relação ao gás de cozinha, como é que fica?
4: Também foi prorrogada, Mariana, até 31 de julho. A subvenção destinada aos produtores e importadores de gás liquefeito de petróleo, o gás de cozinha. Os recursos federais para a medida foram ampliados de R$ 330 milhões de reais para R$ 660 milhões. E para o consumidor, a medida significa um benefício equivalente a R$ 11 por botijão de 13 quilos. Também foi prorrogada a desoneração dos PIS/COFINS sobre o querosene de aviação e sobre o biodiesel utilizado na mistura obrigatória ao diesel rodoviário vendido nas bombas. E o governo também ampliou a carência para o pagamento das tarifas de navegação aérea.
2: Gabriela, e sobre as fiscalizações do setor?
4: Elas continuam, Luciano. A Agência Nacional do Petróleo, Gás Natural e Biocombustíveis continuam todas essas operações de fiscalização nos estados, com foco em preços abusivos, qualidade dos combustíveis, irregularidades nas bombas e documentação. Essas irregularidades podem acarretar multas de até R$ 5 milhões e a interdição dos postos. Vale lembrar que as denúncias podem ser feitas pelo número 0800-970-0267. Mariana, Luciano.
1: Muito obrigada, Gabriela Noronha, pelas informações ao vivo aqui na Voz do Brasil.
2: Filmes, desenhos, documentários, um conteúdo brasileiro de graça com garantia de acesso a todos.
1: É a plataforma Tela Brasil, o streaming público e gratuito voltado à exibição de obras audiovisuais do nosso país, que foi lançado pelo governo do Brasil.
5: A Tela Brasil, plataforma pública de streaming do governo federal, estreia com mais de 550 filmes, séries, documentários e produções históricas feitas entre 1910 e 2025. O lançamento aconteceu no Rio de Janeiro, reunindo representantes do setor audiovisual com a presença do presidente Lula, que destacou a importância da cultura para o país.
6: Vai contribuir para a elevação da compreensão de um país chamado Brasil. Por que que nós somos assim? Por que que nós fazemos assim?
7: Mais importante é a gente conhecer o nosso país por dentro, conhecer a nossa cultura, a razão das coisas que fizeram a gente chegar onde nós chegamos.
5: No catálogo tem de tudo. Clássicos do cinema brasileiro, obras indicadas ao Oscar, produções infantis, conteúdos educativos e filmes indígenas. E o melhor, sem assinatura, sem publicidade e com acesso gratuito pelo gov.br. O lançamento também contou com a presença da ministra da Cultura, Margarete Menezes.
8: Teremos ali uma diversidade grande da produção, desenhos animados, filmes premiados, né? Então, esse é o primeiro passo para a gente conseguir também fazer com que o povo se reconheça e fortalecer, né, a nossa identidade.
5: Por enquanto, a plataforma funciona na versão web, mas os aplicativos para Android e iPhone devem chegar nos próximos dias. A iniciativa promete colocar a rica diversidade do audiovisual brasileiro ao alcance de todos, em qualquer lugar do país.
3: A Tela Brasil é a nova casa do cinema brasileiro, de graça, no seu computador, no seu telefone, na sua vida. Sejam muito bem-vindos e bem-vindas. O cinema é nosso e a casa é sua.
5: Reportagem Vladimir Platonov.
2: No último sábado, os 45 hospitais universitários do país fizeram mais um mutirão de atendimentos para consultas e procedimentos.
1: A prioridade dessa vez foi atender idosos que já estavam na fila do SUS aguardando para cirurgias e consultas.
2: Hoje nós conversamos com o presidente da rede HU Brasil, Arthur Chioro, para saber mais dos resultados dessa iniciativa. Boa noite, presidente. Bem-vindo.
9: Boa noite. Tivemos um resultado fantástico, estamos muito satisfeitos. Os 45 hospitais universitários federais vinculados ao MEC conseguiram, neste quinto mutirão, dessa vez destinado aos idosos, tinha sido um pedido do presidente Lula para que a gente pensasse, e fizemos assim com as mulheres, o primeiro deste ano, esse segundo destinado aos idosos, e mais de 52 mil atendimentos em todo o país. 1.219 cirurgias, quase 7 mil consultas e muitos, muitos exames especializados para idosos que aguardavam às vezes 10 meses, um ano na fila de espera, encurtando o tempo de espera, né, e produzindo diagnóstico e tratamento, o que é muito bom e ajuda o programa. Agora tem especialistas do Ministério da Saúde, reforça o SUS e, ao mesmo tempo, as atividades de ensino dos hospitais universitários.
1: Foram mais de 50 mil procedimentos, né?
9: Mais de 52 mil procedimentos. Nas cinco edições, nós já passamos de 200 mil procedimentos nos nossos hospitais universitários. E a cada mutirão nacional, o entusiasmo, a integração com a comunidade, o envolvimento, né? Então, se nós tivemos, por exemplo, vários dos nossos hospitais que se articularam com as secretarias de saúde e reforçaram a vacinação dos idosos e dos familiares, além, então, de consultas especializadas, exames, procedimentos e muitas cirurgias, nós tivemos a oportunidade de produzir este espaço de formação dos médicos residentes, dos alunos internos da medicina, da enfermagem, porque também é um momento de formação. Mas o mais importante é a diminuição do tempo de espera e, naturalmente, a oportunidade de diagnóstico. Vou dar um exemplo do que eu estou falando. A dona Amenaides Matos Pinto foi atendida no Hospital Universitário Getúlio Vargas, que foi o hospital que fez mais cirurgia dessa vez, no Amazonas, na Universidade Federal do Amazonas. Ela tem 97 anos e pôde fazer seus exames, seu atendimento. Ou seu Ângelo Costa, de 71 anos, paciente do Lauro Vanderlei, Hospital da Universidade Federal da Paraíba, em João Pessoa, que fez um procedimento muito importante, que foi a retirada de um tumor de pele, um melanoma. Então, assim, a gente oportunizar para muitos idosos este acesso a exames, ultrassom, tomografia computadorizada, ressonância, endoscopia, colonoscopia, hemodinâmica, podendo fazer atendimento, evitando complicações, e muitas cirurgias de pequeno, médio, inclusive de grande porte. Portanto, uma contribuição para o SUS, mas acima de tudo para a qualidade de vida, né, desses idosos do nosso Brasil, que têm todo o direito à saúde e são cuidados pelo governo federal através dos nossos hospitais universitários federais.
2: Como o senhor disse, é uma estratégia para reduzir as filas do SUS, né? Vocês já conseguem medir o impacto?
9: Ah, sim. O Ministério da Saúde, que coordena toda essa ação, né, de diminuição do tempo de espera nas filas dos brasileiros e brasileiras, vem observando uma diminuição objetiva no tempo de espera, mas, acima de tudo, uma ampliação da oferta. O ano passado, nós batemos um recorde em todo o Brasil do número de cirurgias eletivas. O ministro Alexandre Padilha tem sempre destacado, né, essa conquista do SUS, e os hospitais universitários federais vinculados ao MEC, às universidades públicas, têm dado uma grande contribuição. Porque, veja, diminuir o tempo de espera, diminuir as filas, é muitas vezes garantir o diagnóstico no tempo adequado, né, e um prognóstico que garanta as pessoas poderem ter o tratamento realizado, né. Portanto, isso é fundamental, né, e é um esforço do governo federal, é a marca do Agora Tem Especialista, esse programa que veio para enfrentar esse problema muito crônico, mas que tinha se agravado durante a pandemia de Covid, trazendo ainda uma carga ainda maior de desafios para o Sistema Único de Saúde.
1: Agora, o senhor mencionou brevemente na sua resposta anterior o aspecto educativo desses mutirões, né? E eu queria voltar nisso, porque a gente está falando aqui de hospitais universitários, né? A gente tem aqui, presidente, o depoimento de um dos enfermeiros que participaram do mutirão no Rio de Janeiro. O nome dele é Cauã Henrique Silva. Vamos ouvir.
10: É muito importante, né, nesse início de carreira, participar de um mutirão como esse, porque é uma devolução para a sociedade daquilo que eles nos proporcionam, que é a oportunidade de me especializar, né? Sou formado por uma universidade pública e me especializar também por um hospital público. E garantir também promover a saúde dos idosos. E um fator muito importante é que a gente trabalha aqui com uma equipe multiprofissional. Então, contamos com, além de médicos e enfermeiros, fisioterapeutas, nutricionistas, psicólogos, farmacêuticos, terapeutas ocupacionais e assistentes sociais.
1: Então, existe também esse objetivo, né, presidente, de colaborar para a formação dos profissionais de saúde.
9: Ah, sim, o depoimento dele é perfeito. Foram mais de 1.100 estudantes, entre internos, residentes da medicina e das outras áreas,

0: pacientes, entre internos, residentes da medicina e das outras áreas, que aproveitam este momento como uma oportunidade ímpar de aprendizagem, de treinamento, ou seja, nós estamos formando os futuros especialistas que o SUS tanto precisa, e uma experiência que fica marcada na vida, não só dos estudantes, mas também dos seus professores, dos seus preceptores. Ou seja, nós envolvemos a universidade e o SUS junto para poder dar mais saúde e qualidade de vida para a população, particularmente para os idosos.
1: Presidente, amanhã o senhor estará com o presidente Lula em Goiás para marcar o início de novas atividades lá no Hospital Universitário de Catalão. O senhor pode falar mais para a gente dos serviços prestados por lá?
0: Olha, nós estamos também muito felizes porque amanhã inauguramos oficialmente o novo Hospital Universitário de Catalão. É uma universidade federal nova. É a HU Brasil, o MEC, chegando ao Brasil profundo. Nós estamos inaugurando um hospital de 206 leitos. Ele começa a ser ativado progressivamente, já com os 33 primeiros leitos já funcionando desde a semana passada. E será um hospital, à medida em que ele for sendo implementado ao longo desse ano, de alta complexidade, inclusive com atendimento oncológico, né, com atendimento das principais especialidades clínicas, cirúrgicas e... Por ser um hospital fundamental para uma região de 55 municípios, ele também proporcionará a formação dos futuros profissionais, programas de residência, que são fundamentais para que depois os formandos, os alunos de graduação, façam a residência e se fixem naquela região. Ou seja, nós estamos agindo tanto para fortalecer o SUS, como o processo de formação dos especialistas. Há um investimento muito importante, o Ministério da Saúde entrou com 27 milhões, o Ministério da Educação 40 milhões, nós vamos ter só com o pagamento de pessoal um investimento de 261 milhões, ou seja, uma prioridade do governo do presidente Lula, dos Ministérios da Saúde e da Educação que estão envolvidos diretamente através da HU Brasil, para proporcionar desenvolvimento, fortalecer o SUS, formar profissionais de saúde e também produzir ensino, pesquisa e inovação, que são papéis das universidades públicas federais e que agora se fortalece, né, nesse investimento que o governo federal está fazendo. E há aspecto muito importante, né? Nós também teremos a chegada de mão de obra qualificada. Afinal de contas, nós estamos falando de 1.527 trabalhadores, né, que poderão transformar a região de Catalão num polo de desenvolvimento na área da saúde e vão contribuir com o desenvolvimento econômico de toda aquela região.
2: Muito bem, nós conversamos com Arthur Chiouro, presidente da Rede de Hospitais Universitários HU Brasil. Presidente, muito obrigado pela sua entrevista aqui à Voz do Brasil.
0: Eu que agradeço e espero de volta numa outra oportunidade, trazendo mais boas notícias para a saúde e para a educação do nosso país.
2: A gente vai cobrar, hein?
1: O Enem, Exame Nacional do Ensino Médio, é a principal porta de entrada para a educação superior no Brasil.
2: Dados do Ministério da Educação mostram um aumento na procura de estudantes que precisam de atendimento especializado para realizarem o exame.
1: Em 3 anos, o número triplicou e chegou a quase 90 mil em 2025, um crescimento de 191%.
2: E para tornar a prova ainda mais acessível, o edital desse ano inclui condições relacionadas aos transtornos mentais e fibromialgia.
3: O Instituto Nacional de Estudos e Pesquisas Educacionais Anísio Teixeira, o INEP, amplia o atendimento especializado no Exame Nacional do Ensino Médio, Enem 2026, e passa a incluir participantes com fibromialgia e transtornos mentais, como ansiedade e transtorno obsessivo compulsivo. A mudança consta no edital do exame e reforça a política de acessibilidade da prova. Entre as novidades, candidatos com histórico de crises de ansiedade vão poder contar com acompanhante em sala reservada. O espaço também poderá receber familiares ou profissionais responsáveis por auxiliar participantes com necessidades específicas, como alimentação e deslocamento durante a aplicação das provas. O pedido exige apresentação de laudo médico e documentação comprobatória. O Enem já oferece recursos como prova em braille, videoprova em libras, leitor de tela, tempo adicional, auxílio para

0: aqueles que participarem dos 2 dias de prova vão receber um incentivo extra de R$200.
1: O pagamento vai ser efetuado na mesma conta bancária utilizada para o recebimento das demais parcelas do programa.
0: Para mais informações, acesse enem.inep.gov.br/participante.
1: A Procuradoria da Fazenda Nacional vai passar a cobrar, de forma unificada, as empresas que deixam de pagar o FGTS mensal dos funcionários.
0: Somando toda essa dívida ativa no país, o valor passa de R$66 bilhões.
1: A expectativa é facilitar esse pagamento, reduzindo a burocracia para as empresas.
0: E garantir que os valores cheguem ao trabalhador.
2: Com a mudança, a Procuradoria-Geral da Fazenda Nacional será responsável por cobrar as empresas que deixaram de pagar valores referentes ao Fundo de Garantia do Tempo de Serviço, FGTS, dos trabalhadores. Antes, a gestão dessa cobrança era compartilhada com a Caixa Econômica Federal. Hoje, a dívida ativa do FGTS no país é de mais de R$66 bilhões. O objetivo de unificar a cobrança é reduzir a burocracia para as empresas, facilitando o pagamento e garantindo que os valores devidos cheguem ao trabalhador. Como explica o Procurador-Geral Adjunto de Gestão da Dívida Ativa da União e do FGTS, Theo Lucas Borges.
3: A gente já vê um aumento muito expressivo da recuperação dos créditos do FGTS e a nossa perspectiva com essa migração é que esse valor continue crescendo, porque a gente vai imprimir um ritmo muito maior nessa cobrança e a facilitação da forma de pagamento e negociação deve contribuir significativamente para o incremento do valor recuperado.
2: O FGTS funciona por meio de contas vinculadas ao contrato de trabalho. No início de cada mês, os empregadores precisam depositar o equivalente a 8% do salário de cada funcionário. Quando esses pagamentos deixam de ser feitos, entram na dívida ativa e passam a ser cobrados pela União. Até o fim do ano, uma nova função vai mostrar diretamente ao trabalhador se ele tem créditos a receber, como disse o Procurador-Geral Adjunto de Gestão da Dívida Ativa da União, Theo Lucas Borges.
3: O crédito do FGTS não pertence à fazenda pública, pertence ao empregado, pertence ao trabalhador. Só que hoje ele tem dificuldade de saber que crédito ele tem. Nós vamos disponibilizar um canal exclusivo no portal Regularize para que qualquer brasileiro entre e verifique se tem créditos de FGTS que são de sua titularidade e estejam sendo cobrados. E nós vamos notificar esse trabalhador todas as vezes que nós recuperarmos crédito que pertence a ele.
2: As empresas que queiram consultar e regularizar os débitos devem acessar o portal de serviços da Procuradoria. O endereço é o regularize.pgfn.gov.br. A expectativa é que o processo agora seja mais ágil, levando em média 6 minutos. Reportagem Graziela Mendonça.
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1: Facilitar o acesso dos cidadãos aos serviços públicos de forma rápida, segura e ainda com economia para os cofres públicos e para a população.
0: Esses são os impactos do Conecta.gov.br, que promove troca automática de informações entre os sistemas do governo do Brasil.
1: Desde que foi criado, em 2020, o programa já acumula R$15 bilhões em economia.
0: E tem evitado que usuários enfrentem uma verdadeira peregrinação para emitir certidões e documentos.
5: Com Conecta.gov.br, as pessoas não precisam perder tempo nem dinheiro para buscar informações ou documentos em diferentes órgãos públicos. Não é necessário passar horas e horas indo de órgão em órgão se os registros estiverem integrados no Conecta.gov.br, programa que possibilita a troca de dados dentro do governo. O secretário de Governo Digital do Ministério da Gestão e da Inovação em Serviços Públicos, Rogério Mascarenhas, explica como a integração das bases facilita a vida de quem precisa do benefício.
6: A gente usa, por exemplo, para efeito do passe interestadual para pessoa com deficiência, a gente utiliza, né, a base do CadÚnico, integra com o CPF, integra com a informação dela lá no CadÚnico, no BPC, para você franquear a passagem daquela pessoa. Então, tudo isso hoje é tudo feito por uma integração. A gente já consegue fazer essa integração para que a pessoa tenha uso aí do serviço.
5: Se a pessoa for se inscrever num concurso público e já estiver registrada no

0: cadastro único, por exemplo, a isenção da taxa de inscrição é aplicada automaticamente. Foi assim nas duas edições do Concurso Público Nacional Unificado. O conecta.gov.br agrega, por exemplo, bancos de dados do Bolsa Família, Cadastro Nacional da Agricultura Familiar, Receita Federal, cadastros ambientais, registro de veículos, infrações de trânsito e muitos outros. Nos últimos 3 anos, já são mais de 13 bilhões de reais de economia para os cofres públicos e para a população. Desde a criação do conecta.gov.br em 2020, o valor chega a 15 bilhões. Esse cálculo estima o gasto que a população teria com deslocamento e ausência de trabalho e a economia na administração pública caso os dados não fossem integrados. De acordo com o secretário Rogério Mascarenhas, a meta agora é ampliar a adesão dos municípios e estados ao programa. O conecta.gov.br está disponível em todas as regiões do Brasil, com participação de 22 estados e 15 municípios. Reportagem Carlos Oliveira.
1: A Receita Federal recebeu mais de 44 milhões e 300 mil declarações de imposto de renda sobre pessoa física 2026.
2: O resultado supera a expectativa inicial de 44 milhões, um recorde para a entrega dentro do prazo que se encerrou na última sexta-feira.
1: A declaração pré-preenchida alcançou a maior participação, com quase 60% das declarações.
2: E a Receita alerta que o contribuinte que não entregou a declaração dentro do prazo deve providenciar o envio enquanto antes. A multa por atraso ou não entrega é de no mínimo R$ 165,74.
1: Mais de 1 milhão e 500 mil moradores do Pará e do Amapá passam a contar com internet de melhor qualidade.
2: Foi inaugurada hoje a Infovia 03, nova rota de fibra ótica da Amazônia, que integra o programa Norte Conectado, coordenado pelo Ministério das Comunicações.
1: Com cerca de 800 quilômetros de cabos instalados no leito dos rios amazônicos, a nova Infovia cria um corredor digital entre os dois estados e amplia a capacidade de conexão para escolas, hospitais, órgãos de segurança pública, comércios e residências.
2: A tecnologia também reduz falhas no serviço e aumenta a velocidade da internet oferecida à população.
1: E essas foram as notícias do Governo do Brasil.
2: Uma realização da Secretaria de Comunicação Social da Presidência da República.
1: Com produção da empresa Brasil de Comunicação.
2: Fique agora com as notícias do Poder Judiciário e do Congresso Nacional. Boa noite.
1: Uma boa noite, até amanhã.
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5: STF determina que a União apresente em 90 dias plano de desocupação da terra indígena Cachoeira Seca, no Pará.
6: STJ entende que ex-policial que sofreu ataque homofóbico ao postar foto com o namorado tem direito à indenização.
5: TST faz campanha para garantir o acesso seguro ao primeiro emprego.
6: Boa noite, eu sou Marcelo Della Libera.
5: E eu, Marcela Luiza.
6: O presidente do Supremo Tribunal Federal, ministro Edson Fachin, deu prazo de 90 dias para que a União apresente um plano de desocupação da terra indígena Cachoeira Seca, no Pará.
5: Segundo o processo, apesar de passados 10 anos da homologação da terra indígena, a retirada dos invasores não foi realizada. Pelo contrário, a situação se agravou com novas invasões, expansão do desmatamento e avanço de atividades garimpeiras.
6: O governo federal também deve criar um comitê de monitoramento externo para proteção territorial, a regularização fundiária e a atenção à saúde dos povos indígenas isolados e de contatos recentes.
5: A União ainda precisa apresentar em até 15 dias um cronograma atualizado do plano de trabalho para a criação do Parque Nacional Tanaru. A área fica em Rondônia, na fronteira com a Bolívia, e será destinada à preservação da memória do povo Tanaru.
6: Ex-policial que sofreu ataque homofóbico após publicar foto com o namorado em rede social terá direito à indenização.
5: A decisão é do STJ. Fátima Uchoa.
7: O homem publicou no Facebook uma foto beijando o namorado depois da cerimônia de formatura como soldado da Polícia Militar do Distrito Federal. Após mensagens homofóbicas, o ex-policial deixou a carreira militar e pediu reparação moral contra o autor da ofensa. Ao reformar sentença que fixou indenização de R$ 1.850, o Tribunal de Justiça do DF considerou não haver justificativa para a condenação. Já no STJ, a terceira turma estabeleceu os danos morais em R$ 10.000, avaliando que, embora os comentários ofensivos ofensivos não se enquadrem nos tipos penais clássicos dos crimes contra a honra. O conteúdo e o contexto em que foram proferidos violam direitos da personalidade. A relatora foi a ministra Nancy Andrighi.
6: Aprendizagem é a palavra-chave da campanha do TST para garantir o acesso ao primeiro emprego.
5: Com o slogan Vida de Aprendiz, começar certo faz toda a diferença. A ideia é mostrar que estudo e trabalho devem seguir juntos. Mila Amaral.
8: Com foco na geração Z e no setor empresarial, a campanha mostra que é possível entrar no mercado de trabalho de forma segura, com todos os direitos garantidos e sem abandonar os estudos. A programação faz parte das ações desenvolvidas pelo Programa de Erradicação do Trabalho Infantil e de Estímulo à Aprendizagem, em alusão ao Dia Mundial contra o Trabalho Infantil, realizado em 12 de junho. Com a campanha, a Justiça do Trabalho visa conscientizar jovens e crianças sobre a importância da garantia do primeiro emprego, por exemplo.
6: A propaganda eleitoral no rádio, na televisão e na internet só começa em 16 de agosto.
5: Mas a partir de 5 de julho, os pré-candidatos já podem fazer a chamada propaganda intrapartidária. Estevão Furtado.
9: Esse tipo de divulgação é permitido apenas dentro dos partidos durante as prévias e convenções, que neste ano acontece entre 20 de julho e 5 de agosto. O objetivo é apresentar nomes que vão disputar a indicação da legenda para as eleições. Quem descumprir as regras pode ser multado em valores que variam de R$ 5 a R$ 25 mil.
6: Justiça Federal condena poder público a recuperar o complexo histórico de Forlândia, no Pará.
5: A ação foi movida pelo MPF, Amanda Nascimento.
10: O local foi construído em 1927 pelo empresário norte-americano Henry Ford para a exploração de borracha na Amazônia. Mas depois do fim do projeto, em 1945, as terras e benfeitorias passaram para o governo brasileiro, mas o complexo ficou abandonado. E agora, para garantir a preservação do que restou de Forlândia, a Justiça Federal determinou a criação de um plano de recuperação e conservação para os imóveis e ruínas e a regularização das terras do distrito, que devem ser realizados de forma solidária pela União, IFAM, Governo do Pará e Município de Aveiro, sob pena de multa diária de 5 a 10 mil reais.
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6: Boa noite.
5: E até amanhã.
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12: Eu sou Paula Groba.
13: E eu sou Ricardo Nakaoka.
12: E estes são os destaques de hoje do Jornal do Senado, que começa agora.
13: O Congresso analisa propostas que buscam reduzir desigualdades raciais expostas em atlas da violência.
12: Parlamentares defendem ação contra facções, mas alertam para a soberania do Brasil.
13: Inteligência artificial e desinformação desafiam eleições de 2026, segundo especialistas.
12: Boa noite.
13: Boa noite.
12: 3 em cada 4 vítimas de homicídio no Brasil são negras. O dado por si só revela a dimensão da desigualdade apontada pelo Atlas da Violência 2026. O levantamento mostra que pretos e pardos são as principais vítimas da violência letal no país e também a maioria das mulheres assassinadas dentro de casa.
13: No Congresso, propostas buscam financiar políticas de reparação e promoção da igualdade racial. A repórter Marcela Diniz tem os detalhes.
14: O Atlas da Violência 2026 revela que 77% das pessoas assassinadas são pretas ou pardas e 67,5% das vítimas de feminicídio também. Para a doutora em filosofia e professora Catilcia Ribeiro, os dados devem ser entendidos numa perspectiva histórica, a que leva em conta que o racismo é um princípio organizador da violência estatal e social no Brasil e que isso é herança direta dos quase 4 séculos de economia escravocrata. Catilcia cita o Fundo de Promoção da Igualdade Igualdade Racial em debate no Senado e a PEC da Reparação em análise na Câmara, como contribuições que o Congresso pode dar na reparação dessas disparidades raciais.
15: Que não haverá paz enquanto a maior parte da população desse país estiver submetida à subalternização econômica e à violência física. Colocar esses projetos como prioridade é demonstrar que o Parlamento está disposto a sair da retórica e passar para uma ação concreta de reconstrução do Brasil.
14: O autor da PEC que institui o Fundo de Promoção da Igualdade Racial é o senador Paulo Paim, do PT do Rio Grande do Sul.
16: O racismo estrutural ainda define o destino de milhões de brasileiros e brasileiras. É por isso que precisamos ter um instrumento concreto, permanente e com financiamento garantido para enfrentar essas desigualdades históricas.
14: A criação do Fundo de Promoção da Igualdade Racial foi proposta há 10 anos. Desde março de 2023, a PEC aguarda designação de novo relator.
12: A senadora doutora Eudócia, do PSDB de Alagoas, defendeu a criação de uma comissão parlamentar mista de inquérito, a CPMI BMG Master, para investigar supostas irregularidades no sistema de crédito consignado do INSS e a atuação de instituições financeiras envolvidas.
13: Ela afirmou que há indícios de um esquema que precisa ser apurado nas instâncias adequadas. A senadora anunciou a coleta de assinaturas para viabilizar a instalação da CPMI e pediu apoio dos parlamentares para a iniciativa.
12: E o senador Confúcio Moura, do MDB de Rondônia, comemorou acordos entre a FUNAI e o INCRA para regularizar áreas ocupadas por produtores rurais do estado. Segundo o parlamentar, a medida beneficia famílias que vivem há décadas em regiões classificadas como áreas de interesse indígena.
13: Confúcio afirmou que muitos produtores de Rondônia enfrentavam dificuldades para obter crédito rural e regularizar propriedades por causa da indefinição fundiária. O senador destacou a atuação conjunta de parlamentares, prefeitos, técnicos do INCRA e representantes da FUNAI na construção dos acordos.
17: Então esse pessoal estava uma aflição, sem crédito, trabalhando na unha, tirando leite, plantando café, plantando cacau, fazendo suas pastagens. Está lá dentro dessas áreas há muito tempo. Mas aí conversamos aqui, vem há uns 2 anos trabalhando, a FUNAI entendeu isso, o INCRA foi maravilhoso em apresentar os mapas.
12: 2026 será um ano de eleição marcada pela inteligência artificial e pela disputa de narrativas nas redes sociais. O desafio será garantir que a tecnologia não comprometa a confiança do eleitor.
13: Faltando 2 meses e meio para o início da propaganda eleitoral gratuita de 2026, o Conselho de Comunicação Social do Congresso debateu as regras para as campanhas políticas na internet e os riscos do uso de ferramentas de IA. A repórter Patrícia Oliveira traz as informações.
18: Em março, o TSE editou as novas regras sobre o uso de IA na propaganda eleitoral, nas postagens de conteúdo político e a responsabilidade das plataformas digitais na recomendação e moderação desse conteúdo. Maria Paula Almada, especialista em tecnologia digital, destacou a dificuldade da população em geral em diferenciar conteúdos reais dos gerados por inteligência artificial.
19: Apenas 27% dizem conseguir identificar fake news com facilidade. É difícil até para os especialistas identificarem o que é verdade e o que é manipulado.
18: Para os debatedores, o maior desafio é combater a desinformação, garantindo a liberdade do eleitor ao exercício do voto e a proteção do processo eleitoral. O advogado e professor Diogo Reis cobrou a participação do legislativo.
20: Talvez uma revisão das leis que é do tempo do Orkut e para a legislação atual, considerando o cenário de inteligência artificial generativa, redes sociais extremamente dinâmicas.
18: Nenhuma plataforma digital avaliada no Índice de Transparência de Redes Sociais oferece condições significativas de acesso a dados de anúncios, inclusive de conteúdo político-eleitoral.
12: E a decisão de enquadrar o PCC e o Comando Vermelho como organizações terroristas pelo governo dos Estados Unidos abriu uma nova discussão no Senado sobre o enfrentamento ao crime organizado.
13: Parlamentares defendem medidas mais mais rígidas para combater o financiamento das facções, mas alertam que a cooperação internacional não pode comprometer a soberania e a autonomia das instituições brasileiras. Repórter Marcela Cunha.
0: Para o senador Sérgio Moro, do PL do Paraná, a decisão pode facilitar o bloqueio de bens das facções no exterior e ampliar a cooperação internacional contra o crime organizado.
21: Uma vitória diplomática para o Brasil. Essa classificação vai ter um impacto principalmente na facilitação do congelamento dos ativos, ou seja, dos bens dessas organizações terroristas que muitas vezes são mantidas no exterior.
0: Já o presidente

0: situação do congelamento dos ativos, ou seja, dos bens dessas organizações terroristas que muitas vezes são mantidas no exterior.
1: Já o presidente da Comissão de Relações Exteriores e Defesa Nacional, senador Nelsinho Trade, do PSD de Mato Grosso do Sul, afirmou que toda medida que ajude a melhorar a segurança pública será apoiada, mas defendeu que o Congresso discuta os limites da decisão para evitar interferência externa.
2: Ninguém aqui quer passar a mão em cima de cabeça de bandido. Agora, usar esse mecanismo para poder ferir a soberania nacional, isso nós não vamos também aceitar e não vamos admitir.
1: Nelsinho Trade informou que pretende promover uma discussão sobre o assunto na Comissão de Relações Exteriores e Defesa Nacional e na Comissão Mista de Controle da Atividade de Inteligência. O tema já passou pelo Senado durante a análise do projeto Antifacção, que endurece o combate a organizações criminosas. Na ocasião, os senadores discutiram a tentativa de equiparar facções e milícias a organizações terroristas, mas a proposta não foi aprovada.
3: A partir de hoje, o conteúdo da Rádio Senado ganha um novo espaço para chegar ao público. Entrevistas, debates e as principais notícias produzidas pela emissora passam a estar disponíveis em uma playlist exclusiva no canal da TV Senado no YouTube.
4: Os internautas poderão acompanhar quadros do programa Conexão Senado e também do Jornal do Senado, exibido diariamente na Voz do Brasil. O repórter Rodrigo Rezende conta os detalhes.
5: Perdeu alguma entrevista do programa Conexão Senado ou quer indicar algum conteúdo do programa para um amigo? Ou quem sabe ouvir novamente com mais atenção o Jornal do Senado transmitido durante a Voz do Brasil. Agora você pode acessar esses e outros conteúdos da Rádio Senado em uma playlist exclusiva no canal do YouTube da TV Senado. Fernanda Nardelli, coordenadora de distribuição da Rádio Senado, ressalta que a presença da emissora no canal da TV Senado, que tem mais de 1,8 milhão de inscritos, é mais uma forma de disseminação de conteúdos do Senado para os cidadãos brasileiros, além de demonstrar a integração dos veículos de comunicação do Senado Federal.
6: Eu falo assim que é um jogo de ganha-ganha, né? A rádio vai ganhar em alcance, a TV vai ganhar na variedade de conteúdo e, assim, o nosso principal objetivo, claro, o cidadão vai ganhar tendo mais acesso aí a outros programas, outros formatos.
5: Gesiel Carvalho, apresentador do programa Conexão Senado, destaca que a iniciativa de postagem dos cortes dos quadros e entrevistas no YouTube irá facilitar a vida do cidadão e contribuir com o compartilhamento dos materiais.
7: Facilita muito também a vida do ouvinte que quer espalhar o nosso conteúdo e até compartilhar o Conexão do Dia se ele perdeu alguma coisa.
5: Para acessar todo esse conteúdo, basta ir até youtube.com/tvsenado, clicar na guia Playlists e localizar Rádio Senado.
4: Com edição de Paula Groba e trabalhos técnicos de João Lira, o Jornal do Senado fica por aqui. Acompanhe agora as notícias da Câmara dos Deputados. Boa noite.
3: Boa noite e até amanhã.
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9: Avança entre os deputados discussão sobre redução da maioridade penal.
10: Projeto inclui tratamento do câncer infantil em cursos nas áreas de saúde.
9: Comissão aprova novas categorias de reserva de vaga em estacionamento.
10: Boa noite. Comissão aprova aumento do número de vagas de estacionamento reservadas para pessoas com deficiência e para idosos com mais de 80 anos. A repórter Daniele Lessa tem as informações.
11: A Comissão de Desenvolvimento Urbano da Câmara dos Deputados aprovou o projeto que amplia a reserva de vagas em estacionamentos para pessoas com deficiência e faz ajustes nas regras para vagas reservadas aos idosos. Atualmente, a legislação garante pelo menos 2% das vagas para veículos que transportem pessoas com deficiência e 5% para pessoas idosas, tanto em estacionamentos públicos quanto privados. Com a aprovação do projeto, o percentual para pessoas com deficiência passa para no mínimo 3% do total de vagas, respeitando as normas de acessibilidade, como espaço adequado para a circulação de cadeira de rodas. No caso das pessoas idosas, o texto mantém o percentual mínimo de 5% das vagas, mas cria uma regra específica para estacionamentos com mais de 100 vagas. Nesses casos, deverá haver pelo menos uma vaga exclusiva para pessoas com 80 anos ou mais, posicionada de forma a garantir maior comodidade. Para o relator da proposta, deputado

0: Do Saulo Pedroso, do PSD de São Paulo, o aumento no número de vagas deve acontecer junto com o respeito às normas de acessibilidade, inclusive nos estacionamentos privados.
1: Não só nos espaços públicos, nos espaços privados também. Teve até uma certa resistência em relação aos empreendimentos privados, mas a gente precisa conscientizar todo mundo que eles precisam de uma atenção especial, né, que é merecida e que a possibilidade que a gente tem aí vagas disponíveis que atendam com qualidade, com um tamanho adequado dentro da norma, é fundamental para que o dia a dia das pessoas com deficiência seja um dia a dia comum como o nosso.
0: A proposta que aumenta o número de vagas de estacionamentos reservadas para pessoas com deficiência e para idosos com mais de 80 anos altera o Estatuto da Pessoa com Deficiência, o Estatuto da Pessoa Idosa e a Lei de Acessibilidade. E agora será analisada nas comissões de Viação e Transportes e de Constituição e Justiça. Da Rádio Câmara de Brasília, Daniele Lessa.
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3: Saúde.
4: Avança na Câmara projeto aprovado que inclui o tratamento do câncer infantil em conteúdo de cursos de saúde. Acompanhe na reportagem de Luiz Cláudio Canuto.
5: A Comissão de Educação aprovou o projeto que inclui a oncologia pediátrica como tema a ser tratado nas disciplinas dos cursos das áreas de saúde. A exigência seria incorporada à Política Nacional de Atenção à Oncologia Pediátrica. O projeto é do deputado Eduardo da Fonte, do PP de Pernambuco. E o texto foi aprovado com mudanças propostas pelo relator, deputado doutor Fernando Máximo, de Rondônia. Máximo explicou que a criação e a alteração do currículo dos cursos são atribuição do Conselho Nacional de Educação. Por isso, em vez de prever uma disciplina, o projeto trata o tema como conteúdo. Para ele, a mudança resolve o impedimento de mudar o currículo ao incluir a matéria como um tema transversal.
6: Porque nós sabemos que hoje o câncer infantil tem acometido milhões de crianças Brasil afora e tem levado à morte muitas delas. E um dos problemas sérios que nós temos é o diagnóstico tardio. Muitas das vezes, se a gente consegue diagnosticar numa fase mais preliminar o tumor, numa fase mais inicial, a gente acaba conseguindo tratar e curar totalmente a criança. Mas quando esse diagnóstico é feito tardiamente, infelizmente, às vezes tem metástase para outros órgãos, tem mais dificuldade de diagnosticar e de tratar.
5: Pelo texto aprovado, os cursos em funcionamento teriam prazo de 12 meses a partir da entrada em vigor da lei para adaptar os currículos. A proposta vai ser analisada em caráter conclusivo pela Comissão de Constituição e Justiça. Para virar lei, precisa ser aprovada pela Câmara e pelo Senado. Da Rádio Câmara de Brasília, Luiz Cláudio Canuto.
3: Segurança Pública.
7: Relator conclui a leitura de parecer que une propostas sobre a redução da maioridade penal. A repórter Silvia Munhato acompanhou a reunião da Comissão de Constituição e Justiça da Câmara, em que o tema foi discutido.
8: As três propostas de emenda à Constituição que reduzem a maioridade penal no Brasil de 18 para 16 anos avançaram na Comissão de Constituição e Justiça da Câmara. O relator, deputado Coronel Assis, concluiu a leitura do seu relatório favorável à mudança e foram concedidas vistas aos textos. Os pedidos de vistas pelos deputados permitem que as propostas sejam discutidas e votadas após duas sessões do plenário. Os deputados que se opõem à mudança tentaram barrar o avanço por meio de requerimento de retirada de pauta, mas ele foi rejeitado por 42 votos a 7. A deputada Talíria Petrone, do PSOL do Rio de Janeiro, disse que os adolescentes que cumprem medidas socioeducativas representam menos de 2% do total de pessoas cumprindo penas.
9: Quando nós olhamos os indicadores de reincidência no socioeducativo, eles estão em torno de 13%, aqueles que voltam a cometer infrações. Quando nós olhamos para o sistema prisional, que o Supremo já disse que é um estado inconstitucional de coisas, nós vemos que há uma reincidência de quase 50%.
8: Já o deputado Kleber Verde, do Maranhão, defendeu a redução da idade.
10: Até diante de vários crimes praticados no nosso país, por adolescentes, infelizmente, delinquentes, que precisam entender que uma vez envolvidos em crime, ele vai pagar por isso. Ele não pode ficar em